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10: Muito bem, quando são 9:02, programa Ritmos da Noite vai seguindo por aqui na sua noturna de sexta-feira. 18 de setembro de 2026, você que está chegando agora, sintonizando, conectando a Manhuaçu Ritmos à Noite. Obrigado, meu querido, minha querida, uma ótima noite, seja muito bem-vindo, bem-vinda. Prazerasso ter você ligado, ligado na maior audiência no leste de Minas. Deixa eu abraçar aqui o nosso querido Jorge Freitas, de Santo Amaro. Giovanni, passa uma música aí para nós. Eu ofereço a música, Giovanni, para todos os ouvintes, para você. A música é a sua escolha, hein? Um grande abraço, meu amigo. Opa, beleza, Jorge. Um abraço, meu querido. Jorge Freitas, um abraço para você. Bom final de semana. Tá em Santo Amaro ligado com a gente, né, Jorge? Valeu, meu querido. Deus abençoe. Vamos lá, né? O garoto Michel Apolinário, filho do Thiago. Eita, ô modanço. Fala aí, ô Michel, boa noite.
11: Boa noite, Giovanni Mourinho. Eu sou Michel Apolinário de Magalhães. Moro no São João do Manhuaçu, com o Santana. Queria pedir uma música, Gustavo Lima. Deus é Caipira.
12: Eduardo Costa,
11: quer dizer. Ofereço pro meu pai Thiago, pra minha mãe Raquel, pra minha irmã Larissa, pra minha irmã Lara e todos os ouvintes.
13: Ô modanço, moda boa, Giovanni Mourinho.
14: Eduardo Costa na fazenda, moleque. Deus é caipira e mora aqui, ó.

0: bom, Eduardo Costa no programa 96, programa vai seguindo. Meu amigo ouvinte Sebastião Garcia, fala com a gente, meu querido, boa noite.
1: Aí, boa noite, meu amigo Giovanni, também tô ligadinho a 106.9. Bom recordar aí, Lila Nós é Rico, sonho de caminhoneiro. Vou mandar pro meu amigo Márcio e Dona Elza, eu te ouvi lá na Castelo Branco. Vai pro meu amigo Diegão aqui no bairro Nossa Aparecida. Para todos que gostam de estar ouvindo a nossa FM aí, Mãe Maçu, 106.9 aí, estão ligadinho aqui, mano, no bairro Nossa Aparecida, Sebastião.
0: Beleza, Sebastião, um abraço para você, meu amigo, bom final de semana, obrigado pelo carinho, pela sintonia. Meu amigo Diego também está com a gente, oi Diego.
2: Fala, meu amigo Giovanni Amorim, boa noite, tudo bem, né? Manda um abraço para o Macalita aí, que sempre está na escuta. E pro meu amigo Sebastião, do bairro Nacional Francisco, que gosta muito de escutar a programação aí. Toca uma música bacana pra nós aí.
0: Tá bom, Diego, tudo certinho com a gente, meu querido. Espero que com você também, Dona Carlita. Um abraço pra você, pra ela, Deus abençoe. Obrigado aí pelo carinho, bom final de semana pra vocês, tá bom? Tá aí o milionário José Rico cantando pra gente. Sonho de um caminhoneiro. Ô, modão, 98.

0: De linda saudade, milionário José Rico, sonho de um caminhoneiro. 9h11 agora, minha gente. Vamos lá, né? Deixa eu fechar a sequência aqui atendendo o nosso querido amigo ouvinte Gilson, de Alto Jequitibá. Oi, Gilson.
1: Boa noite, Giovanni Amorim. Aqui é de Alto Jequitibá, o Gilson. Se der para você passar para mim Olhos de Luar com Christy Ralph. Uma boa noite e um bom trabalho para você.
0: Obrigado, Gilson. Um abraço, meu querido. Toda a família, um bom final de semana. Também ao Jequitibá. Deixa eu mandar um abraço pro nosso amigo ouvinte, Ulisses Mecânico. Tá sempre ligado com a gente, né, Ulisses? Um abraço para você, meu querido. Um abraço do Giovanni. Boa noite. Também por aí, ao Jequitibá. Um abraço pro nosso querido Lúcio, nosso amigo ouvinte. O tempo não participa com a gente. Ele e a sua mamãe, Laura, né, estão sempre nos ouvindo também. Tá bom, Lúcio? Um abraço para você, para dona Laura. Deus abençoe. Obrigado pelo carinho da audiência. Christian Ralph, mais uma música bonita no programa, que afinal de contas é assim, né? Música boa a todo momento. Olhos de Luar.

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1: Muito bem, minha gente, 9 horas e 19 minutos. Lembrando que a propaganda política no rádio vai até o dia 1º de outubro. Não é fácil não, minha gente. São 3 horas ouvindo, né? Aqui no programa Ritmos da Noite, né? Tem dia que eu tô em casa, tranquilo, na hora que, sem mais nem menos, me pego cantando uma musiquinha, um dingo desses aí de política. Ei, gente! Eita, não é fácil não, hein? Mas é isso, né? 9h20. Vamos lá. Quem tá com a gente também é o nosso amigo Luciano. Boa noite, Luciano.
2: Boa noite, Giovana Morim. Aqui é o Luciano Aricati. Podia passar uma musiquinha pra mim aí? Teodoro Sampaio, Água no Leite. Mandar aí pra Ferrugem, pra Alberto, Zé Maria. O povo do Bairro Santa Terezinha. Seu Zé do Radiador.

0: seu Zé da Baixada, Ana Maria, Val, Zé da Eletrônica, Dr. Expedito e todos os ouvintes da rádio aí. Fique com Deus. Boa noite. Até amanhã.
1: Beleza, um abraço, Luciano. É de Cândido Salles, na Bahia, ligado com a gente. O Osimar Pereira, São João do Manhuaçu, tá com a gente também. Um abraço, Osimar. É Eni do bairro Matinha. O Eni, um abraço, boa noite. Obrigado pela sintonia. A Maria Isabel de Divino tá com a gente também. Oi, Maria, boa noite.
2: Oi, Giovanni Mourinho, boa noite. Tudo bem com você? Aqui, roda a música aí pra nós com o Leonardo. É por você que canto. Ofereço pro Leonel, pra Sueli, pra Júlia, que tá lá em Macaé, tá na escuta do programa, tá bom?
1: Bacana, valeu Maria, um abraço pra você em Divino e pra família, né, lá em Macaé, nos ouvindo, né? Abraço, Giovanni Mourinho. Como nós já tocamos Leandro Leonardo, vou tocar Nalva Guiar, dia de formatura. Música.

Tudo bem, que saudade no programa, hein, minha gente? Nalva Guiar, dia de formatura. Minha gente, 9h25, o programa vai seguindo. Deixa eu abraçar o nosso amigo Heraldo, tá no bairro Santa Luzia, lá no barzinho da Séria do Itamar.

nos ouvindo, né? Curtindo a programação. Bacana, Heraldo. Aí do bairro Santa Luzia, né? Pediu pra ouvir Chitãozinho Chororó, né? Aqui no programa Ritmos da Noite. Abraçando lá a Célia, o Itamar, o Juninho, né? Parabéns ao Luiz aí. Tá bom, meu querido. Para o Saulinho também, né? Para o Lucas. E também, Giovanni, para sua tia Nilza. E para o Neidson. E para todos que estão ligados no programa Ritmos da Noite. Beleza, Heraldo. Um abraço aí para toda a família, né? Família aí, a tia Nilza, né? A Célia, o Itamar. A todos aí, né? O nosso querido Heraldo, né? Tá participando com a gente aqui. Abraçando aos amigos, pessoal lá do barzinho, né? Curtindo a programação também. O Heraldo, nós já tocamos Chitãozinho e Chororó no programa hoje. Aliás, já tivemos outros pedidos também, né? Para Chitãozinho e Chororó. Uma outra oportunidade a gente rola para você, tá bom? Vou tocar uma outra música que talvez você não conheça, mas depois você me conta aí, tá bom, meu querido? Tá aí chegando, ó. 9h26.

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1: Muito bem, minha gente, 9h32 por aqui o programa Ritmos da Noite. Até às 10h a primeira parte do nosso programa. A partir das 10h a música romântica nacional e internacional. Uma viagem no tempo, melhor do passado, de volta para você. Bom, agora eu quero fazer uma coisa que eu não fiz ainda. É, atender mais participações. Aqui no programa Ritmos da Noite é assim, né? O tempo todo praticamente a gente atende a você ouvinte, né? Que tá sempre interagindo, participando com a gente. Vamos lá, né? Pelo menos até as 22, né? É quando o programa tem mais participações. Depois das 10 é tranquilo, quase não. Mas até as 10 o bicho pega por aqui, não é, minha gente? Vamos lá. A Silverlane do córrego da Jacutinga, Alto Jequitibá, pediu para ouvir uma música abraçando os filhos Isabel, Isaac e Isaías e o marido, né, o Deilson. Manda uma música para a gente, Giovanni. Estamos aqui ligados no seu programa. É a segunda vez que participo dessa rádio Nota 1000. Tô amando ouvir vocês. Bacana, ô Silverlane. Um abraço para toda a família. Deus abençoe, minha querida. Obrigado pelo carinho, tá bom? Vamos lá, né? Tem mais participações no programa. Meu amigo José Prudente Jordão, de Martins Soares, está ligado com a gente também. Pediu para ouvir o trio Parada Dura. Um abraço para você, meu querido flamenguista. José Prudente Jordão está sempre ligadinho ouvindo o nosso programa também, aí no Corro do Jordão. Um abraço para você, meu querido. A Lica, do bairro Nossa Senhora Aparecida. Oi, Lica. Boa noite.
2: Oi, Giovana Mourinho, boa noite. Boa noite, tudo bem com você? Sua família aqui ali com o bairro Nossa Senhora Aparecida, pedindo a música de Fuscão Preto para mim, para meus filhos, para minhas noras, para meus genros, meus compadres, meus afiados, meus colegas, para toda a minha família, para todos vocês aí da rádio. Tchauzinho, fica com Deus e uma boa noite. Deus que abençoe.
1: Amém. Deus abençoe, Lica. Obrigado, minha querida, pelo carinho, pela sintonia, pela participação aqui no Ritmos da Noite.
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0: Aí o trio Parada Dura no programa Fuscão Preto, oh, saudade pessoal, 9h37, vamos em frente, né? O nosso amigo Zé Geraldo Damasceno, o Zé Rolinha, tá no bairro, ou tá no córrego da Raiz, ligado com a gente, ele e a esposa Adriana, né? E ele tá abraçando o pessoal do Santa Luzia, que tá acompanhando o nosso programa, né? Pediu pra ouvir o Adilson e o Heraldo, mas tocamos agora há pouco Adilson e Heraldo, né? A música é sempre assim. Meu amigo Heraldo tá lá nos ouvindo, né? Curtindo a programação. Toquei pra ele, já que havíamos tocado Chitãozinho e Chororó, eu toquei a dupla Adilson e Heraldo. Tá bom, Zé Rolinho? Um abraço pra você, meu querido. Uma boa noite pra você, pra Adriana. Obrigado aí pela participação aqui no programa, tá bom? Deixa eu atender também aqui o nosso amigo Luciano, lá de Cândido Salles, da Bahia. Ele mandou uma mensagem mais cedo pra gente. Essa mensagem aqui, ó.
1: Boa noite, Giovana Morim. Aqui é o Luciano Alicate. Podia passar uma musiquinha pra mim aí. Teodoro Sampaio, Água no Leite. Mandar aí pra Ferrugem, pra Alberto, Zé Maria. O povo do Bairro Santa Terezinha. Seu Zé do Radiador. Seu Zé da Baixada, Ana Maria, Val. Zé da Eletrônica. Doutor Expedito. E todos ouvintes da rádio aí. Fico com Deus. Boa noite. Até amanhã. Bom final de semana também. Amanhã eu ligo de novo, se Deus quiser, Deus quer. Tô esperando muito me escutar aqui, hein? Tô deitado.
0: Opa, tá bom, né? Ele mandou essa mensagem mais cedo, com muitas participações, né? Demorei um pouco pra atender. Aí ele mandou essa mensagem aqui agora há pouco, ó.
1: É, Giovanni, tô esperando a água no leite aqui. Tá difícil a água no leite. Vai ser o leite com café mesmo, hein?
0: É, rapaz, é um leitinho com café, é bom, não é ruim não, né? Tá bom, Luciano, um abraço, meu querido, é muita gente participando, né? Um abraço pra você, boa noite. Tá aí a sua água no leite aí, ó, Teodoro Sampaio. 9h39, pessoal.

0: 9 horas e 42 minutos, o Antônio de São João do Manhuaçu participa com a gente. Oi, Antônio, boa noite.
1: Boa noite, Giovana Morim. Aqui é o Antônio Alves de Oliveira de São João do Manhuaçu. Tudo bem com você e sua família?
0: Tudo
1: Se
0: ótimo.
1: Se você puder tocar para nós aí, oferecendo para o Leonel, meu vizinho aqui, oferecendo para o Zé Basílio, oferecendo para todos os ouvintes da Rádio Manhuaçu. Se você puder tocar para nós aí, com Milionários da Rica Estrada da Vida. Tchau!
0: Um abraço, Antônio. Ótima noite, meu amigo. Bom final de semana. Já tocamos Milionários José Rico no programa hoje, tá bom, meu querido? Em uma outra oportunidade a gente roda pra você, tá bom? Vou tocar um outro modão com Cacique e Pajé. Inquilina de Violeiro. 9h42, pessoal.

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18: De volta aqui pela Mãe Uaçu FM, são 9h48, pessoal. O programa vai seguindo até às 11 na sua noturna de sexta-feira, 18 de setembro. Olha, mais cedo quem mandou a mensagem para mim foi o nosso amigo Vando da Vila Formosa. E aí, Vando, boa noite.
19: Boa noite, Giovanni Amorim. Aqui é o Vando da Vila Formosa. Gostaria de ouvir a música com Raça Negra, A Volta. Ofereço para você, para sua família e para todos os ouvintes do programa Ritmo da Noite.
18: Bacana, Vando. Um abraço para você, meu querido. Uma ótima noite. Obrigado pela sintonia, pela participação. Sempre ligado, participando, interagindo com a gente da Vila Formosa. Tá bom, meu querido? Um bom final de semana para você. Deus abençoe. Obrigado pela audiência. Aí chegando Raça Negra no Ritmo da Noite.

Muito bem, 9h57. Para fecharmos a primeira parte do programa, tem Bruno Marrone, a versão original de Favo de Mel.

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8: Muito bem, são 10h03, a sua noturna de sexta-feira. O programa vai seguindo por aqui no seu rádio, no seu aplicativo, nas mídias digitais. A partir de agora, a nossa viagem no tempo, o melhor do passado, de volta para você. E a gente começa atendendo aí a participação do Jandir, mandou uma mensagem mais cedo para a gente, pedindo para ouvir o Leonel Rich. E aí, Jandir, boa noite.
9: Mourinho, eu já estou falando com o que é rural, pedi de música para poder passar. A música do Leonel Rich saiu sem mim. A gente é você para todos ouvir, para todos os rádios, chamando. Deus abençoe o trabalho de cada um de vocês aí. Jandir, do Coqueiro Rural. Boa noite a todos aí. Deus abençoe o trabalho de cada um de vocês. Até mais, Deus quiser. Fique com Deus todo mundo. Tô ouvindo o ritmo da noite aqui. Muito obrigado.
8: Bacana, tá bom, Jandir. Um abraço, meu querido. Ótima noite, bom final de semana. Aí chegando Saudade Marcante, Leonel Rich, abrindo nossa viagem no tempo. Estou com o Nil. Boa noite.

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1: Que saudade no programa Lionel Rich, estou com o Neil, 10:07. Deixa eu atender a participação do nosso amigo ouvinte, o Valdir Córrego Santana, São João do Manhuaçu. Tá ligado com a gente, né? Curtindo o nosso programa. Pedi pra ouvir uma saudade com Eros Ramazzotti. E a música ele manda especialmente pra sua esposa. Tá certo, Valdir. Um abraço pra você, pra esposa. Uma ótima noite, um bom final de semana. Obrigado pela participação, tá bom, meu querido? Um abraço aí pra vocês. Tá aí chegando. Você Della Vita, Eros Ramazzotti.

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2: Muito bem, 10 e 17, por aqui na Noturna da Manhã Uaçu FM. Vamos juntos, seguimos por aqui até às 11. O melhor do passado de volta na sua Noturna. Agora tem o Alceu Valença recordando pra gente, Girassol.

0: bem, são 10h21 na sua noturna. E o programa Ritmos à Noite, claro, juntinho contigo até às 11, vai abraçando você que está interagindo, também participando da segunda parte do programa. Aparecida Nascimento, São Vicente. Boa noite, Aparecida.
1: Boa noite,

0: Boa noite, Giovanni Murim. Tudo bem? Gostaria de ouvir uma recordação com Kátia. Lembranças. Ofereci para todos da rádio. Especial para você. Tenha uma ótima noite. Fique com Deus.
1: Tá bom, Aparecida? Com Deus também, minha querida. Obrigado pelo carinho, pela sintonia. Kátia, recorda pra gente. Lembranças.

0: Aí a Kátia recordando no programa Lembranças. Nosso amigo ouvinte Leleco de Luisburgo. Fala com a gente, Leleco. Boa noite.
1: Alô, Giovanni Amorim. Tudo na paz, né? Tudo de bom, né? Aqui é o Leleco de Luisburgo. Chegou na hora da saudade. Eu quero ouvir que eu tô acordado aqui. Eu vim nessa rádio o dia inteiro hoje. Ok? Quero ver Easy Comodoro. Alô, eu mando pra essa galera bonita, apaixonada, que tá nos ouvindo todas as noites. Amém? Fica com Deus e amém. E bom programa pra você. Hoje, amanhã e sempre.
0: Obrigado, Leleco. Fica com Deus também. Um abraço pra você, amigo. Boa noite. Easy Comodores, aqui no Ritmos da Noite.

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7: Agora são 10h32, o programa vai seguindo por aqui na sua noturna até às 11, recordando, matando saudades. Após o nosso programa, tem a Rede Aparecida de Rádio para lhe fazer companhia até às 5 da manhã, programa com a Mãe Aparecida. Meu amigo ouvinte Odécio Calegar, boa noite.
8: Boa noite, Giovana Amorim, tudo bem?
7: Tudo ótimo.
8: Odécio Calegar, é aqui da Rua Eva Rabelo Mariano, 245, bairro Petrina. É, aquele antigo mesmo. Agora eu tô lá na minha cearia, na Sala Aparecida, né? Metendo seco lá. Ah, tá quase um ano já. Aí eu sou da Guimata, da família, né? Depois você roda pra nós aí. Vê se você acha aquela antiga, seu tempo. No jardim, uma menina e um menino andam juntinho. Oferece aí pra família do Sodegmar, todo mundo aí. Tá bom? E todo o povo que tá ouvindo a nossa querida Rádio Munhoaçu. Fica com Deus, bom trabalho. Vocês são fortes. Abraço, Odécio Calegar.
7: Tá bom, Odécio. Um abraço, meu querido. Bom final de semana. Fica com Deus também, tá bom? Abraço, Giovanni. Ótima noite. 10h33, Roberto, canta pra gente.

Com saudade, Roberto, no programa As Flores do Jardim da Nossa Casa. A gente, 10h36, vamos recordar até às 11h o melhor da música brasileira, popular brasileira.

Tem muita coisa boa pra você, hein? Matar saudades com a gente. Agora, começa daí que tá chegando. Diana, uma vez mais. Depois tem José Augusto. Depois tem Giliardi.

0: É que saudade, hein? Tô aqui viajando no tempo, matando saudades, né? Recordando o José Augusto, quanto sucesso fez esse rapaz, hein? Esse cara, hein? Gente, tocou muito, né? Música boa. Passado era assim, né, minha gente? Eita, que saudade, hein? 10h42, minutos finais do programa. Deixa eu mandar um abraço para Ana Brum, tá recordando com a gente lá nos Barroso, Luiz Burgo. Giovanni Tocchetti fazendo companhia. Bacana, minha querida. Deus abençoe. Uma boa noite. Valeu, Ana. O Eduardo também tá ligado com a gente. Não é, Eduardo? Boa noite.
1: Boa noite, aqui é o Eduardo, com a sinceridade. Eu mando uma. Isso é boa demais, hein? Alô, Eduardo. Manda sempre um alô pro pessoal de Coco Sinceridade, hein? Ei, música bonita, hein? É linda demais. Manda um alô pro pessoal lá de Jaguaraí, beleza? Beleza.
0: Tá joia, Eduardo. Um abraço, meu querido. Essa turma toda aí legal, curtindo o nosso programa. Abraço, Giovanni. Obrigado, meu querido. Boa noite. Agora tem o Giliardi. Eu amo amar você.

Aí o Fernando Mendes recordando pra gente, eu queria dizer que te amo numa canção. Minha gente, 10h49, minutos finais do programa, mas tem um tempinho ainda pra gente matar saudades por aqui. Como essa que tá chegando, do Marcos Roberto, a última carta. Você lembra dessa? Então recorde comigo, recorde com a gente.

A gente 10h52, finalzinho do nosso programa, até às 11 vamos juntos. E agora a gente recorda o Antônio Marcos com a Vanusa. Volte, amor.

0: Que saudade, Antônio Marcos, com a Vanusa, Volte Amor. Minha gente, sempre bom recordar, né? Uma alegria ter você ligado, ligada com a gente em toda a região, curtindo o nosso programa. Para fecharmos, vamos recordar os Menudos. Se lembra dos Menudos? Tocou muito, né? Fez muito sucesso. Eles que não são brasileiros, mas marcaram uma época no Brasil, né? Bastante ouvidos, né? Meu amigo Leleco, nosso ouvinte lá do Facebook, mandou esse áudio aqui para mim, ó. Fala aí, Leleco.
1: Alô, Giovanni Amorim. Parabéns para você, viu? Que felicidade, viu? Um dos melhores programas que você já fez até hoje. Até no final só deu emoção. Deus te abençoe, falou? É por isso que nós estamos juntos e misturados.
0: Tá bom, Leleco. Um abraço, meu amigo. Deus te abençoe também. Obrigado pelo carinho, pela audiência. Menudos, fechando o programa de hoje. Quero ser.

0: Fechando o nosso programa Menudos, quero ser. Um abraço para nossa amiga Leina do bairro Santa Luzia. Tá lá por lá, né? Ouvindo o finalzinho do nosso programa. Parabenizando demais. Giovanni, o programa tá top, hein? Tá bom, Leina? Obrigado, meu querido. Uma ótima noite. Aparecida Nascimento, bairro São Vicente. Giovanni Murim, estou aqui amando a programação. Tá muito boa. Parabéns pelo seu trabalho. Sou fã do programa. Que bacana, Aparecida. Que Deus abençoe, minha querida. Obrigado pelo carinho, tá bom? Um abraço para você que tá ligado, ligada com a gente, curtindo do nosso programa até agora, no finzinho do Ritmos à Noite. Obrigado, pessoal. Amanhã, Deus permitindo, estaremos de volta por aqui, na programação da 106,9, com mais um programão pra você, tá bom? Tá legal? Na sequência, tem a Rede Aparecida de Rádio pra lhe fazer companhia até às 5 da manhã. Programa com a Mãe Aparecida. A evangelização através do rádio. Fiquem com Deus. Um abraço do Giovanni. Até amanhã. Acabou o programa. Tchau, gente.
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0: rezaria esse último mistério, Hélio Júnior, lá de Campo Grande, mas nós está tendo dificuldade de fazer a ligação. Colocamos na intenção dele, da sua família, e rezaremos por aqui mesmo. Pai nosso que estais no céu, santificado seja o vosso nome, venha a nós do vosso reino, seja feita a vossa vontade, assim na terra como no céu.
1: O pão nosso de cada dia nos dai hoje, perdoai as nossas ofensas, assim como nós perdoamos a quem nos tem ofendido, e não nos deixeis cair em tentação, mas livrai-nos do mal.
0: Ave Maria, cheia de graça, o Senhor é convosco, bendita sois vós entre as mulheres, e bendito é o fruto do vosso ventre, Jesus.
1: Santa Maria, Mãe de Deus, rogai por nós, pecadores, agora e na hora de nossa morte. Amém.
0: Ave Maria, cheia de graça, o Senhor é convosco. Bendita sois vós entre as mulheres e bendito é o fruto do vosso ventre, Jesus.
1: Santa Maria, Mãe de Deus, rogai por nós, pecadores, agora e na hora de nossa morte. Amém.
0: Ave Maria, cheia de graça, o Senhor é convosco. Bendita sois vós entre as mulheres e bendito é o fruto do vosso ventre, Jesus.
1: Santa Maria, Mãe de Deus, rogai por nós, pecadores, agora e na hora de nossa morte. Amém.
0: Ave Maria, cheia de graça, o Senhor é convosco. Bendita sois vós entre as mulheres e bendito é o fruto do vosso ventre, Jesus.
1: Santa Maria, Mãe de Deus, rogai por nós, pecadores, agora e na hora de nossa morte. Amém.
0: Ave Maria, cheia de graça, o Senhor é convosco. Bendita sois vós entre as mulheres e bendito é o fruto do vosso ventre, Jesus.
1: Santa Maria, Mãe de Deus, rogai por nós, pecadores, agora e na hora de nossa morte. Amém.
0: Ave Maria, cheia de graça, o Senhor é convosco. Bendita sois vós entre as mulheres e bendito é o fruto do vosso ventre, Jesus.
1: Santa Maria, Mãe de Deus, rogai por nós, pecadores, agora e na hora de nossa morte. Amém.
0: Ave Maria, cheia de graça, o Senhor é convosco. Bendita sois vós entre as mulheres e bendito é o fruto do vosso ventre, Jesus.
1: Santa Maria, Mãe de Deus, rogai por nós, pecadores, agora e na hora de nossa morte. Amém.
0: Ave Maria, cheia de graça, o Senhor é convosco. Bendita sois vós entre as mulheres e bendito é o fruto do vosso ventre, Jesus.
1: Santa Maria, Mãe de Deus, rogai por nós, pecadores, agora e na hora de nossa morte. Amém.
0: Ave Maria, cheia de graça, o Senhor é convosco. Bendita sois vós entre as mulheres e bendito é o fruto do vosso ventre, Jesus.
1: Santa Maria, Mãe de Deus, rogai por nós, pecadores, agora e na hora de nossa morte. Amém.
0: Ave Maria, cheia de graça, o Senhor é convosco. Bendita sois vós entre as mulheres e bendito é o fruto do vosso ventre, Jesus.
1: Santa Maria, Mãe de Deus, rogai por nós, pecadores, agora e na hora de nossa morte. Amém.
0: Glória ao Pai, ao Filho e ao Espírito Santo.
1: Como era no princípio, agora e sempre. Amém.
0: Ó meu bom Jesus,
1: perdoai-nos, livrai-nos do fogo do inferno, levai as almas todas para o céu e socorrei principalmente as que mais precisarem.
0: Nossa Senhora.

0: Aparecida,
1: rogai por nós.
0: Santo Afonso,
1: rogai por nós.
0: Infinitas graças vos damos, soberana rainha, pelos benefícios que todos os dias recebemos de vossas mãos liberais, dignais agora para sempre tomarmos debaixo do vosso poderoso amparo e para mais vos alegrar, saudamos com uma salve rainha.
1: Salve rainha, mãe de misericórdia, vida do sua esperança nossa salve. A vós bradamos degredados filhos de Eva, a vós suspirando, gemendo e chorando neste vale de lágrimas. Eia, pois, advogada nossa, esses vossos olhos misericordiosos a nós volvei, e depois deste desterro mostrai-nos Jesus, bendito é o fruto do vosso ventre. Ó clemente, ó piedosa, ó doce sempre Virgem Maria,
0: rogai por nós, Santa Mãe de Deus,
1: para que sejamos dignos das promessas de Cristo. Amém.
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1: Ó Maria, Maria Santíssima, pelos méritos de nosso Senhor Jesus Cristo, em vossa querida imagem de Aparecida, espalhais inúmeros benefícios sobre todo o Brasil. Eu, embora indigno de pertencer ao número de vossos filhos e filhas, mas cheio do desejo de participar dos benefícios de vossa misericórdia, prostrado aos vossos pés, consagro-vos o meu entendimento, para que sempre pense no amor que mereceis. Consagro-vos a minha língua, para que sempre vos ouve e propague a vossa devoção. Consagro-vos o meu coração, para que depois de Deus vos ame sobre todas as coisas. Recebei-me, ó Rainha incomparável, vós que o Cristo crucificado nos deu por mãe, no ditoso número de vossos filhos e filhas. Acolhei-me debaixo de vossa proteção, socorrei-me em todas as minhas necessidades espirituais e temporais, sobretudo na hora de minha morte. Abençoai-me, ó celestial cooperadora, e com vossa poderosa intercessão fortalecei-me em minha fraqueza, a fim de que, servindo-vos fielmente nesta vida, possa louvar-vos, amar-vos e dar-nos graças no céu por toda a eternidade. Assim seja. Amém.
4: Em nome do Pai, do Filho e do Espírito Santo. Amém. Amigos, obrigado pela participação de vocês, viu? Deus os abençoe.
0: Nós que agradecemos, Evandro.
5: Muito obrigado, viu, Evandro? Sempre uma alegria. Fala pra Cláudia que ela perdeu o chocolate hoje.
4: É verdade. É verdade. Pode ficar tranquila, Cláudia, que eu faço a sua vez, tá bom? Você come seu chocolate. Silvão, obrigado.
6: Obrigado, é uma missão cumprida.
4: Graças
6: Nossa
4: a
6: Senhora
4: Deus.
6: Chamou, nós estamos aqui.
4: Amém. Bem-vindo sempre, viu?
6: Obrigado, obrigado.
4: Obrigado, professora. Um prazer, viu?
7: Obrigado a você, amém. Foi uma honra estar com vocês aqui hoje.
4: Que bom. Mais uma vez, professor Marcelo, muito obrigado.
0: Eu que agradeço, mais um momento de muita devoção, Mariana.
4: Amém. A você que esteve conosco, o nosso muito obrigado. Que Deus te abençoe. Com as imagens de Amanda Castro, fiquem com Deus e com as bênçãos da Mãe Aparecida.

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6: 11:13, horário de Brasília.
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6: 11:20, horário de Brasília.
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6: Estamos de volta aqui na Rádio Aparecida e Rede Aparecida de Rádio. Bem-vindo, bem-vinda. Bom ter você conosco, viu? Caminhamos juntos até meia-noite. Eu, Evandro Brum, com muita alegria, te acolho e te convido a continuar participando e celebrar com a gente. São momentos de espiritualidade e fé, vida plena e santidade. Louvado seja Deus pela sua presença aqui conosco e pela sua participação. Igreja em Comunhão, já voltamos.
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9: Olá, uma excelente noite para você que acompanha o programa Com a Mãe Aparecida.
0: Começa agora mais um quadro Igreja em Comunhão e nós continuamos repercutindo a situação que atinge o Vale do Ribeira, pois os moradores estão sofrendo com as enchentes, com as chuvas dos últimos dias. E o Regional Sul 1 da CNBB, em parceria com a Diocese de Registro, mobiliza uma campanha para apoiar também as paróquias afetadas no local. Quem conversa conosco hoje é Dom Manuel Ferreira dos Santos Júnior, ele que fala sobre a situação e também convida a todos a apoiarem a campanha. Dom Manuel, sua bênção, seja muito bem-vindo.
1: Deus te abençoe e abençoe o povo que acompanha a nossa rádio. Nós tivemos, de fato, uma situação de muita emergência. Teve lugares que o rio subiu 12 metros, um pouco mais, e nosso povo ficou bastante sofrido. Muitas casas foram alagadas, muitas famílias acabaram sendo transferidas do espaço onde estavam e perderam praticamente tudo. Então, nós estamos nessa onda de solidariedade, primeiro acolhendo os nossos irmãos dos salões, da igreja e assim por diante, depois ajudando com mantimento, água e produto também de limpeza, tão importante. Muitas pessoas já estão se solidarizando, tem ajudado bastante a gente, graças a Deus, e nós estamos levando um pouco de esperança para as pessoas. Ontem eu caminhei pelos lugares onde já estavam alagados e que agora já estão secando, e encontrei muitas famílias, visitei suas casas, de fato as casas estão praticamente vazias porque perderam tudo. Mas o povo não perde a esperança, o povo quer reconstruir tudo e conta também com o nosso apoio.
0: Dom, esse período de reconstrução é o mais desafiador e, como o senhor bem colocou, tem a expectativa, infelizmente, de mais chuvas para o sul do país, o que acaba impactando também o Rio Ribeira. Existe uma preocupação e também esse período desafiador da reconstrução?
1: O que nos preocupa é porque existem as barreiras lá do Rio Capivari, e aqui sempre se lutou contra as barreiras, porque as barreiras são aquelas que acabam levando o rio a inchar, a crescer demais, né? Quando só chove, não se abre as comportas, dá para sobreviver tranquilo, mas quando se abre as comportas dessas barreiras hidrelétricas e assim por diante, é que o nosso povo é bastante penalizado. De fato, está ameaçando chuva na nossa região, mas não será uma chuva tão intensa como foi a outra, e também esperamos que não se abra mais essas barreiras.
0: E a Diocese tem trabalhado juntamente também com a Defesa Civil das cidades. Quais os itens de mais necessidade neste momento, Dom?
1: Sim, nós temos uma parceria muito grande com a Defesa Civil, com as prefeituras. Isso tem ajudado bastante. A igreja está tentando organizar, sobretudo nesse primeiro momento, a questão dos alimentos, a questão de roupas. Roupas nós temos bastante já. E também a questão da limpeza, né? O material de limpeza para que as pessoas possam voltar dignamente para sua casa. Pensamos num projeto maior, né, de campanha para construir, para que eles possam recuperar um pouco os seus utensílios, né, como por exemplo fogão, colchão, cama e guarda-roupa. São coisas fundamentais para que eles possam voltar às suas casas e possam se reconstruir. Então estamos nesse projeto.
0: Dom, a Diocese, juntamente com o Regional Sul 1 da CNBB, realiza então essa campanha para apoiar tanto as paróquias quanto as famílias que foram atingidas por essas chuvas. Qual a orientação, como participar?
1: Nós temos, então, uma chave Pix, que é o jeito mais fácil de participar, que eu passo depois para você aí, de cor eu não vou saber dizer. Mas essa chave Pix é a maneira melhor que a gente tem para ajudar as pessoas. Também temos o envolvimento da CNBB Nacional, que está olhando a gente e está tentando nos ajudar também de diversas situações. Além do regional, que tem nos ajudado bastante.
0: Dom, também é importante destacar que além dessa ajuda material, as orações pelas famílias para esse momento de reconstrução, porque acaba afetando também o psicológico de muitas famílias, a oração se faz necessária, qual a orientação também nessa ajuda espiritual e como também os padres têm oferecido essa ajuda espiritual para as pessoas atingidas.
1: Isso, eu passei pelas casas ontem e muitas delas eu chamei para oração. As pessoas se emocionam, choram, mas a gente percebe que há um desejo grande de vencer e essa esperança o pessoal carrega em seu coração. A oração é de fato um fundamento, aqueles que estão mais distantes, sobretudo eu peço as orações em vista dessas pessoas que sofrem, sobretudo dos mais pobres, né? Muitos têm condição de reconstruir com facilidade. Outros precisam, de fato, de um grande apoio da igreja, tanto na oração, na parte espiritual, quanto também na parte social.
0: Dom Manuel Ferreira dos Santos Júnior, bispo da Diocese de Registro em São Paulo, muito obrigada por conversar conosco e que juntos possamos aí fazer essa solidariedade e ajudar as famílias atingidas no Vale do Ribeira. Um grande abraço para o senhor.
1: Um grande abraço a todos. Eu queria depois, então, passar para você o endereço do Pix, né? Que você pudesse falar com o povo e agradecer a tantas pessoas generosas que têm contribuído conosco. Que Deus abençoe a todos.
0: Nós conversamos com o bispo da Diocese de Registro em São Paulo, Dom Manuel Ferreira dos Santos Júnior, reforçando que o Pix para ajudar é o curia@rgt.com.br. Rafael Oliveira para a Rede Aparecida de Rádio Signes Brasil.
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6: Volta. volta aqui na programação com a Mãe Aparecida. Bem-vindo, bem-vinda. Que Nossa Senhora Aparecida continue abençoando, protegendo você, sua vida, sua família, sua história, viu? Tô rezando por você, conta comigo, conta com as minhas orações. É bom demais ter você com a gente. Que Nossa Senhora continue cuidando de você e de todos na sua família. 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

0: bem-vindo, bem-vinda à nossa programação, a todos que estão na sintonia, o nosso muito obrigado. Obrigado pela presença, também pelo carinho. É muito bom ter você conosco. WhatsApp disponível, DDD 12 3104 1043. Deixa eu mandar um abraço aqui, ó, para quem tá conosco na sintonia do programa Com a Mãe Aparecida. Tá pedindo pela união da família. Quem reza com a gente é a Gabriele dos Santos, da cidade de Cariacica, lá no Espírito Santo. Oi, Gabriele, boa noite para você, viu? Seja bem-vinda à Rádio Aparecida. Que Deus abençoe o seu lar, que Deus abençoe a sua família. Estamos juntos em oração por você, estamos juntos rezando com você. Paulo Roberto de Oliveira, de Santa Rita de Jacutinga, Minas Gerais, também está com a gente. Obrigado, amigo, um grande abraço. Um abraço também muito carinhoso para Maria Aparecida Francisco, de Campinas, aqui no estado de São Paulo, sempre rezando conosco também. Que Deus abençoe. Nancy Ramos, tudo bem, Nancy? Bem-vinda, viu? Nancy Ramos, edição Manuel, e tá na sintonia aqui do programa. Obrigado, Nancy, querida. Um abraço para você. Que Deus abençoe a sua vida. Muito bem. E ainda conosco também aqui, ó, na sintonia do programa Com a Mãe Aparecida, rezando aqui com a gente, é o Maurício de Carvalho. Tudo bem, Maurício? Bem-vindo, amigo. Obrigado, viu? Um abraço para você. Ele mora na cidade de Feira de Santana, lá na Bahia. Ótima noite. Obrigado. Estamos juntos em oração pela saúde do seu pai, viu? Conta comigo com as minhas orações também. Agora são 11 horas 33 minutos, horário de Brasília. 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
2: Quando solicitamos o silêncio, ou ele nos é solicitado num relacionamento, é preciso ter firmeza e humildade suficiente para atender a este apelo. Não é fácil, mas é preciso saber calar. Mas vale dizer, para olharmos por outro ângulo, que o silêncio sem perspectiva não acresce em nada a convivência, pelo contrário, gera raiva, mágoas, ilusões e omissões. Por isso, também é preciso saber falar. Assim como calar, o falar traz consequências e comprometimento. E quando nossa liberdade para calar e falar não estiver limitada, temos ainda mais responsabilidade sobre o que calamos e o que falamos. Um bom relacionamento dá liberdade para o outro falar o que quiser e calar quando necessário. Viver pisando em ovos não é uma convivência sadia. Acaba se tornando um peso. E se continuar sempre sendo um peso, a consequência pode ser uma distância permanente. Não deixe chegar a esse ponto. Com humildade, invista num bom diálogo e convide Jesus para estar dentro de qualquer diálogo em todos os seus relacionamentos.

0: Deus abençoe você.
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0: Seja com você. Hoje vamos falar sobre algo muito interessante também, sobre a oração, orar a Maria e também orar como Maria. Isso é fundamental. A oração deve ser dirigida a Deus. Todos nós sabemos disso. Acontece que nós, cada vez mais, devemos aprender a arte de orar. Assim, Maria, que é a mulher acolhedora da palavra de Deus, que meditava no seu coração e a conservava, Maria inunda para nós o verdadeiro sentido de um relacionamento autêntico com Deus. Maria passa a ser autora e cooperadora de todos nós como discípulos de Cristo. É nossa intercessora, então nós devemos orar a Maria e também como Maria. Orar a Maria pedindo a sua intercessão para que ela nos ajude, nos oriente, nos ensine, nos eduque na arte de crer, de amar, de orar. Mas também como ela. Aprendamos cada cena do Evangelho, que nem sobretudo a anunciação do anjo a Maria, a visita de Maria a Isabel, e todas as outras cenas, mesmo no silêncio, Maria orando, sempre atenta à vontade de Deus. É desse modo que nós devemos também viver a nossa vida. Sem dúvida, isso irá ajudar a orar a Maria e por Maria, a oração autêntica do cristão. Maria, a Igreja, estão relacionados. Toda oração que a Igreja faz a Deus tem também a intercessão de Maria. E tudo aquilo que Deus revela ao mundo, nos dá como dons, como graças, também tem a intercessão de Maria. Lembremos sempre as palavras de Maria nas bodas de Caná: fazei o que ele vos disser. A verdadeira oração é exatamente louvar, adorar e agradecer a Deus e se colocar à sua disposição. Pai, faça-se em mim a vossa vontade. Nós oramos isso sempre com a oração que Jesus ensinou. Pai nosso que estais nos céus, santificado seja o vosso nome. Venha a nós o vosso reino. Seja feita a vossa vontade, assim na terra como no céu. E Maria é para nós o modelo. Ela, como ninguém, viveu a vontade de Deus e transmite para todos nós, com seu testemunho, sua intercessão, esse caminho que devemos seguir. Peçamos a Deus, pela intercessão de Maria, que sejamos realmente pessoas de escuta e de vivência da palavra de Deus, observando a sua vontade. Porque a verdadeira felicidade não vem daquilo que é material, títulos, honras, mas vem simplesmente do amor. A verdadeira felicidade está no fundo do nosso ser quando ouvimos a palavra de Deus e aguardamos e colocamos em prática. Esse foi o testemunho de Maria e que deve ser também de todos nós, seus filhos.
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3: Agora eu quero abraçar o Sebastião, da cidade de Ipatinga, Minas Gerais. O Sebastião e a Elaine. Boa noite. Ela diz assim, ó: boa noite, Evandro. Aqui é a Elaine, esposa do Sebastião. Estamos em oração por você, sua família, seus filhos e também pelo Pablo. Pablo, o Thiago e também o Manuel. Muito bem. Bem-vindos, viu? Nossa Senhora Aparecida abençoe a todos. Marcos e Emanuel, Deus abençoe com muito carinho, viu? Obrigado, Sebastião. Obrigado, Elaine. Um abraço para vocês, meus queridos. Um abraço também aqui, ó, para a Hebe de Cotia. Oi, Hebe, tudo bem? Boa noite, querida. Bem-vinda, viu? Obrigado por participar e por celebrar conosco também. Deus te abençoe. E ainda está conosco aqui, ó, a Júlia. Júlia, a Laura, da cidade de Eugenópolis, em Minas Gerais. Deus abençoe vocês. 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
22: 10 para meia-noite. 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
23: Jesus detalha a projeção do amor ao próximo quando explicita que devemos amar os que nos odeiam e perseguem. Nos maldizem, nos caluniam e estão dispostos a fazer-nos todo o mal que possam. Em nosso coração, temos que fomentar o amor a nossos inimigos, não os excluindo das demonstrações externas de respeito em nossas conversações, em nosso trato e, sobretudo, em nossas orações por eles.

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2: E missão cumprida. Ponto final na primeira parte do programa com a mãe Aparecida. Eu, Evandro Brum, tô ficando por aqui, mas ele tá chegando. Eduardo José, boa noite.
3: Boa noite, pronto, tudo certinho?
2: Tranquilo, graças a Deus, e aí?
3: Graças a Deus.
2: Preparado?
3: Preparado para mais uma madrugada com a mãe Aparecida, rezando, louvando e agradecendo a Deus por mais um dia. Vamos juntos nessa caminhada até às 5 da manhã.
2: Muito bem, até às 5 estamos juntos, então, celebrando e rezando por todos os irmãos e irmãs que rezam conosco, que Deus abençoe. Obrigado pela presença, pelo carinho, pela sintonia, viu? Du, bom trabalho para você.
3: Obrigado, meu querido, bom descanso e até domingo, se Deus quiser.
2: Domingo, se Deus quiser, muito bem. Domingo, eu tô de folga no sábado, amanhã, mas domingo, 7 da noite, estou de volta aqui pelas ondas da Rádio Aparecida. Conto com você e com a sua participação. Por hora, você fica aí na agradável companhia de Eduardo José até às 5 horas da manhã, rezando por você e com você. Um abraço, Du, bom trabalho.
3: Valeu, meu querido, vai com Deus.
2: Amém. E para você que fica aí, ó, na madrugada com a mãe Aparecida, com Eduardo José, fiquem com Deus e com as bênçãos de Nossa Senhora. Até domingo. Juízo, viu? Fica com Deus e um grande abraço.

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6: 12:30, bom dia.
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6: Com a Mãe Aparecida, rede Aparecida de Rádio, uma ótima e abençoada madrugada. Madrugada de um novo dia. A você, meu irmão, a você, minha irmã, a você que a partir de agora nos faz companhia na segunda parte do programa Com a Mãe Aparecida. Eu, Eduardo José, estou chegando para ficar com vocês em mais uma madrugada, louvando e agradecendo ao nosso bom Deus por tudo que temos, por tudo que somos. Obrigado a você que nos acolhe pelas estradas Brasil afora, rezando por você, pelos seus colegas e também pela família. Os irmãos que já estão cumprindo a sua missão, trabalhando, louvando e agradecendo a Deus também por isso, por mais um dia de trabalho. E aos irmãos que estão em casa, louvando e agradecendo ao nosso bom Pai por uma noite, por uma madrugada de descanso, agradecendo pelo dia de trabalho.

0: Rádio Aparecida. Como é bom poder estar juntinho de vocês aqui na Casa da Mãe. A produção é de Marcos Tiago, a coordenação de Paula Castro, a direção do padre Vanderlei Souza, missionário redentorista. Hoje nós já estamos vivendo o dia 19 de setembro de 2026, sabadão da graça de Deus, sábado dedicado à Virgem Maria, nossa mãe, a quem nós pedimos a intercessão. Mãe Aparecida, rogai por cada um de nós. E hoje nós celebramos, a Santa Mãe Igreja celebra, faz memória, a Nossa Senhora da Salete e São Januário, ou São Gennaro para os italianos, a nossa colônia italiana no Brasil, que é imensa, hoje celebrando São Gennaro, a quem nós pedimos a intercessão. Senhora da Salete e São Gennaro, rogai por todos nós. 3104-1043 é o nosso WhatsApp para você enviar a sua mensagem de fé, de amor, paz e esperança, e também as suas intenções para rezarmos juntos o Santo Terço logo mais às 4 da manhã, louvando e agradecendo a Deus por tudo em nossa vida, na vida de nossa família. 12:04, quem está chegando é o padre William Betônio, aos finais de semana, nos trazendo esse momento de evangelização, de reflexão, com os ponteiros apontam para o infinito.
1: O anjo do Senhor anunciou a Maria, e ela concebeu do Espírito Santo. Ave Maria, cheia de graça, o Senhor é convosco. Bendita sois vós entre as mulheres, e bendito é o fruto do vosso ventre, Jesus. Santa Maria, Mãe de Deus, rogai por nós, pecadores, agora e na hora da nossa morte. Amém. Rogai por nós, Santa Mãe de Deus, para que sejamos dignos das promessas de Cristo. Oremos e infundi, Senhor, vos rogamos, a vossa graça em nossos corações, para que nós que conhecemos pela anunciação do anjo a encarnação de Jesus Cristo, vosso Filho, cheguemos por sua paixão e morte de cruz à glória da ressurreição. Pelo mesmo Cristo nosso Senhor. Amém.
2: Olá, queridos ouvintes da Rádio Aparecida, da Rede Aparecida de Rádios. Eu sou o padre William Betônio, missionário redentorista, e venho até você neste momento em que os ponteiros apontam para o infinito. Pela Rádio Aparecida, pelos aplicativos, pela Rede Aparecida de Rádios, enfim, chegando até a sua casa para juntos refletirmos um pouco sobre esta nossa semana, que foi a 24ª semana do Tempo Comum, e que nos trouxe uma reflexão muito importante acerca do perdão, da misericórdia. Podemos dizer que esse é o tema central da nossa semana na liturgia. E aonde nós percebemos isso? Já ao começar, começamos no domingo, no dia 13, tivemos o Evangelho de São Mateus, em que Pedro pergunta a Jesus: até quantas vezes eu devo perdoar? Até 7 vezes? E Jesus, ao lhe responder, diz: não até 7, mas 70 vezes 7. A interpretação disso é algo muito prático. O 7 é o número que representa a perfeição, e quando Jesus fala 70 vezes 7, mostra que, assim como o Pai do céu nos perdoa em todas as situações, em todas as condições, nós também devemos perdoar aos nossos irmãos e irmãs, sem guardar nenhum tipo de raiva, de ressentimento no coração, e realmente perdoar. É óbvio que ninguém se esquece, mas o perdão, ele é necessário, e é um remédio para aqueles

0: aquele que perdoa, não para aquele que recebe. É óbvio que para quem recebe também é muito importante, mas principalmente para o coração de quem perdoa. É o maior de todos os remédios. É o remédio do corpo e é o remédio da alma, o perdão. Na segunda e na terça-feira, nós tivemos duas celebrações muito importantes. Primeiro, a exaltação da Santa Cruz, na segunda-feira, dia 14, e na sequência, no dia 15, celebramos Nossa Senhora das Dores, aqui em Bom Jesus da Lapa, de onde falo, celebramos Nossa Senhora da Soledade, mas tem este mesmo sentido. E as festas, elas estão interligadas, claro, né? A festa da exaltação da Santa Cruz é a festa de Jesus que, ao ser elevado na cruz, mostra toda a falta de capacidade do humano de conseguir alcançar a plenitude e que somente através dele e da sua Santa Cruz, que remiu todo o pecado do mundo, é capaz de nós encontrarmos esta verdadeira salvação. Ao olharmos para a cruz, assim como o povo do Antigo Testamento olhou para a serpente de bronze e eram curados das picadas das serpentes na caminhada rumo à terra prometida, assim também é apenas olhando para aquele que morreu por nós, olhando para o pecado e para tudo aquilo que fez com que Jesus pudesse morrer na cruz, é olhando para isso, encarando de frente a frente, cara a cara, é que nós seremos realmente vitoriosos e vencedores. É compreendendo a verdadeira entrega de Jesus que assim alcançamos a verdadeira perfeição. E a festa de Nossa Senhora da Soledade, Nossa Senhora das Dores, está ligada diretamente porque ela foi aquela que esteve ao lado, aos pés da cruz, até o último instante. A Mãe das Dores nos mostra a força necessária que precisamos para fazer com que a gente tenha essa em nosso coração, essa certeza de que é Deus que nos ampara. E durante os evangelhos na semana, na quarta, na quinta, na sexta-feira, nós podemos perceber esses traços da misericórdia do Senhor, que é o tema central dessa 24ª semana do tempo comum. Nós vemos de maneira especial na quinta-feira, quando Jesus, ao visitar um fariseu, ele recebe também o carinho de uma mulher pecadora que lavava os seus pés com as lágrimas e depois o perfumava com óleos. E aquele homem, aquele fariseu, que não conseguia reconhecer isso e reconhecer que aquilo que Jesus diz é verdadeiro. A quem muito foi perdoado, dedicou-se ali muito amor. A quem pouco dedica amor, pouco é perdoado. E isso vale para nós até os dias de hoje, que possamos agir de fato com o coração aberto, perdoando os nossos irmãos e fazendo deste perdão a verdadeira cura para o nosso corpo e a nossa alma. Por hoje nós vamos ficando por aqui. Agradeço a você que esteve conosco e amanhã retornaremos novamente. Um grande abraço, fique com Deus e com as bênçãos da Mãe Aparecida.
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0: Meia-noite, 16 minutos, Tony Alisson, Deus de milagres. Obrigado a você que nos acolhe, você que reza conosco em mais uma madrugada com a Mãe Aparecida. Louvando e agradecendo a Deus por mais um dia em nossa vida, na sua vida, na vida da sua família. Como é bom poder estar novamente juntinho de você aí na sua casa. E o nosso momento é de oração. Hoje nós celebramos o dia de Nossa Senhora da Salete. Esta devoção começou na França, no século XIX. Conta a tradição que na pequena vila de La Salette, situada na região dos Alpes franceses, dois pastorinhos, Melânia e Maximino, vislumbraram a figura da Virgem Maria, envolvida por uma bola de fogo que mais parecia o sol caído na terra. A partir dessa visão, sua devoção foi se espalhando, chegando a muitos países, inclusive aqui no Brasil, onde temos paróquias, igrejas e santuários dedicados a Nossa Senhora de Salete. A mensagem universal de Nossa Senhora se volta à conversão, à penitência e à oração, tão necessários nos dias de hoje. Seu título em La Salette é Reconciliadora dos Pecadores. Oremos a Nossa Senhora da Salete.
1: Lembrai-vos, ó Nossa Senhora da Salete, das lágrimas que derramastes por nós no Calvário. Lembrai-vos também dos cuidados que, sem cessar, tendes por vosso povo, a fim de que, em nome de Cristo, se deixe reconciliar com Deus. E vede se, depois de tanto terdes feito por vossos filhos, podeis agora abandoná-los. Reconfortados por vossa ternura, ó Mãe, eis-nos aqui, suplicantes, apesar de nossa infidelidade e ingratidão. Não rejeiteis nossa oração, ó Virgem Reconciliadora, mas volvei nosso coração para o vosso Filho. Alcançai-nos a graça de amar Jesus acima de tudo e de vos consolar por uma vida de doação para a glória de Deus e o amor de nossos irmãos. Amém. Nossa Senhora da Salete, reconciliadora dos pecadores, rogai sem cessar por nós que recorremos a vós.
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0: Meia-noite, 25 minutos, Roberto Carlos cantando pra gente o terço. Com a Mãe Aparecida, música, fé e missão. Obrigado a você que nos acolhe, a você que reza conosco, por você e pela sua família, por todos os nossos irmãos que precisam de nossas orações. 4 da manhã, o Santo Terço Mariano.
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9: 12:30, bom dia.
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9: Com a Mãe Aparecida, Rede Aparecida de Rádio, abraçando os nossos irmãos queridos que rezam conosco pelo nosso WhatsApp, o 3104-1043, rezando conosco, louvando e agradecendo ao bom Deus. A Ellen Pinto, rezando com a gente, ela está em Santa Maria, no Rio Grande do Sul, nos ouvindo e rezando conosco, né, Ellen? Pela Rádio Medianeira FM, nossa grande parceira, a 102.7, lá em Santa Maria, no Rio Grande do Sul. E ela está nos ouvindo pelo aplicativo da Rádio Medianeira. Ela reza todos os dias conosco, louvando e agradecendo pela vida dela, pela saúde dela e pela família. Obrigado, Ellen. Continue conosco, viu, minha irmã? Sempre rezando com a gente. O Luiz Fernando em Taubaté rezando conosco, pedindo por ele e pela família, sempre louvando e agradecendo a Deus por tudo. Os irmãos, o Miguel e o Ayrton lá em São José do Rio Preto, família Félix também já marcando presença. E quem reza conosco é o Douglas Bueno, ele é de Ourinhos, interior de São Paulo. Ele rezando com a gente, louvando e agradecendo sempre. E ele coloca aqui, ó, hoje falta 24 dias para o dia da nossa querida mãe e nossa querida padroeira do Brasil, a Senhora Aparecida. É isso aí, meu irmão, tá contando os dias, nós também, viu? Com certeza. Obrigado, Bruno Douglas, um abraço, meu irmão querido, aí em Ourinhos, interior de São Paulo. Seu Luiz, Joaquim Gomes e Dona Benedita, em Nova Andradina, no Mato Grosso do Sul, rezando conosco também, louvando e agradecendo a Deus por tudo e por todos. E o Renato Rodrigues, lá em Patos de Minas, rezando por ele, pela Dona Ana Paula, pela Maria Clara, Maria Eduarda e a Luna, que são as filhas, por ele, pela vida e saúde dele e de toda a família.
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2: Salmo 55. Na presença do Senhor, andarei na luz da vida.
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2: Meus inimigos haverão de recuar em qualquer dia em que eu vos invocar. Tenho certeza, o Senhor está comigo.
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2: Confio em Deus e louvarei sua promessa. É no Senhor que eu confio e nada temo. Que poderia contra mim um ser mortal?
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2: Devo cumprir, ó Deus, os vossos votos que vos fiz, e vos oferto um sacrifício de louvor, porque da morte arrancastes minha vida e não deixastes os meus pés escorregarem, para que eu ande na presença do Senhor, na presença do Senhor da luz da vida. Na presença do Senhor, andarei na luz da vida.
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0: Maria do Rosário e Padre Joãozinho, queremos Deus. 12:43, Rádio Aparecida, Rede Aparecida de Rádio, Música, Fé e Missão. Obrigado a você, meu irmão, a você, minha irmã, que está rezando conosco, aí na sua casa, no seu cantinho de oração, louvando e agradecendo a Deus por isso. Pedindo sempre a proteção e as bênçãos da Mãe Aparecida, por toda a sua família, pelos amigos, pelos vizinhos, e rezando por aquelas pessoas que pedem nossas orações, na verdade, e não são poucas que pedem, estão sempre pedindo, olha, reze por mim, reze por fulano que está precisando, e nós rezamos, louvando e agradecendo a Deus por isso. 12:44.
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2: Quem confia em Deus, mesmo que tenha de enfrentar todas as ondas de violência e adversidades, sabe se colocar confiante em suas mãos. Nesta oração, lembro de maneira especial os aniversariantes de hoje, o Marcelo de Sorocaba, a Edmeia de Lorena e a Renata, aqui de Campinas. Iniciemos esta oração invocando a Santíssima Trindade. Em nome do Pai, do Filho e do Espírito Santo. Amém. Senhor nosso Deus, nosso Pai, nós cremos em vós, nós esperamos em vós, nós vos amamos, nós vos agradecemos este dia e vos damos graças porque estamos com vida. Oferecemos este dia ao Senhor com todas as nossas alegrias e sofrimentos, com todos os nossos trabalhos e divertimentos. Guardai-nos do pecado e fazei de nós instrumentos de vossa paz e do vosso amor. Ajudai-nos a observar vossos santos mandamentos. Amém. Sábado, dia 19 de setembro. O trecho do Evangelho de hoje é escrito por Lucas, capítulo 8, versículos de 4 a 15. Anúncio do Evangelho de Jesus Cristo segundo Lucas. Naquele tempo reuniu-se uma grande multidão e de todas as cidades iam ter com Jesus. Então ele contou esta parábola. O semeador saiu para semear a sua semente. Enquanto semeava, uma parte caiu à beira do caminho. Foi pisada e os pássaros do céu a comeram. Outra parte caiu sobre pedras. Brotou e secou, porque não havia umidade. Outra parte caiu no meio de espinhos. Os espinhos cresceram juntos e a sufocaram. Outra parte caiu em terra boa, brotou e deu fruto, 100 por 1. Dizendo isso, Jesus exclamou: quem tem ouvidos para ouvir, ouça. Os discípulos lhe perguntaram o significado dessa parábola. E Jesus respondeu: a vós foi dado conhecer os mistérios do reino de Deus, mas aos outros só por meio de parábolas, para que olhando não vejam, e ouvindo não compreendam. A parábola quer dizer o seguinte: a semente é a palavra de Deus. Os que estão à beira do caminho são aqueles que ouviram, mas depois vem o diabo e tira a palavra do coração deles, para que não acreditem e não se salvem. Os que estão sobre a pedra são aqueles que, ouvindo, acolhem a palavra.

0: palavra com alegria. Mas eles não têm raiz. Por um momento acreditam, mas na hora da tentação voltam atrás. Aquilo que caiu entre os espinhos são os que ouvem, mas com o passar do tempo são sufocados pelas preocupações, pela riqueza, pelos prazeres da vida, e não chegam a amadurecer. E o que caiu em terra boa são aqueles que, ouvindo com um coração bom e generoso, conservam a palavra e dão fruto na perseverança. Palavra da salvação. A palavra de Deus é como uma semente lançada no mundo, que germina e produz frutos de acordo com a qualidade do terreno que a acolhe, ou seja, de acordo com o modo como é cultivada no coração de cada ouvinte. Ao longo de toda a história da Igreja, repetiu-se esse processo iniciado pelos apóstolos e viu-se o mesmo resultado, muitas vezes rejeitada, deixada de lado, ouvida sem atenção, aceita sem compromisso ou sufocada, mas às vezes acolhida e colocada em prática, gerando muitos frutos. Nós hoje, com que terreno nos identificamos? A palavra que é semeada no meu coração, no seu coração, é cultivada ou sufocada? Que frutos ela produz em mim, na minha família, na minha comunidade? É uma ótima pergunta para a gente pensar e refletir. No sábado, a Igreja incentiva a rezar de maneira especial e particular por Maria, Mãe de Deus e nossa. Rezemos especialmente também pelas mulheres, aquelas que se levantam cedo para seus afazeres domésticos e também por aquelas que trabalham fora de casa. Muitas delas são o sustento, o esteio para sua família. Lembremos de todas as mulheres grávidas que passam por esta experiência bonita. Rezemos por aquelas que querem engravidar e ser mãe, e também pelas mulheres e famílias que estão esperando a adoção de uma criança. Enfim, pedimos a intercessão da Mãe de Jesus nesta oração para todas as mulheres. E rezemos juntos o Magnificat, junto com Maria. A minha alma engrandece o Senhor e se alegrou o meu espírito em Deus meu Salvador, pois ele viu a pequenez de sua serva. Desde agora gerações hão de chamar-me de bendita. O Poderoso fez em mim maravilhas, e santo é o seu nome. Seu amor de geração em geração chega a todos que o respeitam. Demonstrou o poder de seu braço, dispersou os orgulhosos, derrubou os poderosos de seus tronos, e os humildes exaltou. De bem saciou os famintos e despediu sem nada os ricos. Acolheu Israel, seu servidor, fiel ao seu amor, como havia prometido aos nossos pais, em favor de Abraão e de seus filhos para sempre. Seja dado a você, no seu cotidiano, sempre sentir a presença e proteção de Maria, Mãe de Deus e nossa. O Senhor esteja convosco, ele está no meio de nós. Pela intercessão de Nossa Senhora Auxiliadora, desça sobre você, sobre a sua família, sobre as suas intenções, a bênção do Deus Todo-Poderoso. Pai, Filho e Espírito Santo. Amém. O abraço de hoje vai para a Ana de Piracicaba, Ivan de Sorocaba, Fabrício de Cruzeiro. Um abraço para a Dona Bete, também de Cruzeiro, Alexson de Salvador, a Cris de Campinas. Um abraço para a Rosana de Piracicaba e para a Janete de Sorocaba. Sou o padre Edmilson Moraes, salesiano de Dom Bosco, e moro atualmente em Campinas, no estado de São Paulo, no Colégio Liceu Salesiano Nossa Senhora Auxiliadora. Que Deus continue te sustentando nas suas decisões. Abraço e até mais.
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0: Padre Antônio Maria, Deus entrou em minha casa. Meia-noite, 57 minutos, com a Mãe Aparecida, Música Fé, emissão.
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9: 1h, horário de Brasília.
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9: Com a Mãe Aparecida, Rede Aparecida de Rádio, rezando com vocês, por você, por todos os nossos irmãos e irmãs, louvando e agradecendo sempre. 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
0: Antônio Cardoso, 1:02, bom dia. Juntos seremos fortes.

0: 1:06, Rádio Aparecida, Rede Aparecida de Rádio.
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0: Departamento de Jornalismo, Rádio Aparecida chegando.
2: Para você que acompanha a programação da Rede Aparecida de Rádio e emissoras parceiras, vamos saber o que foi destaque na Igreja Católica nesta semana. O Santuário Nacional de Aparecida concluiu oficialmente no último sábado o grandioso projeto da Jornada Bíblica com a inauguração da fachada oeste da Basílica. O administrador ecônomo do santuário, Padre Fábio Evaristo, afirmou que o local se torna um santuário da palavra com a conclusão deste projeto.
3: A conclusão deste projeto de revestimento das fachadas do santuário acontece justamente neste mês da Bíblia, mês da Palavra de Deus. E o santuário torna-se assim um santuário da palavra, com as fachadas revestidas, com cenas da Bíblia, torna-se assim um material evangelizador, a arte sacra evangelizadora que agora encontramos nas fachadas do santuário, vai contribuir muito com a missão evangelizadora do santuário. Então estamos muito felizes com a conclusão desse projeto e a gente agora quer levar adiante essa missão evangelizadora. Terminamos as fachadas e agora nós devemos anunciar esta

0: Palavra que reveste as fachadas, é esta palavra que vamos anunciar e comunicar aos que visitam o santuário e os que estão sempre conosco pela Rede Aparecida de Comunicação.
1: E a programação cultural da Festa da Padroeira foi divulgada com a abertura das inscrições também para o tradicional passeio ciclístico. A reportagem de Mário de Paula.
2: A programação cultural da Festa da Padroeira já foi divulgada. Daqui menos de 30 dias iniciamos a novena em preparação à festa de Nossa Senhora Aparecida e, como de costume, várias atividades acontecem durante a novena e festa. Ao meu lado está a Aline Costa, ela que é gerente do Núcleo de Eventos do Santuário Nacional. Aline, conta pra gente o que foi preparado. Temos o tradicional passeio ciclístico, inclusive com inscrições a partir de hoje já, né? Qual que é o calendário que foi definido dessas principais atividades culturais que envolvem toda a família na devoção à Nossa Senhora?
3: Abrimos as inscrições hoje para o tradicional passeio ciclístico. Eu gosto de ressaltar muito que as inscrições são completamente gratuitas, mas é importante que se faça para que a gente possa ter a organização e a preparação antecipada de quantas pessoas vão estar conosco, porque a gente gosta de preparar, né, esse passeio ciclístico com muito carinho. Vai acontecer no dia 3 de outubro, num sábado, já iniciando o primeiro dia da novena, com a concentração às 8 horas da manhã e saída às 8h30. Faremos o percurso Santuário Nacional até a cidade do Romeiro, contemplando todo o caminho do Rosário, chegando até o Porto Itaguaçu, onde a história começou em 1717.
2: E quem está ouvindo o Jornal Regional, como que faz a inscrição, Aline?
3: É só acessar o nosso portal, a12.com/passeio-ciclístico. Colocar todas as informações. Para as crianças também precisam estar acompanhadas, né, de um responsável. É para toda a família, para os pais, para as crianças, para os jovens. Venham participar, porque vai ser mais um passeio ciclístico divertido, animado e de um momento de homenagem à Nossa Senhora.
2: Com certeza. E além do passeio ciclístico, durante a novena a gente tem a tradicional carreata pelas principais ruas aqui de Aparecida esse ano novamente, né?
3: Sim, a carreata não pode, né, parar. É um dos momentos, eu digo, mais emocionantes da festa, porque é quando Nossa Senhora Aparecida sai da sua casa e vai ao encontro do povo na cidade de Aparecida. Vai ocorrer no dia 7 de outubro, com concentração às 15h30 no Pátio das Palmeiras, também ali na Tribuna Dom Luiz Lowscheider, com saída às 16 horas, percorrendo as principais vias e bairros da cidade de Aparecida.
2: E claro, para participar da carreata não é preciso inscrição, todo mundo é bem-vindo com seu carro ou com sua moto, né?
3: Exatamente, não paga o estacionamento nesse dia, é só dizer vou participar da carreata, ir para a concentração, enfeitar o seu carro de azul e branco e estar conosco neste momento de alegria e de homenagem à Nossa Senhora.
2: Tá certo, Aline, obrigado pelas informações. Reforçando o site para inscrição do passeio, a12.com/passeio-ciclístico, já a partir de hoje essa inscrição. Bora todo mundo fazer e trazer a família para participar desse calendário cultural da Festa da Padroeira. Eu volto com você.
1: A editora Santuário lançou o e-book da novena e festa, que tem como tema Com Maria em Comunidade, conhecer e praticar a palavra. O e-book é um arquivo digital que permite que você tenha acesso imediato a todos os comentários, cantos e orações, além das preces da novena, como nos explica o irmão Marco Lucas, missionário redentorista e diretor administrativo e comercial da editora.
4: De fato, todos os anos nós aqui da Editora Santuário pensamos em um produto, em um livrinho que facilite também a participação, já que a igreja convida a todos a participarem bem desse momento celebrativo. Em vista, claro, da dificuldade que a gente tem também de enviar esse material, a gente sabe que o Brasil é muito grande, então nós sempre preparamos também a versão do livro impresso em formato digital, que nós chamamos de e-book, que a pessoa pode ter acesso através dos nossos canais, e aí ela adquirindo, ela baixa no computador, no celular, no tablet, no seu aparelho, e ela tem o conteúdo ali de todos os dias da novena, que começa dia 3 de outubro e vai até o dia 11, e a festa então no dia 12. E é bem fácil, sabe? A pessoa entrando no nosso site livrariasantuario.com.br, buscando por e-book da novena Festa da Padroeira 2026, ela vai encontrar lá em formato de livrinho. Quando ela clicar, vai ter as lojas que fazem parte da nossa parceria, e ela vai poder adquirir diretamente com essa loja, e com isso ela vai ter então em mãos, através do formato digital, o livrinho, todo o material, todo o conteúdo para ela, de onde estiver, sendo aqui no Brasil ou fora do Brasil, poder participar bem desse momento tão importante para todos nós que somos católicos, devotos da Mãe Aparecida.
1: Reforçando que o site para baixar o seu e-book é o livrariasantuario.com.br. Cardeal Raimundo Damasceno Assis, arcebispo emérito de

0: Aparecida completou nesta semana 40 anos de sua ordenação episcopal. Ele foi bispo auxiliar de Brasília de 1986 a 2004, quando foi nomeado arcebispo de Aparecida. Seu período à frente da arquidiocese foi de 2004 a 2016. Na Conferência Nacional dos Bispos do Brasil, a CNBB, foi secretário-geral por 2 mandatos e presidente da entidade de 2011 a 2015. Vamos saber o que é destaque também no portal da CNBB. As informações chegam com Luiz Lopes, assessor de imprensa da conferência.
1: É destaque no portal da CNBB o subsídio Eleições 2026, Democracia, Sinodalidade e Bem Comum, lançado pelo Centro Nacional de Fé e Política Dom Helder Câmara, o CEFEP. O material propõe uma série de encontros de reflexão e oração destinados à preparação espiritual, ética e social do povo brasileiro para as eleições deste ano. O secretário executivo do CEFEP, Jardel Neves Lopes, partilhou sobre a proposta de oferecer o material aos fiéis católicos.
2: Esse subsídio ele foi pensado exatamente para ajudar as pessoas a refletir, a conversar e a rezar sobre o processo de participação cidadã, de modo muito especial, nas eleições de 2026. Então, é um subsídio que conjuga o olhar sobre a realidade da qual a política está assentada, conjuga uma reflexão e uma iluminação bíblica e também da doutrina social da Igreja sobre a sociedade, sobre a vida das pessoas, sobre aquilo que implica o mundo da política, e também a conversação no espírito, né, que é um modo de um método, digamos assim, que nos ajuda a dialogar sobre o que impacta a vida e também o que diz respeito à política a partir do Evangelho, a partir da doutrina social da Igreja, que ajuda a superar algumas barreiras a partir do momento que a gente consegue escutar as pessoas e consegue ouvir as opiniões e discernir conjuntamente.
1: Essas e outras notícias em cnbb.org.br e em nossas redes sociais no @CNBBNacional. De Brasília, Luiz Lopes Júnior, da Assessoria de Comunicação da CNBB para a Rede Aparecida de Rádio e Signis Brasil.
0: Diante das enchentes que atingem o Vale do Ribeira, em São Paulo, o Regional Sul 1 da CNBB convida dioceses, paróquias, comunidades, pastorais e todos os fiéis a se unirem em uma corrente de solidariedade, ajudando as famílias que tiveram suas casas atingidas ou que enfrentam dificuldades nesse momento. Dom Manuel Ferreira do Santo Júnior, bispo da Diocese de Registro, falou sobre a situação e convidou todos a apoiarem a campanha.
3: Tivemos, de fato, uma situação de muita emergência. Teve lugares que o rio subiu 12 metros, um pouco mais, e nosso povo ficou bastante sofrido. Muitas casas foram alagadas, muitas famílias acabaram sendo transferidas do espaço onde estavam e perderam praticamente tudo. Então, nós estamos nessa onda de solidariedade, primeiro acolhendo os nossos irmãos nos salões da igreja e assim por diante, depois ajudando com mantimento, água e produto também de limpeza, tão importante.
0: O Pix para ajudar é o curiarigt@terra.com.br. E o Papa Leão XIV acolheu milhares de fiéis e peregrinos na Praça São Pedro para a audiência geral desta quarta-feira e alertou sobre os riscos do hábito de entregarmos aos algoritmos decisões que devem ser exclusivamente humanas. Mariângela Jaguraba.
4: Esse risco de habituar-se a delegar e a de algoritmo.
5: Corre-se o risco de nos habituarmos a delegar aos algoritmos decisões que competem exclusivamente à consciência humana. A contribuição que a comunidade cristã pode oferecer é justamente assegurar que as relações sociais tenham um significado real e uma profundidade pessoal. Para que sejam boas, essas relações devem ser estabelecidas a partir do projeto criador de Deus, que quis que os homens formassem uma só família e se tratassem uns aos outros como irmãos. Nesta perspectiva, a Gaudium et Spes afirma que a diversidade das pessoas e dos povos no mundo não deve ser considerada como um perigo ou uma ameaça, mas como um potencial de enriquecimento e de crescimento. Assim, é necessário abrir-se cada vez mais à lógica da reciprocidade, da partilha e do cuidado. Dos estúdios da Rádio Vaticano, Vatican News, Mariângela.

0: Padre Irala e Grupo Opa, Rainha da Paz. 1:21. Bom dia com a mãe. Com a mãe Aparecida.
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0: Gabi Pedroso chegando com a crônica de hoje.
2: Os pensamentos determinam as ações. O pessimista desconhece o sabor das vitórias, pois mesmo que algo dê certo, não consegue vibrar e agradecer. É necessário vigiar os pensamentos para que as ações sejam benéficas, tanto para quem as realiza, como para quem as recebe. A capacidade de selecionar e ordenar os pensamentos pode ser desenvolvida para que os resultados sejam surpreendentes. É muito mais fácil pensar negativamente, pois não requer nenhum esforço. Porém, quem pensa de forma positiva acaba percebendo e vibrando com o lado bom de todos os fatos. As redes sociais não têm permitido um maior tempo para revisitar os pensamentos e fazer o devido descarte. É impossível viver fascinado por novidades, na maior parte das vezes sem conteúdo adequado, e ser crítico diante dos próprios pensamentos.

0: vale a pena seguir a dica. Quando estiver sozinho, vigie os pensamentos. Frei Jaime Bettega.
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0: Padre João Carlos, 1:26, estavas lá.
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4: 1:30, bom dia. 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
1: Padre Rubens Gomes de Carvalho chegando.
2: Queridos irmãos e irmãs, estamos reunidos uma vez mais para dar continuidade à nossa missão de cristãos conscientes da sua missão de anunciar o Senhor Jesus, que nós celebramos em cada Eucaristia e nela nos fortalecemos. E o Papa Francisco continua nos ajudando a refletir, a fazer a catequese sobre a Santa Missa. É necessário, diz o Papa, diante de um mundo secularizado, que está deixando Deus de lado, não está mais se comprometendo com a vivência evangélica, é preciso então que a gente esteja atento. É preciso que nós busquemos tomar consciência profunda do significado da Santa Missa. Nesse contexto de secularização, de abandono das práticas religiosas, de não dar mais sentido profundo à santidade do domingo, nesse contexto é necessário, diz o Papa, reavivar a consciência para recuperar o significado da festa, do domingo, que dia de festa. Tudo é festa, tudo é lindo, como em dia de domingo, nesta casa do Senhor, canta para nós o nosso pastoralista Roberto Malvese, lá da Diocese de Juazeiro da Bahia. Tudo é festa, tudo é lindo, como em dia de domingo, nesta casa do Senhor. É dia de festa o domingo. É o dia da primeiro dia da semana que Jesus ressuscitou para iluminar toda a nossa caminhada. Tudo é festa, tudo é lindo, como em dia de domingo, nesta casa do Senhor, onde os irmãos se reúnem para celebrar o mesmo Deus, o Senhor Jesus, que dá vida por nós e que nos convida para fazermos uma caminhada com Ele. E a Eucaristia nos fortifica, nos fortalece, nos santifica para isso, né? Então, viver essa alegria do dia do Senhor nas comunidades paroquiais. Viver então a solidariedade, o encontro dos irmãos na nossa capelinha, na nossa matriz, no nosso santuário, encontro da alegria de todos aqueles que acreditam no mesmo Deus e que querem dar continuidade à ação de Jesus pelo testemunho durante a semana, em meio ao dia a dia dos nossos afazeres, né? É o significado da alegria do ressuscitado, da comunidade paroquial, da solidariedade, do repouso que restaura a alma e o corpo. De todos esses valores, a Igreja é mestra e nos ensina pela Eucaristia a necessidade da partilha e do testemunho do Senhor Jesus. E domingo, pós-domingo, nós nos fortalecemos com os irmãos

0: na fé para servirmos os irmãos. Por isso, o Concílio Vaticano II, aquela reunião lá nos anos 60, que transformou a vida da igreja, que animou a vida da igreja, o Concílio Vaticano II quis sublinhar que o domingo é dia de festa, dia festivo, é o dia primordial que deve ser proposto e incluído a piedade dos fiéis, ajudar os fiéis a descobrir o seu sentido, como domingo, dia da alegria, dia da ressurreição. Ajudar os fiéis, então, a aprofundar essa realidade e assim se tornar também o domingo um dia de alegria e de abstenção do trabalho. Claro, se precisa trabalhar, que bom, mas mesmo no trabalho, não esqueça de celebrar o seu domingo. A abstenção, isso é, deixar o domingo de lado por causa do trabalho, aos domingos, não existiam nos primeiros séculos, frisou Francisco, dizendo que isto é uma contribuição específica do cristianismo, valorizar um dia da semana para o descanso, que não acontecia antigamente, era uma escravidão só. A igreja, então, a partir da ressurreição de Jesus, valorizou o primeiro dia da semana em que Jesus ressuscitou. E a igreja passou a ser, então, aquela que protagonizou o domingo como dia por excelência. Foi o sentido cristão do viver como filhos e não como escravos, animado pela Eucaristia, a Santa Missa, que faz do domingo, quase universalmente no mundo inteiro, o dia de repouso, o descanso para o corpo, que é templo do Senhor e que tem que estar também repousado, tranquilo, para servir os irmãos. É só com a graça de Jesus, com a sua presença viva em nós e entre nós, que podemos pôr em prática o seu mandamento e assim ser testemunhos credíveis, que dá testemunho, que leva a gente a acreditar que verdadeiramente a pessoa é de Deus, quer viver o amor de Deus. Olha como isso é importante, né? Tá bom, meus queridos, vamos parando por aqui. Voltaremos no próximo encontro, se Deus quiser, com nossas reflexões sobre a Santa Missa.
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2: Padre Reginaldo Carreira chegando nesta madrugada de sábado.
3: Podemos ter a tentação de nos omitirmos em situações de confronto exatamente para não nos comprometermos. Aqui cabe bem, no âmbito da espiritualidade, a figura de Pedro. Em diversas passagens bíblicas, vemos Pedro tomando a frente dos apóstolos e falando em nome deles, e algumas vezes sendo tão impulsivo que chega a ser repreendido por Jesus. Aparentemente, podemos julgar que Pedro errou mais porque falou mais, mas se avaliarmos bem, veremos que algumas vezes ele disse o que os outros apóstolos poderiam estar pensando e não tiveram a coragem de dizer. Pedro, então, fala em nome deles e, ao fazer isso, assume o risco de errar e se responsabilizar pelo que disse. Nem sempre quem não fala nada é o bonzinho. Nem sempre quem fala toda hora é o ruim. Na verdade, vivemos entre erros e acertos. Peçamos sabedoria a Deus para falar na hora certa e sempre a verdade. Prefiro uma dura verdade a uma doce mentira.
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1: A paz de nosso Senhor Jesus Cristo esteja com você, meu irmão e minha irmã. Hoje, dia 19 de setembro, celebramos a memória dos santos Januário e companheiros mártires. São Januário, também conhecido como San Gennaro, bispo de Benevento na Itália, foi martirizado durante a perseguição de Diocleciano, juntamente com 6 clérigos de sua diocese. Os santos Sósio, Próculo, Festo, Desidério, Eutíquio e Acúcio, em Nápoles, onde é especialmente venerado. Lançados ao fogo, as chamas milagrosamente não os feriram. Expostos às feras, estas também os deixaram ilesos. Foram, por fim, decapitados. Uma ampola contendo o sangue de São Januário foi conservada com respeito e até hoje, 17 séculos depois, liquefaz-se milagrosamente em datas certas dos meses de maio, setembro e dezembro. Diante dos olhos de toda a multidão reunida, o sangue deixa o estado sólido e passa ao líquido, crescendo consideravelmente de volume e tomando a coloração avermelhada do sangue recém-derramado. A devoção dos napolitanos para com o mártir fez com que a memória de São Januário, celebrada desde 1586, fosse conservada no novo calendário litúrgico. Como ao fenômeno falta uma explicação natural, não dependendo nem da temperatura nem do ambiente, podemos, de qualquer modo, atribuir-lhe o significado de um testemunho vivo do sangue de todos os mártires na vida da Igreja, nascida do sangue da primeira vítima, nosso Senhor Jesus Cristo. Ó Deus, que nos concedeis celebrar a memória do vosso mártir São Januário e seus companheiros, dai que nos alegremos com eles na eterna bem-aventurança. Amém. São Januário e companheiros mártires, rogai por nós.
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2: Querido ouvinte da Rádio Aparecida, Rede Aparecida de Comunicação, mais uma vez venho até você para refletir sobre o chamado de Deus. Hoje refletindo o tema vocação, trilhando os caminhos do Senhor. O versículo da segunda carta de Pedro, primeiro capítulo 10, fala sobre o chamado para o cristão, exortando a se esforçar para tornar o seu chamado em um chamado firme e convicto, que mesmo em meio às dificuldades, não abandonarão o convite de Jesus, o convite de Deus. Abandonar-se para assumir o projeto de Deus é missão de todos nós, assim como foi a prisão de Pedro. As vocações, seja matrimonial, religiosa, sacerdotal ou leiga missionária em nossa igreja, são para continuar a obra redentora de Jesus Cristo. Assim como os discípulos foram chamados por Jesus em meio à rotina diária, Deus continua a nos chamar no nosso dia a dia, na comunidade, no trabalho, etc. É preciso estar atento em meio aos ruídos e distrações deste mundo para ouvir e atender a esse convite. A tarefa de ser pescador por meio do anúncio do Evangelho exige desprendimento e entrega total. Seguir a Cristo é comprometer-se com o novo, com o desconhecido, amparado pela força do amor redentor. Que todos nós possamos rezar cada vez mais, pedindo o Senhor da messe que envie boas e santas vocações. A experiência vocacional é sempre fruto de uma atração, uma sensibilidade, às vezes uma curiosidade. Como nos mostra o Evangelho, o Os apóstolos se aproximaram de Jesus atraídos por seu testemunho e suas palavras. E lhe perguntam: Mestre, onde moras? Eles foram e com ele permaneceram. De fato, a vocação é um chamado, é uma graça. Vai além de nossas necessidades e possibilidades. É o Espírito que a inspira e a faz nascer e crescer. A iniciativa é divina, mediática pela realidade e a Igreja. Trata-se de uma constante nas vocações bíblicas. E o mesmo Jesus nos diz: não fostes vós que me escolhestes, fui eu que vos escolhi e vos designei para dar desfruto e para que o vosso fruto permaneça. É preciso rezar e trabalhar, acolher e discernir, acompanhar, formar e fazer frutificar qualquer que seja a vocação em nossa Igreja, em nossas comunidades. A vocação é um caminho de maturação de fé, em um diálogo com Deus que dura a vida toda. Uma sólida personalização da fé, fundamentada no encontro pessoal com Jesus Cristo, na comunidade eclesial, é uma consistente vida interior sustentada pela oração, são condições essenciais para que uma proposta e projeto de seguimento do Senhor se realize. Como no encontro de Jesus com o jovem rico, como podemos ver lá no livro de Mateus, capítulo 19, versículo 16 a 26. Não é suficiente viver honestamente, cumprir a lei, mas é preciso acolher o misterioso convite que transforma toda a existência, o deixar tudo pelo reino de Deus. A experiência vocacional, ela é pessoal para cada um de nós. Deus tem um projeto para cada um, e disso devemos ter consciência. No grande dom da vida, todos somos chamados pelo batismo a ser santos e trilhar o caminho de santidade. A nós cabe contribuir para que as mesmas acolham o seu chamado, discernam sua vocação, sejam para uma vida plenamente cristã no mundo secular, na vocação familiar e nos vários serviços e ministérios da comunidade. Seja também uma forma de consagração religiosa, seja nos ministérios ordenados, na vida social e eclesial. É preciso chamar, convidar, propor um caminho vocacional. Não é suficiente falar genericamente, mas apresentar aos adolescentes, jovens e adultos uma proposta concreta e dizer como Jesus: vinde e vede e segue-me. Importante um convite explícito e o acompanhamento espiritual capaz de um diálogo profundo e decisivo que contribua para a compreensão do chamado, indicando os passos e as condições para ouvir o apelo do Senhor, seu projeto de amor. Rezemos sempre pelas vocações e façamos da vivência de nossa própria vocação um verdadeiro caminho espiritual. Então vamos rezar a oração vocacional, pedindo ao Senhor que envie mais boas e santas vocações para a nossa Igreja. Jesus, Mestre Divino, que chamaste os apóstolos a vos seguirem, continuai a passar pelas nossas famílias, pelas nossas escolas. Dai coragem, Senhor, às pessoas convidadas. Dai força para que vos sejam fiéis como apóstolos leigos, como diáconos, padres e bispos, como religiosos e religiosas, como missionários e missionárias, para o bem do povo de Deus e de toda a humanidade. Assim seja. Amém.
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4: Irmão, irmã, façamos catequese. Desminta-me se eu estiver exagerando, mas a doutrina da graça

encenada hoje pelo rádio, pela televisão, por um impressionante número de pregadores, segue um caminho estranho. Ore muito e Deus fará muito. Se orar pouco, Ele dará pouco. Ouve-se muito o convite a dar tudo ao templo, mas quase nunca o de dar tudo aos pobres. Mateus 19, 21. A graça deixou de ser gratuita. Ligaram-na à mais-valia. Se eu der, Deus vai dar. Se eu der muito, Deus dará muito. Se eu der pouco, Deus dará pouco. Isso é pregação de gente que não leu direito os evangelhos. Graça valiosa é a graça vamos dizer a palavra, armazenada, bem aproveitada, reaproveitada. Lembra-se da parábola dos talentos? Mateus 25, 25 em diante? Pois é, o sujeito tem que fazer a parte dele. Não é que Deus faz tudo por nós. Cantem comigo.

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6: 2 horas. Bom dia.
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6: Com a Mãe Aparecida, Rede Aparecida de Rádio, Música, Fé e Missão. Obrigado a você que nos acolhe na sua casa e no seu cantinho de oração, louvando e agradecendo. E eu vou pedindo desculpas hoje, viu, meu povo? A todos vocês. Hoje a garganta deu um BOzinho, né? A gente tá aí e tal, com a graça de Deus trabalhando, mas ela tá, vocês estão percebendo que a voz tá meio esquisita, né? Mas vamos tocando assim, graças a Deus, já estou sendo medicado, tomando uns chazinho da vovó, não é verdade? Que garganta assim é só chazinho, né? Um própolis tranquilo, um melzinho com limão, açafrão, e a gente vai tomando conta, tá bom, meu povo? Podem ficar tranquilos que a gente tá sossegado, graças a Deus. A garganta só um pouquinho atrapalhada, mas a gente vai tocando a nossa vida com a Mãe Aparecida, com a intercessão dela e as bênçãos de nosso Pai.
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6: E com a proteção e as bênçãos de São Brás também. É, protetor da garganta, querido São Brás.

0: Celina Borges e Padre Fábio de Melo, Lava-me. 2:05, bom dia, com a Mãe Aparecida, Rede Aparecida de Rádio, Música, Fé e Missão. Padre Vanderlei, chegando com o nosso momento de oração neste sábado dedicado à nossa mãe, a Virgem Maria.
1: Querido irmão, querida irmã, setembro é um tempo especial para celebrarmos esta conexão que temos com Nossa Senhora, pois é o mês que celebramos a sua natividade. Celebramos também a mãe, a Virgem Senhora, que vai firmemente com Jesus até a cruz, sob o título de Nossa Senhora das Dores. Momento certo para encontrarmos força nessa devoção. Lembrar que somos chamados por Deus pelo nascimento a comunicar o seu amor e pelo batismo a sermos testemunhas da vida e abundância. Em todos os momentos, quer estejamos em momentos cruz ou não. E enquanto vamos nos ajustando, conectando a nossa vida à vida divina, à comunicação de Deus, vamos tornando a nossa rotina oportunidades de semear, comunicar e compartilhar as alegrias e tristezas, as dores e as graças, tornando assim presente em nossa vida a palavra de Jesus. Rezemos. Senhora Aparecida, Mãe de Deus e Nossa Mãe, que tens o título de Senhora das Dores, nós vos contemplamos pela fé aos pés da cruz. Nós vos contemplamos também tendo nos braços o corpo sem vida de vosso Filho Jesus e, como na profecia de Simeão, uma espada de dor traspassando vossa alma. Vós sois a Mãe das Dores e continuais a sofrer as dores dos vossos filhos e filhas, porque sois Mãe presente que caminha conosco e és solidária às nossas dores. Por isso vos pedimos, Mãe, e solidários com todos os irmãos e irmãs que neste momento sofrem, recolhei em vossas mãos os anseios e as angústias do povo sofrido, povo sem paz, sem pão, sem teto, do povo condenado a viver sem seus direitos reconhecidos, sem a sua dignidade. Mas com vossa graça podeis fortalecer a estes que sofrem e a todos os que trabalham por transformações em nossa sociedade. Permanecei conosco, Mãe. Dai-nos o vosso auxílio, vós que sois a Mãe das Dores e que compreendeis as dores dos vossos filhos e filhas, para que nos convertamos sempre em prol do Reino de Deus.

0: rogai por nós, ó querida Mãe Senhora das Dores, pois sois a mãe de todos e de todas os que sofrem. Amém.
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0: Padre Frei Zeca, Frei Zeca cantando pra gente, Nossa Senhora da Misericórdia. 2:12, com a Mãe Aparecida, Rede Aparecida de Rádio, Música, Fé e Missão.
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0: Elô Silvério chegando nesta madrugada de sábado, 19 de setembro, com a Mãe.
2: Estamos começando o Momento com Maria de hoje e vamos juntos refletir o tema: Maria e a coragem de recomeçar. Maria nos ensina que recomeçar é confiar em Deus, mesmo quando não conhecemos o caminho. Com seu sim generoso, ela acolheu a vontade do Senhor e teve coragem para enfrentar desafios, dores e incertezas. Aos pés da cruz, permaneceu firme, mostrando que a verdadeira coragem nasce da fé. Maria também nos lembra que Deus pode transformar nosso

recomeços, em novas oportunidades de graça e esperança. Que Nossa Senhora caminhe conosco, fortalecendo nossa fé e nos ensinando a dizer sim a Deus todos os dias.

0: Padre Ricardo White, Santíssima, 2:18, bom dia, com a Mãe Aparecida. 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

0: O vestido de festa. Evangelho de São Mateus 22:11. O rei convidou muitos para o banquete, mas não quiseram vir. Depois, mandou chamar todo mundo indistintamente e encheu-se a sala. Quando o rei entrou para cumprimentar os convidados, encontrou um homem que não estava usando os trajes de festa, como ele mesmo mandara fornecer aos convidados. Diante disso, o monarca perguntou: "Amigo, por que entrou sem a roupa de festa?" O homem não soube responder. O rei, então, ordenou a seus empregados: "Peguem este homem e amarrem-no de pés e mãos e o atirem na escuridão. Ali ele terá lágrimas de desespero." A semelhança dessa parábola do banquete, muitos são os convidados a participar do reino de Deus, mas nem todos aceitarão o convite. Jesus focalizou o homem sem a roupa de festa. Na entrada do reino, no batismo, Deus vestiu nossa alma com um vestido de festa, a graça santificante que é a participação na vida divina. Nascemos então de uma vida que vem do alto, presente de Deus. Fomos revestidos de Deus. O querer divino se apossou do nosso querer. Intimamente, Deus invadiu o nosso ser para, como força poderosa, nos levar a livremente só querer o bem. Este é o vestido de festa. O Espírito Santo é em nosso íntimo para nos ajudar. Entramos em relação misteriosa de amor com Deus. Deus fica sendo como que uma fonte de vida em nós para só querermos o que Deus quer. A união com Deus se faz pelo querer, na aceitação da santíssima vontade de Deus em coisas pequeninas e nas coisas grandes. A vontade de Deus é o nosso vestido de festa. Só com essa indumentária poderemos comer o pão da vida e permanecer no banquete celeste.
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2: Quem nunca participou de um curso bíblico não sabe avaliar a alegria que se tem em tomar contato com histórias e palavras onde se assenta a nossa fé cristã. Paulo e suas recomendações. Em resposta aos problemas e crises nas comunidades da Galácia, o apóstolo Paulo, depois de apresentar uma argumentação em favor do evangelho por ele pregado, deixou algumas recomendações que aqui eu resumo em 4. A primeira recomendação foi essa: não se submetam novamente à escravidão. "Se vocês se deixarem circuncidar", escreveu ele, "como querem esses agitadores, Cristo será inútil para vocês. Na verdade, diante de Deus, nem vale a circuncisão, nem a incircuncisão. O que vale é a fé efetivada pelo amor. Fiquem firmes, não se submetam novamente à escravidão." A segunda recomendação foi a seguinte: vençam as discussões, as brigas, pelo amor fraterno. Escreveu: "Não deixem a liberdade se tornar um pretexto para a carne. Por intermédio do amor, sirvam uns aos outros. A lei está resumida numa palavra: amar o próximo como a si mesmo. Não sejam orgulhosos, não queiram saber de inveja." A terceira recomendação foi a seguinte: caminhem segundo o Espírito. Quem se deixa guiar

pelo Espírito não está sob a lei, escreveu Paulo. Não caminhem segundo o desejo da carne. A carne tem desejos contrários ao Espírito. O fruto do Espírito é amor, alegria, paz, paciência, benignidade, bondade, fidelidade, amabilidade, autodomínio. E a quarta e última recomendação: vivam no amor, em comunidade. E explicou: corrijam seus irmãos com espírito de ternura, carreguem o peso dos outros, esta é a lei de Cristo. Com humildade, cada um se avalie e caminhe com perseverança. Compartilhe o que você tem com quem está evangelizando você. Façam bem a todos, não nos cansemos de fazer o bem. As quatro recomendações de Paulo para os Gálatas e para nós e nossas comunidades também.

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1: O empenho pastoral não pode se tornar uma simples prestação de serviços, senão acaba por transmitir cansaço e frustração. É muito necessário a prática da adoração, um pouco esquecida neste século dramático. O cristão, sobretudo, o religioso, é alguém capaz de adorar, adorar em silêncio.
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7: 2:30, bom dia.
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7: Com a Mãe Aparecida, Rede Aparecida de Rádio, abraçando os nossos irmãos, o Lula Motos, rezando conosco, pedindo as bênçãos da Mãe Aparecida por ele, pela família, louvando e agradecendo também a Elaine em São Paulo, rezando por ela, pela família, o nosso irmão Benedito Delário, lá em Poços de Caldas, rezando com a gente, por ele, pela família, louvando e agradecendo a Deus, né, Dito? O nosso irmão querido também, o Ademir Martins, rezando conosco em Jandaia do Sul, no Paraná, rezando por ele, pela família, mas neste momento ele está em Dourados, lá no Mato Grosso do Sul, rezando conosco. Ademir também, rezando, louvando e agradecendo a Deus. No Mato Grosso do Sul está lá o Rubens Aparecido, o nosso querido Rubão, ele e a família, rezando com a gente também, louvando e agradecendo a Deus por tudo.
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0: assim.
1: 2h36. Águia Pequena, Joana, cantando pra gente. 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

0: 2:41 com a Mãe Aparecida, majestosa Eucaristia, anjos de resgate.
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0: Padre Sebastião Reis, missionário redentorista, chegando.
2: Hoje podemos afirmar o tema significativo: Jesus conhece o coração dos fariseus. É claro que Jesus conhecia o coração dos seus adversários, fariseus, mestres da lei, razão pela qual Jesus usava esta linguagem simples, pedagógica e misteriosa das parábolas. Com uso de imagens e da própria natureza em suas parábolas, Jesus levava a mensagem do anúncio do reino às pessoas simples e de coração aberto, e questionava o comportamento ideológico dos fariseus. Todo agricultor sabe que há necessidade de preparar o terreno com carinho, se servindo da tecnologia agrícola moderna, para que a terra, ao colher a semente, possa nascer, crescer, desenvolver-se, produzir e colher os frutos daquela semente que foi semeada. Mesmo assim, deve estar atento às pragas que aparecem no processo da plantação e do crescimento da semente, que pode destruir e até frustrar a colheita, trigo e o joio. Esta é a parábola. Quando semeamos a palavra de Deus e o projeto do reino de Jesus, encontramos corações de pessoas cuja semente poderá morrer, não germinar e nem produzir frutos, se o coração que a acolhe não representar aquela terra boa. A todos Deus dá a graça necessária para ser terra boa, mas podemos resistir ao seu amor. Ao semear a palavra

0: de Deus como semente de vida e transformação, ao cair no coração daquela pessoa cuja vida está cheia de outros valores que o mundo lhes impõe, aí não haverá espaço para Deus, porque não é acolhida. Se ela cair naquele coração aberto e acolhedor, ela até vai encontrar espaço. Mas, diante das primeiras exigências e dificuldades, há o desânimo. Aquele coração está sem um fundamento de fé, com raízes profundas. E se a semente cair naquele coração repleto de preocupações, cheio de agenda, compromissos, que se misturam com seus valores pessoais e sociais, a semente será sufocada, sem poder respirar. Quando a semente cai em uma terra boa e preparada, que é aquele coração bondoso, acolhedor e cheio de vida para si e para as pessoas, ela irá nascer e produzirá muitos frutos. Será a mediação do amor de Deus para o nosso mundo. A palavra de Deus deve nos transformar e fazer da nossa vida a presença do amor e da misericórdia de Deus. É preciso ser sempre uma boa semente.
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2: Padre José Allen chegando em mais uma madrugada.
3: Caros irmãos e irmãs, a paz e Cristo, mais uma vez estamos aqui para viver esse breve momento do diálogo com Maria, nossa mãe. Lembremos sempre, Maria sempre esteve presente na história da Igreja, desde a sua origem, no silêncio, muitas vezes se manifestando, sempre tudo por amor a Deus, para conduzir a nós, seus filhos, para o caminho do seu filho Jesus, reconhecendo que ele é o caminho, a verdade, a vida. É importante a gente sempre lembrar que tudo que Maria viveu é para nós um modelo a ser seguido. A verdadeira devoção a Maria é exatamente seguir a ela, deixar que ela nos eduque no caminho de Jesus. Se nós não seguimos o exemplo de Maria, fazendo o que Jesus disse, a nossa devoção pode ficar deturpada. E é por isso que é fundamental, sobretudo nos tempos de hoje, a gente ter a coragem de tomar a decisão: eu quero seguir Jesus. Eu tenho Maria como modelo, mãe que vai me educar nesse caminho. E vou aprender com ela a fazer a vontade de Deus. E um dia poder com ela cantar as glórias de Deus na eternidade. Por isso peçamos sempre a Maria, nossa mãe, a graça de, assim como ela disse, faça-se em mim a vossa vontade, que a gente sempre diga, não só com a boca, mas sobretudo com o coração, que Deus faça em mim a vossa vontade. É isso que o Senhor quer? Essa alegria, essa dor, essa luta, essa dificuldade, essa cruz que eu tenho que abraçar, carregar. Maria viveu alegrias, mas também viveu muitas dores. E ainda hoje, ao ver a todos nós, seus filhos, muitas vezes desviados do caminho do seu filho Jesus, percorrendo estradas erradas na vida, ao invés de construir a civilização do amor, construindo a civilização do ódio, da raiva, da inveja, da competição e assim por diante, destruindo, portanto, o verdadeiro sentido da vida. Peçamos a Maria a graça de a gente não perder a esperança, de a gente saber se levantar pelas estradas da vida e seguir o caminho, por mais difícil que seja, sabendo que, como ela um dia

0: sofrendo ao pé da cruz, possamos estar gloriosos na eternidade, onde aí viveremos a vida não mais passageira, mas definitiva, eterna. E aí a felicidade não terá fim. E tudo que nós suportamos possa servir para podermos chegar a essa plenitude da vida. Vamos pagar, entre aspas, o preço da nossa salvação, oferecendo como Jesus a nossa vida por amor a Deus e ao próximo. Que Maria interceda por nós e o seu testemunho nos ilumine na fidelidade.
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0: 2h53, incansável amor, Valmir Alencar.
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2: Olá, queridos amigos ouvintes da Rede Aparecida de Rádio. Eu sou o Padre Lucas Emanuel, missionário redentorista, e passo por aqui mais uma vez para trazer para você, que nos acompanha sempre, as notícias missionárias. E nós estamos em Poços de Caldas, paróquia São Paulo Apóstolo, realizando a terceira fase das Santas Missões Redentoristas. Você já teve a oportunidade de, em outros dias, acompanhar um pouquinho como foi a preparação, como tem acontecido as Santas Missões aqui nesta paróquia. Hoje nós vamos ouvir o Padre Peçanha. Ele está coordenando as Santas Missões, junto com o Padre Belo, aqui na comunidade paroquial do Padre José Maria, que nos acolheu tão bem para esse trabalho de missão. Nós vamos ouvir um pouquinho então o Padre Peçanha. Ele vai contar para nós como tem sido essa preparação, a vivência das Santas Missões Redentoristas aqui em Poços de Caldas.
3: As Santas Missões Redentoristas na cidade de Poços de Caldas, Minas Gerais, na paróquia São Paulo Apóstolo, é distribuída às comunidades em 20 comunidades, sendo 16 sem capelas, 3 capelas e a matriz. Porém, o que é de destaque nesta paróquia é o empenho das lideranças. E com as Santas Missões Redentoristas, surgiram novas lideranças e estão vivendo o mesmo empenho. Embora no início estavam com medo, uma vez que líderes, hoje elas estão animadas, felizes, entusiasmadas. Então, o destaque maior é o empenho das lideranças e, de modo muito particular, as novas lideranças que estão empenhadas, estão animadas. Por isso, as Santas Missões Redentoristas têm um papel muito importante, organizar setores, e são 62 setores dentro da paróquia, uma vez que há uma realidade dentro da paróquia, foi apreciada e apresentada durante as Santas Missões. Sendo 30 mil habitantes, aproximadamente 15 mil habitantes não são católicos. Então eu olho como destaque o empenho das lideranças e também esta realidade de termos meio a meio, metade católicos e a outra metade são de diversas etnias, diversas religiões. Mas as Santas Missões Redentoristas vive sempre, porque é Jesus que está à frente. O protagonista das Santas Missões sempre será Jesus.
2: Ouvimos então o Padre Peçanha, agradecemos sua dedicação aí para o bom desenvolvimento desse trabalho que está sendo realizado aqui em Poços de Caldas. Meu irmão, minha irmã, deseja viver aí na sua paróquia a graça das Santas Missões Redentoristas? Bom, você já sabe o caminho, não é? Converse com seu pároco, peça para ele fazer contato conosco através do telefone 0 operadora 16 99700-9566 ou então pelas nossas redes sociais, @ Santas Missões Redentoristas, esse é o nosso Instagram. Ou se ele conhece algum missionário, pode fazer o contato diretamente pelo missionário redentorista que ele conhece. E quem sabe um dia estaremos aí junto de sua comunidade vivendo a graça das Santas Missões Redentoristas. Bom, meus irmãos, vamos ficando por aqui, vamos continuando a viver as Santas Missões aqui com o povo de Poços de Caldas e nós nos encontramos no nosso próximo encontro. Fiquem com Deus e com as bênçãos da Mãe Aparecida. Um grande abraço a todos. Tchau. E viva as Santas Missões Redentoristas.
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0: 3 horas, horário de Brasília.
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0: Com a Mãe Aparecida, rede Aparecida de Rádio, rezando com você, por você, pela sua família, louvando e agradecendo a Deus por tudo. Obrigado a você que nos faz companhia nessa madrugada, madrugada de sábado, rezando por você, por todos aqueles que pedem nossas orações. Já já às 4 da manhã, rezando o Santo Terço, Padre Vanderlei Souza, rezando conosco o Santo Terço Mariano, louvando e agradecendo ao bom Deus por tudo. 3 horas, 1 minuto.
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2: Olá, irmãos, irmãs, ouvintes aqui da Rádio Aparecida, 25º domingo do tempo comum. Jesus, neste Evangelho, voltou sua misericórdia para os mais abandonados. Foi ao encontro dos pecadores, dos últimos, dos operários da última hora. Todos os rejeitados pela estrutura religiosa de Israel foram os últimos a quem Jesus privilegiou. Por isso, a parábola é muito rica, pois mesmo em nossos dias, há quem deseja uma igreja descomprometida e acuse aqueles que se voltam para os mais fracos e abandonados na sociedade de hoje. Opor-se à misericórdia divina, como cristãos, é opor-se ao reino do céu. Os dons divinos, dos benefícios que o Senhor nos concede por sua bondade, serão sempre proporcionais ao seu amor e à sua misericórdia. Nosso pensar e nosso agir em nada se aproxima do modo divino, pois vivemos em uma sociedade marcada pelo lucro, pela validade do que se produz. Enquanto for uma sociedade marcada pelos dividendos econômicos e políticos, e não pelo respeito devido ao ser humano, não será capaz de compreender o tamanho da misericórdia divina fundada na gratuidade e não na lucratividade. Ainda precisamos ser evangelizados. Uma autêntica evangelização envolve assumir com radicalidade o projeto do reino do amor cristão, da justiça, da misericórdia, que se concretiza na pessoa de Jesus, que padeceu por causa do seu amor e de sua justiça. O amor constrói a vida, assim como uma cultura fundada na dignidade humana e no amor. Uma evangelização que coloca no centro de sua decisão a redenção de Cristo, purifica as estruturas corrompidas da sociedade e nos reorganiza na verdade da vida e do reino. O belo evangelho que ouvimos nos radicaliza nas atitudes de amor e de misericórdia entre nós e

0: na sociedade em que vivemos. Só é preciso, de fato, fazer a opção por elas e não pelos projetos vãos que atentam contra a vida. Caro irmão, irmã, ouvintes da Rádio Aparecida, por intercessão de Nossa Senhora Aparecida, Deus vos abençoe.
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0: Coral Comep, tu me conheces.
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2: Olá, meus amigos da Rádio Aparecida e do Portal A12. Eu sou o irmão Marco Lucas e é uma alegria estar com vocês em mais um quadro Você e o Livro. Na próxima semana, no dia 26 de setembro, a igreja celebrará a memória litúrgica de dois grandes santos irmãos, São Cosme e

0: e São Damião. Com certeza você já ouviu falar deles, não é? A devoção a São Cosme e Damião é cercada de tradições populares, como a famosa distribuição de doces para as crianças. Mas afinal, essa prática é um costume cristão ou tem raízes em outras crenças? De onde veio essa tradição de fazer festas e dar doces aos pequenos? A resposta está na própria vida desses santos. Cosme e Damião eram médicos e cuidavam do povo mais simples, sem cobrar nada. Esse socorro era dedicado a todos, mas tinha um carinho muito especial pelas crianças, não só na saúde, mas na alimentação diária. Era como uma verdadeira pastoral da criança de seu tempo. A caridade dos dois era tão imensa que até os animais doentes recebiam cuidado e alimento. Por isso, no Brasil, distribui-se doces ou fazem-se doações como gesto de gratidão por graças alcançadas. Afinal, ajudar as crianças e as obras sociais é uma linda forma de louvar a Deus pela intercessão dos santos. Só precisamos lembrar, a devoção não é uma troca com o santo, mas sim um ato de amor e gratidão. 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O autor, que é um especialista na biografia dos santos da nossa igreja, nos entrega uma obra riquíssima em detalhes, além de esclarecer o que é tradição e o que é fé genuína. O livro conta toda a trajetória dos santos, desde a origem à vivência cristã, até o martírio e a expansão dessa devoção pelo mundo afora. E para a sua vida de oração, a obra traz ainda um devocionário completo, com ladainha, novena e diversas preces. Pela editora Santuário, o Adalto já publicou obras fantásticas sobre São Domingos de Gusmão, São Jorge, São Sebastião, Santo Antônio e tantos outros que valem a pena conhecer. 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Que São Cosme e Damião nos inspire a praticar a caridade sincera e o amor ao próximo todos os dias. Deus abençoe a sua semana e até o próximo Você e o Livro.
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0: Ir ao Povo, é o trio. Trio Ir ao Povo cantando pra gente. 3:21. Madrugada de sábado, louvando e agradecendo ao nosso bom Deus. Às 4, o Santo Terço Mariano. Reze conosco. Padre Vanderlei rezando com a gente o Santo Terço na madrugada deste sábado.
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4: 3:31, bom dia.
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4: Com a Mãe Aparecida, Rede Aparecida de Rádio, juntinho de você, rezando, louvando e agradecendo por tudo que temos, por tudo que somos. A Auricele Vasconcelos em Portugal, rezando por ela, pela família, colocando a todos na intenção do Santo Terço. O Ronaldinho e a Dona Aparecida rezando conosco também. A Márcia, o Sérgio, o Lucas, seu Paulo e Dona Lúcia em Indaial, Santa Catarina. O Rogério Aparecido em Anhanduí, Mato Grosso do Sul, rezando por ele e pela família, pela saúde do amigo Elton também. Seu Joaquim Pereira em Franca, louvando e agradecendo a Deus por tudo. Seu Geraldo Madeira, rezando pela alma do Vaguinho, rezando por todos aqueles que precisam de nossas orações. O Jair, em Cristiano Otoni, Minas Gerais, rezando por ele e pela família. O Paulo Roberto, lá em Santa Rita de Jacutinga, rezando conosco também. E o Carlão do Paraná, lá em Campinas, rezando com a gente, pedindo por ele, pela esposa Dona Roseni, os filhos, a Daniela, a Rafaela, o Leonardo, o Lucas e o paizão dele, o seu Raimundo, louvando e agradecendo a Nevinha Alves, lá em Jucurutu, no Rio Grande do Norte, pedindo as bênçãos da Mãe Aparecida, por ela, pela família, por todos os nossos irmãos e irmãs em Cristo que rezam conosco nesta madrugada. Já já, o Santo Terço, com o Padre Vanderlei Souza, rezando com você e por você, meu irmão, minha irmã, louvando e agradecendo ao bom Deus por tudo que temos, por tudo que somos, pedindo sempre a proteção e as bênçãos de nossa mãezinha querida, a Senhora Aparecida. Quem chega para cantar pra gente agora é o Ministério Adoração e Vida.
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0: Coroa da Vitória, Ministério Adoração e Vida, cantando pra gente, 3:37 agora, com a Mãe Aparecida, música, fé e missão. Bom dia.
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2: Só exerçam o ministério depois de provados para que se tenha certeza de que são irrepreensíveis. 1 Timóteo 3:10. O autor faz a apresentação de como deve ser o ministério na comunidade. Os que assumem o episcopado devem ter qualidade de liderança e virtudes, tanto na vida pessoal e familiar, quanto reconhecidos na comunidade. Grande foco é na humildade e serviço, tão próprios da vida cotidiana do cristão e mais ainda necessários àqueles que assumem o cuidado da comunidade. Os diáconos, diaconia significa serviço, aqueles que assumem o cuidado das mesas, dos pobres e da comunidade. Também precisam igualmente cultivar as virtudes do cristão, modéstia, humildade e serviço. E todas as demais devem ser buscadas a todo dia. Mas isso é a missão de todo cristão, não apenas do reconhecido para um serviço. Um conselho importante ainda é que os que recém conhecem a fé, os convertidos há pouco, por exemplo, que tenham um tempo na comunidade de participação antes de assumirem um serviço. O texto reconhece a gradualidade e a constância do ser cristão. Conversão não é um ritual de formatura, muito pelo contrário. Ingressa na fé aquele que deseja, por toda a sua vida, voltar-se cada vez mais ao Senhor. Em momento algum podemos dizer que estamos prontos diante de Deus. Isso porque nossa perfeição é buscada e construída no caminhar, jamais em um ponto específico.

0: ou de chegada. Concede-nos, Senhor, uma humildade verdadeira e uma caridade perfeita. Reconhecendo que nada temos de próprio a não ser os nossos pecados, queremos colocar tudo em comum, nossos dons, talentos e conquistas. Colocar em comum o que temos de mais precioso, a vida e o tempo recebido de Ti, Senhor. Amém.
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com a Mãe Aparecida, Rede Aparecida de Rádio, Música, Fé e Missão. Vem, caminheiro! Titulares do Ritmo e Edipal cantando pra gente. Agora 19 minutos faltando para as 4 da manhã. Bom dia!

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1: Nossa Senhora da Consolação. A devoção à Nossa Senhora da Consolação remonta a séculos de história, se enraizando na rica tradição católica e na profunda devoção mariana que permeia a fé dos fiéis ao redor do mundo. Este título mariano evoca a imagem de Maria como uma fonte de conforto e consolação para os que sofrem. Uma mãe celestial que acolhe e conforta seus filhos em momentos de tribulação. A devoção à Nossa Senhora da Consolação tem suas origens em uma época em que a fé cristã florescia, mas os desafios eram abundantes. Na Idade Média, a Europa viu conflitos, epidemias e diversas formas de adversidades que afligiam a população. Foi nesse contexto de inquietação e necessidade espiritual que a devoção a Maria, a Mãe de Jesus, cresceu exponencialmente. A crença na intercessão de Maria como mediadora entre os fiéis e seu filho Jesus se tornou uma âncora de esperança para muitos. Em meio às dificuldades da vida, os devotos buscavam conforto e proteção nos braços maternais de Maria, a venerando sob diversos títulos que refletiam suas qualidades e atributos. Piedosa tradição narra que, estando Santa Mônica muito desolada com a morte de seu marido e com os descaminhos de seu filho Agostinho, eis que lhe aparece a Virgem Maria, vestida de negro e trazendo uma correia.

0: lhe mandou que se vestisse desta maneira e lhe entregou a correia, garantindo a conversão de seu filho. Ele e seus companheiros deveriam se vestir assim, em memória da paixão de Jesus, e usar a correia em homenagem a ela. Bem mais tarde, surgiram na ordem agostiniana as confrarias de Nossa Senhora da Consolação, e correia e de Santa Mônica e Santo Agostinho, unidas em 1575, numa grande arquiconfraria. No Brasil, a devoção começou a ser divulgada com a chegada dos agostinianos em 1899. O título de Maria como Nossa Senhora da Consolação e correia lembra ao católico a presença da Mãe de Jesus na vida da Igreja, trazendo alegria, paz e esperança a todos que necessitam de consolo, com carinho especial aos pobres, aflitos, doentes e marginalizados. Ela recorda a missão de seu filho, que foi sensível à dor e ao sofrimento e que veio ao mundo para libertar o ser humano de toda espécie de mal, do pecado. Ao trazer nos braços o menino Jesus, Maria apresenta a única consolação que salva realmente o mundo, o Príncipe da Paz, o Cristo, Filho de Deus e Libertador. A luz do alto que vem iluminar a humanidade, oferecendo um novo caminho de solidariedade e de fraternidade. Nossa Senhora da Consolação, um ícone reverenciado pelos fiéis, é atribuído à habilidade de São Lucas, o evangelista. Ao longo dos séculos, essa imagem enfrentou tempos tumultuosos, suportando conflitos e desafios. Hoje, ela repousa protegida no Santuário de Nossa Senhora da Consolata, em Turim, Itália, onde Consolata ecoa como consoladora ou consolação no dialeto piemontês. Enraizado na arte bizantina, o ícone transcende sua forma física, carregando simbolismos teológicos profundos. Suas nuances convidam à contemplação, oferecendo consolo e crescimento espiritual aos devotos. Nossa Senhora da Consolação, rogai por nós.
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0: 3:50 com a Mãe Aparecida, Rede Aparecida de Rádio. Rádio Aparecida rezando com você, Rede Aparecida de Rádio. Padre Antônio Maria, Maria, minha mãe Maria. Eu vou ficando por aqui desejando a vocês uma ótima e abençoada o restinho de madrugada, mas convido você a rezar com o Padre Vanderlei o nosso Santo Terço, já às 4 da manhã. Nos encontramos, se Deus quiser, se a garganta já estiver boa, na madrugada de segunda-feira, com a graça de Deus. Fiquem todos com as bênçãos do Senhor e a proteção da Mãe Aparecida.
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3: Bom dia, meu amigo, minha amiga. Um senhor idoso havia passado a maior parte de sua vida em uma ilha distante, que era considerada uma das mais belas ilhas do mundo. E agora que ele tinha regressado à cidade para viver nela seus últimos anos, alguém lhe disse: deve ser fantástico ter vivido tantos anos em uma ilha que é considerada uma das maravilhas do mundo. O idoso pensou por um momento e respondeu: bem, para ser sincero, se eu soubesse da fama da ilha, teria olhado com mais calma e aproveitado mais. Como anda sua vida? Cheia de coisas incríveis, extraordinárias, ou as mesmas coisas de sempre, um dia após o outro? E por que tem que ser de um jeito ou de outro? Nossa vida não pode ser um misto disso tudo, com momentos extraordinários no ordinário da vida? Albert Einstein disse que temos duas maneiras de enxergar o mundo. A primeira é não acreditar em milagres. A segunda é acreditar que tudo é um milagre. Como você enxerga a sua vida? O que você tem a dizer sobre a sua saúde, sobre as coisas que você pode fazer, sobre as relações que você tem, sobre os sonhos conquistados e os desejos ainda a almejar? Você tem mais motivos para agradecer do que para lamentar? Todos nós temos dificuldades em nossas vidas, mas não podemos deixar que aquilo que acontece todos os dias se torne comum a ponto de não percebermos. De tão comum, não percebemos que respiramos, que enxergamos, que pensamos e temos memória. Não precisamos perder tudo isso para nos darmos conta do milagre diário que vivemos, não é? Tenha um bom dia consciente e agradecido por isso tudo e até o nosso próximo encontro.
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6: Um bom dia, meu querido irmão, querida irmã. São 4 horas da manhã. Nos encontramos neste momento junto com a Mãe Aparecida para rezar o Santo Mistério do Terço, agradecendo a Deus as bênçãos e graças alcançadas em nossas vidas e também implorando que a sua misericórdia infinita se faça presente em nós. Hoje, sábado, vamos meditar e contemplar os mistérios da alegria. Vamos juntos invocar a Santíssima Trindade. Em nome do Pai, e do Filho, e do Espírito Santo. Amém. Ofereçamos todas as nossas intenções, daquelas pessoas que nos pediram que rezemos por elas. Oferecemos agora a sua intenção, você que está conosco neste momento. Divino Jesus, nós vos oferecemos este terço que vamos rezar, meditando nos mistérios da vossa redenção. Concedei-nos, por intercessão da Virgem Maria, Mãe de Deus e Nossa Mãe, as virtudes que nos são necessárias para bem rezá-lo e a graça de ganharmos as indulgências desta santa devoção. Oferecemos particularmente, em desagravo dos pecados cometidos contra o teu Santíssimo Coração e o Imaculado Coração de Maria, pela paz do mundo, pela conversão dos pecadores e pelas almas do purgatório. Oferecemos também, pelas intenções do Santo Padre e o Papa, pelo aumento e santificação do clero, pela santificação das famílias, pelas missões e pelos doentes e cuidadores dos doentes, médicos, enfermeiros, auxiliares. E eu convido você, meu querido irmão, querida irmã, agora no instante de grande intimidade com Deus, e faça o seu oferecimento pessoal. Aquelas intenções que você traz em seu coração, um pedido, um agradecimento, um louvor, para quem você quer rezar hoje, peçamos a Maria, a nossa Santíssima Virgem Maria, que interceda por todos nós nesses pedidos que dirigimos a ela através da oração do Santo Terço, na certeza que seu Filho Jesus receberá e atenderá todas as nossas orações. renovemos a nossa fé na alegria de sermos povo de Deus, família de Jesus Cristo. Creio em Deus Pai Todo-Poderoso, Criador do céu e da terra, e em Jesus Cristo, seu único Filho, nosso Senhor, que foi concebido pelo poder do Espírito Santo. Nasceu da Virgem Maria, padeceu sob Pôncio Pilatos, foi crucificado, morto e sepultado. Desceu à mansão dos mortos, ressuscitou ao terceiro dia. Subiu aos céus, está assentado à direita de Deus Pai Todo-Poderoso, donde há de vir a julgar os vivos e os mortos. Creio no Espírito Santo, na Santa Igreja Católica, na comunhão dos santos, na remissão dos pecados, na ressurreição da carne, na vida eterna. Amém. Em louvor à Santíssima Trindade, Pai nosso que estais nos céus, santificado seja o vosso nome. Venha a nós o vosso reino, seja feita a vossa vontade, assim na terra como no céu.
7: O pão nosso de cada dia nos dai hoje. Perdoai-nos as nossas ofensas, assim como nós perdoamos a quem nos tem ofendido. E não os deixeis cair em tentação,

0: vosso ventre, Jesus.
1: Santa Maria, Mãe de Deus, rogai por nós, os pecadores, agora e na hora de nossa morte. Amém.
0: Nós te louvamos, Santíssima Virgem Maria, Mãe de Deus Filho encarnado. Ave Maria, cheia de graça, o Senhor é convosco. Bendita sois vós entre as mulheres, e bendito é o fruto do vosso ventre, Jesus.
1: Santa Maria, Mãe de Deus, rogai por nós, os pecadores, agora e na hora de nossa morte. Amém.
0: Nós te louvamos, Santíssima Virgem Maria, Esposa do Espírito Santo. Ave Maria, cheia de graça, o Senhor é convosco. Bendita sois vós entre as mulheres, e bendito é o fruto do vosso ventre, Jesus.
1: Santa Maria, Mãe de Deus, rogai por nós, os pecadores, agora e na hora de nossa morte. Amém.
0: Glória ao Pai, ao Filho e ao Espírito Santo.
1: Como era no princípio, agora e sempre. Amém.
0: Vamos meditar nesse instante os mistérios da alegria, os mistérios gozosos. E neste primeiro mistério gozoso, vamos contemplar a anunciação do anjo Gabriel à Virgem Maria. Encontramos esse texto no Evangelho segundo São Lucas, capítulo 1, versículos 26 a 27.

0: Naquele tempo, o anjo Gabriel foi enviado por Deus a uma cidade da Galileia chamada Nazaré, a uma virgem prometida em casamento a um homem chamado José. Ele era descendente de Davi e o nome da virgem era Maria. Nesta meditação da encarnação do Verbo, encontramos o diálogo de Maria com o anjo. Ela apresenta as suas questões, suas perguntas, suas dúvidas, mas não se fecha à ação de Deus. Maria conclui: "Eis aqui a serva do Senhor, faça-se em mim segundo a tua palavra." Que nós aprendamos e vivamos o compromisso diário com a palavra de Deus. Pai nosso que estais nos céus, santificado seja o vosso nome. Venha a nós o vosso reino, seja feita a vossa vontade, assim na terra como no céu.
1: O pão nosso de cada dia nos dai hoje. Perdoai-nos as nossas ofensas, assim como nós perdoamos a quem nos tem ofendido. E não nos deixeis cair em tentação, mas livrai-nos do mal. Amém.
0: Ave Maria, cheia de graça, o Senhor é convosco. Bendita sois vós entre as mulheres, e bendito é o fruto do vosso ventre, Jesus.
1: Santa Maria, Mãe de Deus, rogai por nós, os pecadores, agora e na hora de nossa morte. Amém.
0: Ave Maria, cheia de graça, o Senhor é convosco. Bendita sois vós entre as mulheres, e bendito é o fruto do vosso ventre, Jesus.
1: Santa Maria, Mãe de Deus, rogai por nós, os pecadores, agora e na hora de nossa morte. Amém.
0: Ave Maria, cheia de graça, o Senhor é convosco. Bendita sois vós entre as mulheres, e bendito é o fruto do vosso ventre, Jesus.
1: Santa Maria, Mãe de Deus, rogai por nós, os pecadores, agora e na hora de nossa morte. Amém.
0: Ave Maria, cheia de graça, o Senhor é convosco. Bendita sois vós entre as mulheres, e bendito é o fruto do vosso ventre, Jesus.
1: Santa Maria, Mãe de Deus, rogai por nós, os pecadores, agora e na hora de nossa morte. Amém.
0: Ave Maria, cheia de graça, o Senhor é convosco. Bendita sois vós entre as mulheres, e bendito é o fruto do vosso ventre, Jesus.
1: Santa Maria, Mãe de Deus, rogai por nós, os pecadores, agora e na hora de nossa morte. Amém.
0: Ave Maria, cheia de graça, o Senhor é convosco. Bendita sois vós entre as mulheres, e bendito é o fruto do vosso ventre, Jesus.
1: Santa Maria, Mãe de Deus, rogai por nós, os pecadores,

0: hora de nossa morte. Amém.
1: Ave Maria, cheia de graça, o Senhor é convosco. Bendita sois vós entre as mulheres, e bendito é o fruto do vosso ventre, Jesus.
0: Santa Maria, Mãe de Deus, rogai por nós, os pecadores, agora e na hora de nossa morte. Amém.
1: Ave Maria, cheia de graça, o Senhor é convosco. Bendita sois vós entre as mulheres, e bendito é o fruto do vosso ventre, Jesus.
0: Santa Maria, Mãe de Deus, rogai por nós, os pecadores, agora e na hora de nossa morte. Amém.
1: Ave Maria, cheia de graça, o Senhor é convosco. Bendita sois vós entre as mulheres, e bendito é o fruto do vosso ventre, Jesus.
0: Santa Maria, Mãe de Deus, rogai por nós, os pecadores, agora e na hora de nossa morte. Amém.
1: Ave Maria, cheia de graça, o Senhor é convosco. Bendita sois vós entre as mulheres, e bendito é o fruto do vosso ventre, Jesus.
0: Santa Maria, Mãe de Deus, rogai por nós, os pecadores, agora e na hora de nossa morte. Amém.
1: Glória ao Pai, ao Filho e ao Espírito Santo.
0: Como era no princípio, agora e sempre. Amém.
1: Ó meu Jesus,
0: perdoai-nos e livrai-nos do fogo do inferno, levai as almas todas para o céu e socorrei principalmente as que mais precisarem da vossa infinita misericórdia.
1: Nossa Senhora Aparecida, Rainha e Padroeira do Brasil,
0: rogai por nós.
1: Nossa Senhora das Dores,
0: rogai por nós.
1: Nossa Senhora das Graças,
0: rogai por nós.
1: No segundo mistério gozoso, contemplamos a visitação de Nossa Senhora a Santa Isabel. Assim encontramos no Evangelho segundo São Lucas, capítulo 1, versículos 39 a 42.

0: Naqueles dias, Maria partiu apressadamente para a região montanhosa, dirigindo-se a uma cidade da Judéia. Entrou na casa de Zacarias e cumprimentou Isabel. Quando Isabel ouviu a saudação de Maria, a criança pulou no seu ventre e Isabel ficou cheia do Espírito Santo. Com um grande grito exclamou: "Bendita és tu entre as mulheres e bendito é o fruto do teu ventre." Essa saudação de Isabel, meu querido irmão, querida irmã, nos ajuda a entender o mistério da encarnação do Verbo, Jesus, o Filho de Deus do seio de Maria, e Maria que nos ajuda a entender este comprometimento em fazer apressadamente com que as coisas de Deus cheguem aos corações. A maneira de chegar, a maneira de ser, tudo isso nos ajuda a compreender que nós não falamos de Deus apenas com as palavras, nós não comunicamos Deus apenas com os que escrevemos, mas sim com o jeito que somos uns com os outros. Isabel apenas ouve a saudação de Maria e sente a unção do Espírito. Assim devemos caminhar e assim devemos rezar para que Deus faça em nós, que anunciemos a palavra de Jesus na força, na graça, na unção do Espírito. E como diz São Paulo, não a nós mesmos, mas sim o Cristo Jesus. Pai nosso que estais nos céus, santificado seja o vosso nome. Venha a nós o vosso reino, seja feita a vossa vontade, assim na terra como no céu.
1: O pão nosso de cada dia nos dai hoje. Perdoai-nos as nossas ofensas, assim como nós perdoamos a quem nos tem ofendido. E não nos deixeis cair em tentação, mas livrai-nos do mal. Amém.
0: Ave Maria, cheia de graça, o Senhor é convosco. Bendita sois vós entre as mulheres, e bendito é o fruto do vosso ventre, Jesus.
1: Santa Maria, Mãe de Deus, rogai por nós, os pecadores, agora e na hora de nossa morte. Amém.
0: Ave Maria, cheia de graça, o Senhor é convosco. Bendita sois vós entre as mulheres, e bendito é o fruto do vosso ventre, Jesus.
1: Santa Maria,

0: Maria, Mãe de Deus, rogai por nós, os pecadores, agora e na hora de nossa morte. Amém.
1: Ave Maria, cheia de graça, o Senhor é convosco. Bendita sois vós entre as mulheres, e bendito é o fruto do vosso ventre, Jesus.
0: Santa Maria, Mãe de Deus, rogai por nós, os pecadores, agora e na hora de nossa morte. Amém.
1: Ave Maria, cheia de graça, o Senhor é convosco. Bendita sois vós entre as mulheres, e bendito é o fruto do vosso ventre, Jesus.
0: Santa Maria, Mãe de Deus, rogai por nós, os pecadores, agora e na hora de nossa morte. Amém.
1: Ave Maria, cheia de graça, o Senhor é convosco. Bendita sois vós entre as mulheres, e bendito é o fruto do vosso ventre, Jesus.
0: Santa Maria, Mãe de Deus, rogai por nós, os pecadores, agora e na hora de nossa morte. Amém.
1: Ave Maria, cheia de graça, o Senhor é convosco. Bendita sois vós entre as mulheres, e bendito é o fruto do vosso ventre, Jesus.
0: Santa Maria, Mãe de Deus, rogai por nós, os pecadores, agora e na hora de nossa morte. Amém.
1: Ave Maria, cheia de graça, o Senhor é convosco. Bendita sois vós entre as mulheres, e bendito é o fruto do vosso ventre, Jesus.
0: Santa Maria, Mãe de Deus, rogai por nós, os pecadores, agora e na hora de nossa morte. Amém.
1: Ave Maria, cheia de graça, o Senhor é convosco. Bendita sois vós entre as mulheres, e bendito é o fruto do vosso ventre, Jesus.
0: Santa Maria, Mãe de Deus, rogai por nós, os pecadores, agora e na hora de nossa morte. Amém.
1: Ave Maria, cheia de graça, o Senhor é convosco. Bendita sois vós entre as mulheres, e bendito é o fruto do vosso ventre, Jesus.
0: Santa Maria, Mãe de Deus, rogai por nós, os pecadores, agora e na hora de nossa morte. Amém.
1: Ave Maria, cheia de graça, o Senhor é convosco. Bendita sois vós entre as mulheres, e bendito é o fruto do vosso ventre, Jesus.
0: Santa Maria, Mãe de Deus, rogai por nós, os pecadores, agora e na hora de nossa morte. Amém.
1: Glória ao Pai, ao Filho e ao Espírito Santo.
0: Como era no princípio, agora e sempre. Amém.
1: Ó meu Jesus,
0: perdoai-nos e livrai-nos do fogo do inferno, levai as almas todas para o céu e socorrei principalmente as que mais precisarem da vossa infinita misericórdia.
1: Nossa Senhora de Fátima,
0: rogai por nós.
1: Arcanjos São Miguel, São Gabriel e São Rafael,
0: rogai por nós.
1: Santa Dulce dos Pobres,
0: rogai por nós.
1: No terceiro mistério gozoso, nós contemplamos o nascimento de Jesus em Belém.

Encontramos no Evangelho segundo São Lucas, capítulo 2, versículos 1 a 7, o seguinte: Aconteceu que naqueles dias, César Augusto publicou um decreto ordenando o recenseamento de toda a terra. Este primeiro recenseamento foi feito quando Quirino era governador da Síria. Todos iam registrar-se, cada um, na sua cidade natal. Por ser da família e descendência de Davi, José subiu da cidade de Nazaré, na Galiléia, até a cidade de Davi, chamada Belém, na Judéia, para registrar-se com Maria, sua esposa, que estava grávida. Enquanto estavam em Belém, completaram-se os dias para o parto e Maria deu à luz o seu filho primogênito. Ela o enfaixou e colocou na manjedoura, pois não havia lugar para eles na hospedaria. Grande mistério que nós celebramos da comunicação de Deus que se dá na noite do Natal. José e Maria, cumprindo um mandamento, eles vão até Belém. Mas a grande ação de Deus vai se dar exatamente nesse trânsito, para nos mostrar que o Verbo de Deus veio

0: para nos conduzir à luz da graça da redenção copiosa. Quando nós entendemos o que Deus quer de nós, não importa onde estivermos, nós sempre iremos sentir a sua presença. Rezemos esse mistério, pedindo ao Senhor que nos dê conformidade na nossa vida, com os desafios que encontramos, com os percalços do caminho, que jamais percamos a fé, a certeza de que Ele está conosco. Pai nosso que estais nos céus, santificado seja o vosso nome. Venha a nós o vosso reino, seja feita a vossa vontade, assim na terra como no céu.
1: O pão nosso de cada dia nos dai hoje. Perdoai-nos as nossas ofensas, assim como nós perdoamos a quem nos tem ofendido. E não nos deixeis cair em tentação, mas livrai-nos do mal. Amém.
0: Ave Maria, cheia de graça, o Senhor é convosco. Bendita sois vós entre as mulheres, e bendito é o fruto do vosso ventre, Jesus.
1: Santa Maria, Mãe de Deus, rogai por nós, os pecadores, agora e na hora de nossa morte. Amém.
0: Ave Maria, cheia de graça, o Senhor é convosco. Bendita sois vós entre as mulheres, e bendito é o fruto do vosso ventre, Jesus.
1: Santa Maria, Mãe de Deus, rogai por nós, os pecadores, agora e na hora de nossa morte. Amém.
0: Ave Maria, cheia de graça, o Senhor é convosco. Bendita sois vós entre as mulheres, e bendito é o fruto do vosso ventre, Jesus.
1: Santa Maria, Mãe de Deus, rogai por nós, os pecadores, agora e na hora de nossa morte. Amém.
0: Ave Maria, cheia de graça, o Senhor é convosco. Bendita sois vós entre as mulheres, e bendito é o fruto do vosso ventre, Jesus.
1: Santa Maria, Mãe de Deus, rogai por nós, os pecadores, agora e na hora de nossa morte. Amém.
0: Ave Maria, cheia de graça, o Senhor é convosco. Bendita sois vós entre as mulheres, e bendito é o fruto do vosso ventre, Jesus.
1: Santa Maria, Mãe de Deus, rogai por nós, os pecadores, agora e na hora de nossa morte. Amém.
0: Ave Maria, cheia de graça, o Senhor é convosco. Bendita sois vós entre as mulheres, e bendito é o fruto do vosso ventre, Jesus.
1: Santa Maria, Mãe de Deus, rogai por nós, os pecadores, agora e na hora de nossa morte. Amém.
0: Ave Maria, cheia de graça, o Senhor é convosco. Bendita sois vós entre as mulheres, e bendito é o fruto do vosso ventre, Jesus.
1: Santa Maria, Mãe de Deus, rogai por nós, os pecadores, agora e na hora de nossa morte. Amém.
0: Ave Maria, cheia de graça, o Senhor é convosco. Bendita sois vós entre as mulheres, e bendito é o fruto do vosso ventre, Jesus.
1: Santa Maria, Mãe de Deus, rogai por nós, os pecadores, agora e na hora de nossa morte. Amém.
0: Ave Maria, cheia de graça, o Senhor é convosco. Bendita sois vós entre as mulheres, e bendito é o fruto do vosso ventre, Jesus.
1: Santa Maria, Mãe de Deus, rogai por nós, os pecadores, agora e na hora de nossa morte. Amém.
0: Ave Maria, cheia de graça, o Senhor é convosco. Bendita sois vós entre as mulheres, e bendito é o fruto do vosso ventre, Jesus.
1: Santa Maria, Mãe de Deus, rogai por nós, os pecadores, agora e na hora de nossa morte. Amém.
0: Glória ao Pai, ao Filho e ao Espírito Santo.
1: Como era no princípio, agora e sempre. Amém.
0: Ó meu Jesus,
1: perdoai-nos e livrai-nos do fogo do inferno, levai as almas todas para o céu e socorrei principalmente as que mais precisarem da vossa infinita misericórdia.
0: Santa Luzia,
1: rogai por nós.
0: Santa Rita de Cássia,
1: rogai por nós.
0: Santo Afonso Maria de Ligório,
1: rogai por nós.
0: No quarto mistério gozoso, contemplamos a apresentação do

0: Encontramos no texto segundo São Lucas, capítulo 2, versículos 21 a 24. No oitavo dia, quando o menino deveria ser circuncidado, deram-lhe o nome de Jesus, como fora chamado pelo anjo antes de ser concebido no ventre da mãe. E quando se completaram os dias para a purificação, segundo a lei de Moisés, levaram o menino a Jerusalém para apresentá-lo ao Senhor, conforme está escrito na lei do Senhor. Todo primogênito do sexo masculino deve ser consagrado ao Senhor. Para tanto, deviam oferecer um sacrifício, um par de rolas ou dois pombinhos, como estava escrito na lei do Senhor. Meu querido irmão, minha querida irmã, veja que maravilha esse trecho de São Lucas, quando ele nos diz que Jesus recebe este nome antes de ser concebido no ventre de Maria, quando o anjo Gabriel anuncia: você ficará grávida, dará à luz um filho e que dará nele o nome de Jesus. Veja a importância deste nome. O Senhor está conosco, ele está presente na nossa vida. Em Jesus Cristo, meu querido irmão, querida irmã, nós encontramos o sentido da nossa existência, porque o Verbo que existia antes da existência do mundo, o Verbo que estava em Deus e que era Deus, como São João diz no prólogo, ele se torna carne da nossa carne, gente da nossa gente. Ele se torna humano para nos mostrar que o amor da redenção atinge a todo ser humano. Todos os seres humanos somos agraciados por Deus. Todos os seres humanos somos amados por Deus. Todos os seres humanos somos capazes de nos reconciliar com Deus. Vamos rezar. Pai nosso que estais nos céus, santificado seja o vosso nome. Venha a nós o vosso reino, seja feita a vossa vontade, assim na terra como no céu.
1: O pão nosso de cada dia nos dai hoje. Perdoai-nos as nossas ofensas, assim como nós perdoamos a quem nos tem ofendido. E não nos deixeis cair em tentação, mas livrai-nos do mal. Amém.
0: Ave Maria, cheia de graça, o Senhor é convosco. Bendita sois vós entre as mulheres, e bendito é o fruto do vosso ventre, Jesus.
1: Santa Maria, Mãe de Deus, rogai por nós, os pecadores, agora e na hora de nossa morte. Amém.
0: Ave Maria, cheia de graça, o Senhor é convosco. Bendita sois vós entre as mulheres, e bendito é o fruto do vosso ventre, Jesus.
1: Santa Maria, Mãe de Deus, rogai por nós, os pecadores, agora e na hora de nossa morte. Amém.
0: Ave Maria, cheia de graça, o Senhor é convosco. Bendita sois vós entre as mulheres, e bendito é o fruto do vosso ventre, Jesus.
1: Santa Maria, Mãe de Deus, rogai por nós, os pecadores, agora e na hora de nossa morte. Amém.
0: Ave Maria, cheia de graça, o Senhor é convosco. Bendita sois vós entre as mulheres, e bendito é o fruto do vosso ventre, Jesus.
1: Santa Maria, Mãe de Deus, rogai por nós, os pecadores, agora e na hora de nossa morte. Amém.
0: Ave Maria, cheia de graça, o Senhor é convosco. Bendita sois vós entre as mulheres, e bendito é o fruto do vosso ventre, Jesus.
1: Santa Maria, Mãe de Deus, rogai por nós, os pecadores, agora e na hora de nossa morte. Amém.
0: Ave Maria, cheia de graça, o Senhor é convosco. Bendita sois vós entre as mulheres, e bendito é o fruto do vosso ventre, Jesus.
1: Santa Maria, Mãe de Deus, rogai por nós, os pecadores, agora e na hora de nossa morte. Amém.
0: Ave Maria, cheia de graça, o Senhor é convosco. Bendita sois vós entre as mulheres, e bendito é o fruto do vosso ventre, Jesus.
1: Santa Maria, Mãe de Deus, rogai por nós, os pecadores, agora e na hora de nossa morte. Amém.
0: Ave Maria, cheia de graça,

0: graça, o Senhor é convosco. Bendita sois vós entre as mulheres, e bendito é o fruto do vosso ventre, Jesus.
1: Santa Maria, Mãe de Deus, rogai por nós, os pecadores, agora e na hora de nossa morte. Amém.
0: Ave Maria, cheia de graça, o Senhor é convosco. Bendita sois vós entre as mulheres, e bendito é o fruto do vosso ventre, Jesus.
1: Santa Maria, Mãe de Deus, rogai por nós, os pecadores, agora e na hora de nossa morte. Amém.
0: Ave Maria, cheia de graça, o Senhor é convosco. Bendita sois vós entre as mulheres, e bendito é o fruto do vosso ventre, Jesus.
1: Santa Maria, Mãe de Deus, rogai por nós, os pecadores, agora e na hora de nossa morte. Amém.
0: Glória ao Pai, ao Filho e ao Espírito Santo.
1: Como era no princípio, agora e sempre. Amém.
0: Ó meu Jesus,
1: perdoai-nos e livrai-nos do fogo do inferno, levai as almas todas para o céu e socorrei principalmente as que mais precisarem da vossa infinita misericórdia.
0: Santo Antônio de Pádua,
1: rogai por nós.
0: Santo Antônio de Santana Galvão,
1: rogai por nós.
0: Santo Expedito,
1: rogai por nós.
0: Chegamos ao quinto mistério gozoso, quando iremos contemplar o encontro do menino Jesus no templo em Jerusalém. No que...

trecho do Evangelho segundo São Lucas, capítulo 2, versículos 41 a 47. Os pais de Jesus iam todos os anos a Jerusalém para a festa da Páscoa. Quando ele completou 12 anos, subiram para a festa como de costume. Passados os dias da Páscoa, começaram a viagem de volta, mas o menino Jesus ficou em Jerusalém sem que seus pais o notassem. Pensando que ele estivesse na caravana, caminharam um dia inteiro. Depois, começaram a procurá-lo entre os parentes e conhecidos. Não o tendo encontrado, voltaram para Jerusalém à sua procura. 3 dias depois, o encontraram no templo. Estava sentado no meio dos mestres, escutando e fazendo perguntas. Todos os que ouviam o menino estavam maravilhados com sua inteligência e suas respostas. Meu querido irmão, minha querida irmã, veja que singeleza, que docilidade de São Lucas para nos falar desse encontro do menino Jesus no templo de Jerusalém. Os seus pais caminharam um dia e, notando que ele não estava na caravana, começaram a procurá-lo, não o encontrando, voltaram para Jerusalém à sua procura. Aqui está o itinerário para nós percebermos a nossa caminhada de fé. Muitas vezes, quando estamos em meio às encruzilhadas da vida, ou quando somos confrontados com as ondas revoltas da nossa existência, os fatos da nossa história, muitas vezes queremos encontrar o sentido, nos perguntando por quê. E aí é importante que a gente aprenda o caminho de o retomar o caminho, refazer a história, refletir, olhar de novo, olhar o que está acontecendo, mas não com o olhar do julgamento a partir de resultados que queremos, mas sim a partir do caminho que fizemos até chegarmos ali. E nós vamos perceber muitas vezes que, embora estejamos no meio de uma tempestade, mas Jesus está presente no barco conosco. Que às vezes, quando a gente se preocupa muito com a tempestade, nos esquecemos de olhar que ele está ali. Esse aprendizado que São Lucas nos dá, eles refazem o caminho para Jerusalém na busca de encontrá-lo, e de fato o encontram, e de uma maneira diferente. Não uma criança perdida, desesperada, não um jovem preocupado porque seus pais estão distantes ou porque foram embora. Não, ele está ali junto daqueles que procuravam entender a lei de Deus, e mais ainda, iluminando as suas mentes com as suas respostas e suas

0: inteligência. Deus age assim, quando a gente faz o caminho de volta, quando nós refletimos de fato a nossa existência, nós encontramos maravilhados muitas e muitas saídas para o que nós estamos vivendo. Vamos pedir essa graça a Deus neste quinto mistério gozoso. Pai nosso que estais nos céus, santificado seja o vosso nome. Venha a nós o vosso reino, seja feita a vossa vontade, assim na terra como no céu.
1: O pão nosso de cada dia nos dai hoje. Perdoai-nos as nossas ofensas, assim como nós perdoamos a quem nos tem ofendido. E não nos deixeis cair em tentação, mas livrai-nos do mal. Amém.
0: Ave Maria, cheia de graça, o Senhor é convosco. Bendita sois vós entre as mulheres, e bendito é o fruto do vosso ventre, Jesus.
1: Santa Maria, Mãe de Deus, rogai por nós, os pecadores, agora e na hora de nossa morte. Amém.
0: Ave Maria, cheia de graça, o Senhor é convosco. Bendita sois vós entre as mulheres, e bendito é o fruto do vosso ventre, Jesus.
1: Santa Maria, Mãe de Deus, rogai por nós, os pecadores, agora e na hora de nossa morte. Amém.
0: Ave Maria, cheia de graça, o Senhor é convosco. Bendita sois vós entre as mulheres, e bendito é o fruto do vosso ventre, Jesus.
1: Santa Maria, Mãe de Deus, rogai por nós, os pecadores, agora e na hora de nossa morte. Amém.
0: Ave Maria, cheia de graça, o Senhor é convosco. Bendita sois vós entre as mulheres, e bendito é o fruto do vosso ventre, Jesus.
1: Santa Maria, Mãe de Deus, rogai por nós, os pecadores, agora e na hora de nossa morte. Amém.
0: Ave Maria, cheia de graça, o Senhor é convosco. Bendita sois vós entre as mulheres, e bendito é o fruto do vosso ventre, Jesus.
1: Santa Maria, Mãe de Deus, rogai por nós, os pecadores, agora e na hora de nossa morte. Amém.
0: Ave Maria, cheia de graça, o Senhor é convosco. Bendita sois vós entre as mulheres, e bendito é o fruto do vosso ventre, Jesus.
1: Santa Maria, Mãe de Deus, rogai por nós, os pecadores, agora e na hora de nossa morte. Amém.
0: Ave Maria, cheia de graça, o Senhor é convosco. Bendita sois vós entre as mulheres, e bendito é o fruto do vosso ventre, Jesus.
1: Santa Maria, Mãe de Deus, rogai por nós, os pecadores, agora e na hora de nossa morte. Amém.
0: Ave Maria, cheia de graça, o Senhor é convosco. Bendita sois vós entre as mulheres, e bendito é o fruto do vosso ventre, Jesus.
1: Santa Maria, Mãe de Deus, rogai por nós, os pecadores, agora e na hora de nossa morte. Amém.
0: Ave Maria, cheia de graça, o Senhor é convosco. Bendita sois vós entre as mulheres, e bendito é o fruto do vosso ventre, Jesus.
1: Santa Maria, Mãe de Deus, rogai por nós, os pecadores, agora e na hora de nossa morte. Amém.
0: Ave Maria, cheia de graça, o Senhor é convosco. Bendita sois vós entre as mulheres, e bendito é o fruto do vosso ventre, Jesus.
1: Santa Maria, Mãe de Deus, rogai por nós, os pecadores, agora e na hora de nossa morte. Amém.
0: Glória ao Pai, ao Filho e ao Espírito Santo.
1: Como era no princípio, agora e sempre. Amém.
0: Ó meu Jesus,
1: perdoai-nos e livrai-nos do fogo do inferno. Levai as almas todas para o céu e socorrei principalmente as que mais precisarem da vossa infinita misericórdia.
0: São Benedito,
1: rogai por nós.
0: São Clemente Maria Hofbauer,
1: rogai por nós.
0: São Domingos Sávio,
1: rogai por nós.
0: São João Paulo II,
1: rogai por nós.
0: Agradecimentos. Infinitas graças vos damos, soberana rainha, pelos benefícios que todos os dias recebemos de vossas

0: mãos liberais. Dignai-vos agora e para sempre tomar-nos debaixo de vosso poderoso amparo. E para mais vos alegrar, vos saudamos com uma salve rainha. Salve rainha, mãe de misericórdia, vida, doçura e esperança nossa salve. A vós bradamos os degredados filhos de Eva, a vós suspiramos gemendo e chorando neste vale de lágrimas. Eia, pois, advogada nossa, esses vossos olhos misericordiosos a nós volvei, e depois deste desterro, mostrai-nos Jesus, bendito fruto do vosso ventre. Ó clemente, ó piedosa, ó doce sempre Virgem Maria, rogai por nós, Santa Mãe de Deus, para que sejamos dignos das promessas de Cristo. Assim seja. Amém. Obrigado a você que rezou conosco o Santo Terço desta madrugada. E antes de encerrar este momento, eu te convido a renovar a nossa consagração à Nossa Senhora Aparecida. Ó Maria Santíssima, pelos méritos de nosso Senhor Jesus Cristo, em vossa querida imagem de Aparecida, espalhais inúmeros benefícios sobre todo o Brasil. Eu, embora indigno de pertencer ao número de vossos filhos e filhas, mas cheio do desejo de participar dos benefícios de vossa misericórdia, prostrado a vossos pés, consagro-vos o meu entendimento, para que sempre pense no amor que mereceis. Consagro-vos a minha língua, para que sempre vos louve e propague a vossa devoção. Consagro-vos o meu coração, para que depois de Deus, vos ame sobre todas as coisas. Recebei-me, ó Rainha incomparável, vós que o Cristo crucificado deu-nos por mãe, no ditoso número de vossos filhos e filhas. Acolhei-me debaixo de vossa proteção, socorrei-me em todas as minhas necessidades espirituais e temporais, sobretudo na hora de minha morte. Abençoai-me, ó celestial cooperadora, e com vossa poderosa intercessão, fortalecei-me em minha fraqueza, a fim de que, servindo-vos fielmente nesta vida, possa louvar-vos, amar-vos e dar-vos graças no céu por toda a eternidade. Assim seja. Amém. Por intercessão de Nossa Senhora da Conceição Aparecida, Rainha e Padroeira do Brasil, abençoe-vos o Deus Todo-Poderoso, Pai, Filho e Espírito Santo. Amém.
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3: 5 horas, horário de Brasília.

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Oi, gente, bom dia, bom dia! Tudo legal com vocês aí nesta manhã de sábado? Sabadão chegando, que bacana, hein? Grande abraço para você que sintoniza com a gente aqui no nosso Amanhecer na Minha Terra, aqui da Manhuaçu FM 106.9. Grande abraço para você! Que legal, hein? Vamos juntos com mais uma edição do nosso Amanhecer na Minha Terra? Hoje, 19 de setembro de 2026, carinho especial para você sintonizado aqui. Olha, para você na sintonia aí, valorize o que você tem, agradeça pelo que vive e confie no que virá. Bom dia, bom dia!

sou eu. Confira comigo a hora. 5 horas mais 4 minutos, 5 e 4. Aí o Daniel e o João Mulato e o Douradinho, moradia.

0: São 5 horas e mais 7 minutos. Bacana demais essa moda com o Daniel e o João Mulato e Douradinho, hein? Moradia, 5 e 7. Vamos juntos com o nosso Amanhecer na Minha Terra, que as participações já estão chegando, já chegaram aqui bem de madrugada. Nosso carinho especial para você que sintoniza sempre com a gente por aqui. Atendendo aqui a participação dos nossos ouvintes ligados com a gente. A nossa ouvinte aqui, ó, a Vanilda, vai falar com a gente nesta manhã. Oi, Vanilda. Bom dia. Fala com a gente aqui no nosso Amanhecer na Minha Terra.
1: Oi, Marcelo Costa. Bom dia.
0: Bom dia.
1: Gostaria de ouvir uma música com Jacó e Jacózinho, Menina Moça. Ofereço para todo ouvinte, para toda minha família, para mim, para o Jorge e para você. Um abraço, fica com Deus e um sábado abençoado.
0: Ah, legal. Obrigado. Para vocês também aí. Grande abraço. Ainda também a participação aqui do José Messias. Ô, José, bom dia, tudo bem? Pedindo aqui a música com André Andrade, Pássaro Sem Ninho. Está oferecendo para todos os ouvintes lá de Matipó. Bacana, ótimo dia para vocês aí. Ainda também a participação aqui nesta manhã do Geraldo Lima, lá da Ponte do Silva, já desejando um bom sábado para nós. É, também aqui vai um abraço para o nosso ouvinte, o Manuel e a Aparecida lá de Vieiras. Mandaram mensagem para nós aqui desejando um ótimo dia também. Valeu, Manuel. Valeu, Aparecida. Um ótimo dia para vocês aí, tá? O Antenor tá lá no Jatobá também ligado com a gente. O Antenor, tudo bom com você e com a família aí? Bom dia para você, para Elza, para a família toda acompanhando a gente. O Antenor, abraço aos amigos e amigas, a família e todos nós aqui, os comunicadores da Manhã Sul também. Valeu! Participação também aqui nesta manhã. Da nossa ouvinte lá de Martins Soares, a Maria da Penha e também o Valtair. Seu áudio ficou baixinho aqui, ô Maria da Penha, não deu pra gente reproduzir aqui, tá bom? Mas um abraço para você e pro Valtair, para todos na sintonia com a gente aí em Martins Soares. Dona Isabel Luiza também ouvindo a gente, pediu aqui também a música. Tá oferecendo para todos os ouvintes, manda um abraço pra gente aqui também. Dona Isabel Luiza fez a visitinha pra gente aqui ontem, né? Que bacana.

Ei, trouxe uns quitutes pra gente aqui, umas frutas, pé de moleque, ei, coisa boa, hein? Muito obrigado, dona Isabel Luiza. Um abraço pra senhora aí. E também lá pro Antônio, né? O Antônio lá no Jatobá ligado com a gente, Antônio Silva. Ô, Antônio, obrigado, hein, por tudo aí, que sempre está aí na sintonia com a gente também. O Antônio, dona Isabel, toda a família, né, na sintonia do nosso programa. Que legal, bom dia, bom dia. A Dilma está lá em Santa Gertrudes também, desejando um bom dia para nós. Assim também está a Maria Aparecida do Engenho da Serra. Que bacana, bom dia, Maria. O nosso ouvinte aqui também, deixa eu ver quem está por aqui. Ah, o Josué. Oi, Josué, tudo bem? Bom dia, em Simonésia. Tá ligado no nosso amanhecer, Josué Andrade, mandando música para todos os ouvintes e também lá para a família. Vamos recordar aqui, ó. É a Menina Moça com Jacó e Jacozinho.

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0: Agora são 5h20 aqui na Manhuaçu, do nosso amanhecer na minha terra. Seja bem-vindo, seja bem-vindo aqui com a gente, hein? Pra você que está aí de bem com a vida nesta manhã, sabadão. E aí, vai descansar ou vai pro batente, hein? Já está no trabalho aí? Ótimo dia pra todos. Participação aqui do nosso ouvinte, o Adão de Freitas. Oi, Adão, bom dia.
1: Oi, Marcelo Costa.
0: Oi, tudo bem? Fala com a gente aqui no nosso programa. Bom dia.
1: O Marcelo Costa, Rádio Manhuaçu. Bom dia aos ouvintes. Marcelo Costa, roda para nós a música aí, O Poder do Criador, dedicada a todos os ouvintes, a todos vocês aí da Rádio Manhuaçu, Adão de Freitas, São Pedro do Havaí.
0: Tá jóia, ótimo dia, Adão, para você e para a família aí. Também aqui a nossa participação aqui, ó. É o Adão de Freitas, a Ana Maria está ouvindo a gente por lá também, né? E a participação aqui da nossa ouvinte, sempre ligada com a gente, a Marilene, lá de São João do Manhuaçu. E Marilene, bom dia, mandou aqui. Marcelo, hoje eu não vou trabalhar, mas estou aqui ouvindo o amanhecer na minha terra. Bom final de semana, muito obrigado. Bom dia para você também aí, para todos que sintonizam com a gente nas manhãs aqui. A Lucelena está ligada com a gente, Martins Soares, não é isso, Lucelena?
2: Marcelo Costa, bom dia.
0: Bom dia.
2: Tudo bem com você? Estou na Santa Paz, que tudo. Lucelena de Martins Soares. Quero ouvir um almoço com um trio Parada Dura. A vida foi feita com amor.
0: Tá joia.
2: Feliz para você, para toda aí da Rádio, toda a minha família, todos meus irmãos, primos, amigos e amigas.
0: Tá joia.
2: Marcelo, amanhã é meu aniversário.
0: Que bom, mãe. Tá, ah, que bacana.
2: E obrigado. Fica com Deus. Até segunda, se Deus quiser.
0: Até segunda. Parabéns, tá, Lucelena? Felicidades pra você. Muita saúde, muita paz sempre aí, tá? Parabéns. Também aqui, nosso bom dia. Deixa eu ver pra quem que vai aqui, ó. A Maria Márcia. Ô, Maria, bom dia.
3: Ei, Marcelo Costa. Bom dia, Marcelo. Bom dia, galera. Bom dia pra todo mundo. Bom dia, gente. Sabadão, sabadão.
0: Isso aí.
3: Né? Vamos na boa, vamos na boa. E amanhã como é que é? Amanhã tem mais, Marcelo. Amanhã você volta?
0: Até só segunda. Marcelo. Isso aí.
3: Com Deus aí, Marcelo. Bom final de semana para todos.
0: Valeu, Maria. Vai na boa aí. Bom dia para você e para a família. Aí no São Roque, em Vila Nova. Também, deixa eu ver quem está por aqui. Bom dia para todos aí da rádio. Bom sábado, bom final de semana. É, quem está desejando é o Jorge Leite, lá da Vila Formosa. Valeu, Jorge, bom dia. A Maria da Glória está ligada com a gente, deixa eu ver aqui, lá da comunidade do Garapa, Santana do Manhuaçu, não é isso? Ah, bacana. Ótimo dia para vocês aí, Santa Quitéria, comunidade da Garapa, sempre na sintonia com a gente, mandando um abraço para todos os ouvintes. Pra gente aqui da rádio também, muito obrigado. Bom dia, bom dia. São 5h24 agora. Aí o poder do Criador, goiano e paranaense.

0: Aí, eles, o Trio Parada Dura, 5h30.
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0: Agora 5h31.
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1: São 5h33 aqui na Manhuaçu, atendendo aqui mais participações. Bom dia para o Raimundo Ventura, lá da Ponte do Silva. Ô Raimundo, bom dia, tudo bem com você, com a família por aí? Ele está pedindo aqui a música Ato de Bravura, com Pedro, Paulo e Alex, e está oferecendo para todos os ouvintes da Manhuaçu. Muito obrigado, bom dia, bom dia. Ainda também a Maria Márcia está parabenizando aqui a Lúcia Helena pelo aniversário, amanhã, isso aí. O Célio Silva está lá no Rio de Janeiro participando com a gente. Ele tinha pedido aqui o trio Parada Dura, nós tocamos agora, né? E um abraço para você, tá, Célio Silva? Para você, para a família, para todos que acompanham aí o nosso Amanhecer na Minha Terra aí no Rio de Janeiro. Célio Silva, bacana, bom dia. O Giovanni está no Bom Jardim, ligado com a gente, Giovanni Gomes, juntamente com a família. É sábado, né, Giovanni? Um abraço para você aí, para a família, no Bom Jardim. O Paulo e a Andréia também ligados com a gente por aqui, desejando um final de semana abençoado para nós, lá de Martins Soares. A Luciana Batista está lá nos Cristinos. Oi, Luciana Batista, bom dia para você e para a sua família também, tá joia? O Fernando lá em São Pedro do Havaí, também abraçando a todos os ouvintes. A Vicência do Carmo Costa lá de Boa Vista, em Santo Amaro, mandando um abraço aí para o sobrinho Eric Felipe, que aniversário.

Aniversariou ontem, parabéns. E também para o irmão o João Batista, que está aniversariando hoje. Parabéns a vocês aí, felicidades, tá? Ótimo dia, Vicência, para você e para a família. O Geraldino também já desejando um bom dia para nós aqui. Muito obrigado, Geraldino. Tá em viagem, né? Ótimo dia para vocês aí. Tudo de bom. Tá lá em Aparecida do Norte. Que bacana, né? Grande abraço, hein? Também na sintonia do nosso Amanhecer na Minha Terra, participando aqui em todas as manhãs. Nosso ouvinte, o Fabrício. Ô, Fabrício, sabadão feliz aí para você e para a família, tá joia? Aí, Laranja da Terra. 5h36 aqui na Manhuaçu, Pedro, Paulo e Alex cantando aqui Ato de Bravura.

Aê, Pedro Paulo e Alex, ato de bravura. Confira comigo agora, são 5h39. Vou atender aqui a participação do nosso ouvinte ligado com a gente no nosso Amanhecer na Minha Terra. É o Jornandes. Oi, Jornandes, tudo bem com você e com a família? Tá ligado com a gente, Jornandes Rodrigues, lá do Córrego da Laje, Santana do Manhuaçu. Ótimo dia para vocês aí, pedindo aqui Chico Rei Paraná, Canarinho Prisioneiro, oferecendo para a família,

0: e para todos os ouvintes da Manhã Uaçu. Valeu, ótimo dia para vocês aí também, na sintonia com a gente aí na comunidade, na comunidade, deixa eu ver, de Córrego da Laje. Ainda também participando com a gente por aqui nesta manhã, o Deusenir Norberto mandou aqui, o Marcelo Costa, estou no trabalho e curtindo a Manhã Uaçu, taxista, ótimo dia para você, Deusenir, para todos os taxistas na sintonia com a gente. Também bom dia, um abraço para o Geraldo Inácio, lá em Palmeirinha, também mandou aqui, Marcelo Costa, ouvindo o amanhecer, bom dia, bom dia. Bom dia, Geraldo, para você e para toda a família aí, tá joia? Ainda também lá em Orizânia, o Ângelo Márcio. Valeu, Ângelo, bom dia. Mandou mensagem desejando um ótimo dia para a gente. O Cláudio também e a Maria estão lá no Jatobá, ligados com a gente. Ô, Cláudio!
1: Ô, Márcio Costa, bom dia, meu.
0: Bom dia, tá acelerado aqui, né? Agora vai dar certinho, ó. Fala com a gente.
1: Tomou um cafezinho do meu lado,
0: Márcio. Bom, aí.
1: Tiramos biscoito, isso é pra todo mundo, pra se pensar, mas minha esposa botei no olho, falou, adeus.
0: Fica com Deus também, ótimo dia pra vocês aí. Ainda também a participação aqui do nosso ouvinte, o Márcio Alves, lá do São Bento, mandando um abraço para o José Machado, para o José de Paula, né, o José de Paula, também para todos que estão na sintonia do nosso Amanhecer na Minha Terra. Valeu, Márcio Alves, bom dia, bom dia. A nossa ouvinte, a Marilza Damásio. Oi, Marilza, como vai? Tudo bem com você e com a família? Tá ligadinha no nosso programa também, né? Que bacana. Pra você e todos os ouvintes, nosso abraço, bom dia. Mandar um alô pros feirantes, né? Estão na sintonia com a gente também, acordando sempre cedinho para o trabalho. Boas vendas pra vocês aí, você que tá indo à feira, boas compras. Grande abraço a todos, hein? Bom dia, bom dia. São 5h42 aqui na Manhã Uaçu.

0: Agora são 5h46 aqui na Manhuaçu, participação aqui da nossa ouvinte, a Lucinei, vai falar com a gente lá do Boa Vista. Ô, Lucinei, bom dia.
1: Oi, Marcelo Costa, bom dia.
0: Bom dia.
1: Tudo bem com você? Aqui é a Lucinei, da Boa Vista.
0: Fala com a gente.
1: Hoje eu queria te pedir uma música e oferecer para todos da rádio, para você, para minha amiga Cleusa, que está ligadinha no seu programa também.
0: Bacana.
1: E eu queria pedir a música do Adriano Lara, aí se for possível. E oferecer para todos os ouvintes, é muito, né? E para todos da comunidade Boa Vista, e para todos que estiver ouvindo, para minha irmã Geni lá no Pirapitinga, para os meus filhos, meus netos, minhas noras, e para todos que... A todos da região.
0: Tá joia, Lucinei.
1: E tenha um bom dia, um excelente fim de semana.
0: Obrigado.
1: E até segunda-feira, se Deus quiser.
0: Até segunda. Vai na boa aí, Lucinei. Grande abraço. Também, nosso bom dia aqui. Deixa eu ver quem está por aqui acompanhando a gente. Ah, tá joia. O Márcio Alves está mandando um abraço também aqui para os seus grandes amigos, né? Os amigos aí lá de Manhumirim, o Valdir Vieira e o Amarildo Teixeira. Isso aí. Grande abraço para todos aí, né? Valdir Vieira e o Amarildo também. É, companheiros aí de profissão, né? Grande abraço para vocês, hein? Tudo de bom. E daí, Estevão Rosa também ligada com a gente lá em São João do Manhumaçu. Ótimo dia aí, daí. Para você e para a família acompanhando nosso programa. 5h48.

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Agora 5h53, um bom dia para o nosso ouvinte, o Brás, está ligado com a gente na comunidade do Córrego Santana em São João do Manhuaçu, pedindo aqui a música A Mão do Tempo com Lady Laura, mandando para todos os ouvintes. Valeu, um abraço para vocês aí na sintonia do nosso amanhecer na minha terra. O Brás, Neto e a família, bom dia, bom dia. Também um abraço para a Maria, para o Horácio, ouvindo a gente no bairro Petrina aqui em Manhuaçu. Também na sintonia com a gente o Leandro Padeiro. Leandro, que aniversariou ontem, que bacana, hein? Grande abraço, Leandro. Parabéns, tá? Felicidades. Ele mandou aqui, ó, Marcelo, ontem completei... É, não vou nem falar a idade aqui, porque muito novinho, né? 18 aninhos. É, 18 em cada perna, né, Leandro? Um abraço, tudo de bom pra você aí. Fica com Deus. Parabéns, tá? Felicidades pra você. Desejando feliz final de semana pra todos nós também aqui. Aí... Deve ter. Teve merenda aí, Leandro? Olha, rapaz, você escondeu a merenda da gente, hein? Grande abraço, bom dia.

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1: Essa música é linda, hein? Com elas, Lady Laura, A Mão do Tempo. São 5h56 já, hein? Finalzinho do amanhecer. Daqui a pouquinho tem a prece do amanhecer com o padre Carlos Altoeste chegando aqui. Na sequência da prece, nosso jornal regional. E a participação do ouvinte aqui, ó, rapidinho no finalzinho do amanhecer.
2: Ô, Marcelo Costa, bom dia.
1: Bom, bom dia.
2: Bom dia a todos da rádio, bom dia a todos. Marcelo Costa, toca uma música bonita pra nós aí. Ofereço pra minha irmã Aparecida, Bahia. Aniversário dela hoje.
1: Ah, que bacana.
2: Teodoro Sampaio, Água no Leite. Toca pra nós, fazendo um favor. Final de semana abençoado pra vocês aí.
1: Muito obrigado, Josefino Bahia, lá da Cabeceira de Santana. Ótimo dia pra todos aí na sintonia com a gente. Parabéns aí, Aparecida. Felicidades, hein? Finalzinho do amanhecer, gente. Um beijo no coração de todos. Fiquem com Deus. Um final de semana muito feliz pra todos. E até segunda-feira.

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1: Bom dia, meu amigo, bom dia, meu irmão, bom dia, família. Bom dia aos nossos grupos e pastorais. Nosso bom dia todo especial aos catequistas e catequizandos, os membros dos nossos grupos de reflexão. Bom dia aos casais, pastoral familiar, todos os que de uma forma ou de outra continuam se deixando guiar e conduzir pela palavra. Mês de setembro, mês da Bíblia. Bom dia, feirantes. Bom dia, trabalhadores e trabalhadoras, viajantes e motoristas. Grande abraço, bênçãos de Deus na vida dos doentes, enfermos, famílias enlutadas, dos idosos. Prezado ouvinte, querida família, na primeira leitura deste sábado, carta de Paulo aos Coríntios, o apóstolo enfatiza que a ressurreição não é mera reprodução dessa vida, como muitos imaginam e como já tivemos a oportunidade de ver nas leituras dos dias anteriores. Para elucidar o tema, Paulo usa a imagem da semente que, quando semeada, não volta à vida do mesmo jeito que foi colocada na terra, mas transformada numa planta que em nada se assemelha à semente que foi semeada. Assim acontece com o corpo. Ele é semeado corruptível, isto é, ele se corrompe, volta ao pó, mas a alma ressuscita incorruptível para uma vida que não morre. Com esse exemplo reforçado por comparações entre Adão e Jesus, o homem terrestre e o homem celeste, Paulo aponta sua reflexão sobre a ressurreição, mostrando que ela é essencial em nossa fé e que por nosso corpo animal perecível se tornará com a ressurreição um corpo espiritual, recebendo vida nova em Cristo que ressuscitou dos mortos. As diversas imagens que Paulo nos oferece na primeira leitura de hoje é para nos dar uma vaga ideia da ressurreição, mas o tema não se esgota, pois trata de algo complexo, pertencente ao mistério de nossa fé e aos mistérios insondáveis do próprio Deus. Desse modo, caro ouvinte, querida família, o mais importante para nós neste mundo é agir bem, preparar bem o terreno de nosso coração, semeando nele a boa semente, como nos mostra também o Evangelho de hoje. Reze comigo a oração deste sábado. Ó Deus, vós criastes e governais todas as coisas, volvei para nós o vosso olhar e para sentirmos a ação da vossa misericórdia, dai-nos a graça de vos servir de todo o coração. Por nosso Senhor Jesus Cristo, vosso Filho, que é Deus e convosco vive e reina na unidade do Espírito Santo por todos os séculos dos séculos. Amém. Primeira música, Padre Ezequiel, Força de Deus em Mim.

Prezado ouvinte, querida família, o Evangelho deste sábado, São Lucas capítulo 8, versículos de 4 ao 15. Naquele tempo, reuniu-se uma grande multidão, e de todas as cidades iam ter com Jesus. Então ele contou esta parábola: o semeador saiu para semear a sua semente. Enquanto semeava, uma parte caiu à beira do caminho, foi pisada e os pássaros do céu a comeram. Outra parte caiu sobre pedras, brotou e secou, porque não havia umidade. Outra parte caiu no meio dos espinhos, os espinhos cresceram juntos e a sufocaram. Outra parte caiu em terra boa, brotou e deu fruto, 100 por 1. Dizendo isso, Jesus exclamou: quem tem ouvidos para ouvir, ouça. Os discípulos lhe perguntaram o significado dessa parábola. Jesus respondeu: a vós foi dado conhecer os mistérios do reino de Deus, mas aos outros, só por meio de parábolas, para que olhando não vejam e ouvindo não compreendam. A parábola quer dizer o seguinte: a semente é a palavra de Deus. Os que estão à beira do caminho são aqueles que ouvem, mas depois vem o diabo e tira a palavra do coração deles, para que não acreditem e não se salvem. Os que estão sobre a pedra são aqueles que, ouvindo, acolhem a palavra com alegria, mas ele não tem raiz. Por um momento acreditam, mas na hora da tentação voltam atrás. Aquilo que caiu entre os espinhos são os que ouvem, mas com o passar do tempo são sufocados pelas preocupações, pela riqueza, pelos prazeres da vida, e não chegam a amadurecer. E o que caiu em terra boa são aqueles que

ouvindo com o coração bom e generoso, conservam a palavra e dão fruto na perseverança. Palavra da salvação, glória a vós, Senhor. Prezado ouvinte, querida família, uma bela parábola onde nos chama a atenção: Deus é o semeador e a semente é a sua palavra. Nós somos terreno, o qual recebe essa palavra, mas somos diferentes uns dos outros e temos uma preparação distinta. Todos nós ouvimos a palavra de Deus durante a liturgia da palavra, mas o entendimento que se tem dela não é igual para todos. Uns acolhem a mensagem, mas quando saem da celebração, não lembram sequer da palavra, do que ouviram, e a palavra se perde, pois ficaram vulneráveis em sua vida. A pessoa vai à missa por obrigação, tradição ou preceito, mas não está disposta a acolher a palavra e fazê-la germinar em sua vida. Há aqueles que escutam a palavra, mas têm muita dificuldade de entender, porque seu coração não está preparado, está endurecido como se fosse uma pedra, e a palavra não encontrará ali a umidade do amor, da compaixão, para poder germinar. Há também os que escutam, mas sua cabeça está tão perturbada pelas preocupações que trouxeram de casa, que a palavra fica sufocada no meio dos espinhos e suas preocupações acabam como que não gerando vida nova. Por fim, aqueles que ouvem com atenção a palavra procuram vivê-la no seu dia a dia e conseguem produzir frutos. Pai nosso que estais no céu, santificado seja o vosso nome. Venha a nós o vosso reino. Seja feita a vossa vontade, assim na terra como no céu. O pão nosso de cada dia nos dai hoje. Perdoai as nossas ofensas, assim como nós perdoamos a quem nos tem ofendido. E não nos deixeis cair em tentação, mas livrai-nos do mal. Ave Maria, cheia de graça, o Senhor é convosco. Bendita sois vós entre as mulheres, bendito é o fruto de vosso ventre, Jesus. Santa Maria, Mãe de Deus, rogai por nós, pecadores, agora e na hora de nossa morte. Amém. Prezado ouvinte, querida família, nossa programação, Paróquia de São Lourenço. Hoje, sábado, às 19 horas, missas na Igreja Matriz do São Lourenço e missa na comunidade Nossa Senhora Aparecida. Amanhã, domingo, Igreja Matriz do São Lourenço, missas às 7 horas da manhã, às 9, às 16, às 18 e às 19:30 horas. Também às 9 horas da manhã, missa na comunidade Santo Antônio e às 19 horas, missa na comunidade São Geraldo. Última música: Tua Palavra é Assim, Padre Zezinho. Pela intercessão de São Lourenço, de Nossa Senhora, desça sobre você, sua família, nossos lares, a bênção de Deus Todo-Poderoso, Pai, Filho e Espírito Santo. Amém. Feliz final de semana, grande abraço. Na sequência, o Jornal Regional, e até segunda-feira em nova prece do amanhecer.

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5: Olá, muito bom dia. Agora são 6 horas 23 minutos. Hoje é sábado, 19 de setembro de 2026, e começa agora a edição 9088 do Jornal Regional. E você confere na edição de hoje, no quadro Reflexão, Exaltação da Santa Cruz propõe reflexão sobre sofrimento, fé e solidariedade. Quinta Festa da Primavera termina neste sábado em São José do Mantimento. Médica explica o que as zonas azuis podem ensinar sobre longevidade. E você confere também, trabalhadores da Caixa decidem na próxima semana sobre fim da greve. No quadro Segurança Pública e Cidadania, redes sociais são programadas para influenciar o usuário. E homem é morto a tiros em Caratinga.
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5: Em Manhuaçu, tempo nublado no momento, choveu durante a noite toda, a temperatura é de 17 graus e a máxima para hoje é de 23 graus.
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5: A celebração da festa da Exaltação da Santa Cruz, realizada em 14 de setembro, propôs uma reflexão sobre o significado da cruz para a fé cristã. A data convida os fiéis a compreender a cruz não apenas como símbolo de sofrimento e morte, mas também como expressão de doação, libertação e vitória sobre a morte. O tema é destaque no quadro Reflexão com o Padre Mundinho.

Olá, meus irmãos e minhas irmãs. No dia 14 de setembro passado, semana passada, nós celebramos a festa da exaltação da Santa Cruz, onde se propõe uma profunda virada de perspectiva espiritual. Olhar para a cruz não apenas como um instrumento de suplício, de execução ou sofrimento, mas como o altar de doação da libertação e vitória sobre a morte. Historicamente, a cruz era o símbolo máximo da vergonha, reservada aos marginalizados e condenados no Império Romano. No entanto, no evento central da fé cristã, a entrega voluntária de Jesus transforma.

0: alma é esse instrumento de suplício, de dor, em expressão máxima de amor e compaixão. É o que nós chamamos a ressignificação do sofrimento. A festa nos convida a refletir sobre como as cruzes da vida cotidiana, contratempos, dores, perdas e limitações, podem ser ressignificados quando vivenciados com esperança, empatia e propósito. A estrutura física da cruz sugere duas dimensões de reflexão humana e espiritual. Aquele eixo vertical representa a conexão com o transcendente, a busca por sentido, a fé e a abertura ao mistério de Deus. O eixo horizontal representa a abertura aos outros, a solidariedade e o compromisso ético com o próximo. Olhar para a cruz é lembrar que a vida espiritual não se isola do mundo, mas se expressa no modo como acolhemos e servimos as pessoas ao nosso redor. Em um mundo frequentemente marcado pela dor, desilusão e conflitos, a exaltação da cruz lembra que a última palavra não pertence ao sofrimento, mas pertence sim à vida e à redenção. Ela convida a olhar para as próprias fragilidades com coragem, sabendo que a dor não é o destino final, mas um caminho de transformação. Não corramos a cruz. Também não vamos buscar o sofrimento por buscar. Mas a dor, o sofrimento, faz parte da nossa vida e ela pode ser transformada em sinal de vida, por causa do nosso Senhor Jesus Cristo, que reverteu todo esse sentido. Um grande abraço a todos e até a próxima, se Deus quiser.
1: Agora são 6 horas e 27 minutos, a gente vai para um intervalo, daqui a pouco você confere. Quinta Festa da Primavera termina neste sábado em São José do Mantimento e médica explica o que as zonas azuis podem ensinar sobre longevidade. Música.

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4: O dólar fechou a semana cotado em R$5,14, alta de 0,11%. Já o euro fechou a semana negociado em R$5,90, baixa de 0,18%. Na região de Manhuaçu, café arábica, bebida dura, tipo 6, safra nova, saca de 60 quilos, fechou a semana cotado em R$ 1.542. Já o café arábica Rio, saca 60 quilos, fechou a semana negociada em R$ 1.018. As informações são do site agrolink.com.br.
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4: Agora são 6 horas 33 minutos. A quinta festa da primavera começou nesta sexta-feira, dia 18, e termina hoje, dia 19 de setembro, sábado, na Praça Central de São José do Mantimento. Na abertura, na noite de sexta-feira, a programação contou com a apresentação de Marcos Paulo e Marcelo. Neste sábado, a programação começa às 22 horas com Bernardo e Rafael. À meia-noite será a vez de Carlos Magalhães. O evento é realizado pela Prefeitura de São José do Mantimento por meio das Secretarias Municipais de Turismo e Cultura. Um dos organizadores, Hélio Márcio Gomes, conhecido como Elinho, fala sobre a realização de mais uma edição da festa e a programação preparada para o encerramento.
5: Esse ano é um ano um pouco atípico aqui na nossa administração de São José do Mantimento, minha esposa Andréia, a prefeita. Nós estamos aqui retomando a festa da a quinta festa da primavera. Essa festa foi ter seu auge lá nos anos 2005, 2006, e a gente está retornando com ela. E, normalmente, o seu levantamento é conhecido pela Oeste, que é uma grande festa que a gente teve o prazer de levar toda a região aí, todos esses anos do nosso mandato, né, que a gente passou por aqui em seu levantamento. E esse ano, a minha esposa está se dedicando, que é um grande projeto de pavimentação rural, e nós optamos a não fazer a Autofest, contendo um pouco os gastos, né, porque a pavimentação asfáltica ela demanda de grandes recursos, e a gente está voltando aí com a nossa festa primavera. E no sábado, nós teremos um grande show aí da dupla Bernardo e Rafael, e seguido também do Carlos Magalhães. Então, são grandes shows que nós teremos aqui na cidade, uma grande estrutura, a gente é muito cuidadoso, sempre somos muito cuidadosos aqui em recepcionar o povo de toda a região, né? Uma estrutura que deixa o povo com certa tranquilidade, uma grande área de eventos que a gente tem, nós temos espaço para estacionamento, muita segurança. Nossa festa, toda a região já conhece, São José do Mantimento é conhecido como a cidade dos grandes eventos.
4: Elinho reforça o convite para que moradores do município e pessoas de toda a região participem da programação deste sábado.
5: A expectativa é enorme. Nós temos certeza que toda a região vai estar com a gente aqui, porque toda a região já conhece a estrutura que é oferecida aos visitantes aqui em São José do Mantimento. A nossa organização muito boa.

0: A gente está esperando que o povo da região esteja com a gente aqui, comemorando esse grande momento, né? E, na verdade, as nossas festas também não são apenas festa por festa. Nós usamos aqui esse momento sempre para levar toda a nossa população e toda a região os feitos do mandato. Já foi um ano e meio de mandato da prefeita Andréia, e nesse mandato muita coisa foi oferecida à população aqui de São José do Nascimento. E o momento é oportuno para que o povo tome conhecimento, né? O pessoal da cidade aí vai estar comemorando esses avanços, essas conquistas.
1: Você já se perguntou por que algumas populações têm uma quantidade maior de pessoas que chega aos 90 ou até aos 100 anos de idade? Esse é o tema das chamadas Zonas Azuis, regiões identificadas por pesquisadores por apresentarem uma concentração elevada de pessoas longevas em 5 lugares ao redor do mundo. Apesar das diferenças culturais, os estudos sobre essas populações apontam alguns hábitos em comum. A prática de atividades físicas faz parte da rotina, muitas vezes por meio de tarefas do dia a dia, como caminhar, cuidar da casa ou trabalhar no campo, como destaca a médica geriatra doutora Melissa Andrade.
2: Nessas inúmeras regiões do mundo que tiveram uma longevidade saudável, todas elas tinham, essas pessoas tinham o hábito de movimentar. E além disso, foi identificado nesses estudos que todas essas pessoas, essas diferentes áreas do mundo, né, foi Japão, Grécia, Itália, Costa Rica, nos Estados Unidos, todas essas pessoas também tinham em comum um senso de propósito, que aí foi o tema, que é o tema do programa, que é qual a razão para acordar de manhã. E é muito interessante, né, que isso não aparece no exame de sangue, não aparece em tomografia e não vem escrito uma receita de bolo. Mas o que acontece? Imagina duas pessoas de 75 anos. Uma acorda pensando em um compromisso, encontra uma amiga, cuida das plantas, busca o neto e participa de um grupo, né? A outra acorda sem rotina, sem atividade, sem saber o que vai fazer com o dia. As duas têm a mesma idade, mas vivem experiências diferentes. Então, propósito não significa necessariamente trabalho. Uma pessoa aposentada pode ter um enorme propósito, né? Cuidar da família, ensinar, fazer voluntariado, cultivar uma horta, estudar, tocar um instrumento, participar de uma comunidade, cuidar de um animal, aprender algo novo. E propósito também não é produtividade. O valor de uma pessoa idosa não depende do quanto ela produz. Propósito significa significado, é sentir que existe algo que vale a pena de fazer, né? Alguém que importa ou algo que se deseja conhecer. Isso, é claro, pode mudar ao longo da vida. A pessoa tem um propósito aos 30, que, por exemplo, é criar os filhos, né? Aos 50, construir uma carreira, aos 70, cuidar dos netos, aos 80, ensinar uma habilidade. Então, o que é importante? É a gente perguntar a nós mesmos, né? O que nos faz levantar da cama? O que te faz levantar da cama?
1: Esse aspecto também chama atenção quando o assunto é saúde mental. A perda de sentido na rotina pode afetar o bem-estar e estão associados a problemas de saúde mental, incluindo a depressão.
2: Então, quando a gente tem um motivo para levantar da cama, eu falei aqui, não é produtividade, não significa trabalhar, mas é um significado, a sua vida tem um significado. Você vê que você faz parte de uma comunidade, faz parte da família, ou que alguém realmente depende de você e você tem a capacidade de cuidar, seja de uma planta, seja de um animal, seja realmente de neto. Isso faz com que a vida ganhe mais sentido, que eu sempre lembro disso. A sabedoria não vem de saber do conhecimento, vem do sabor. Então, a gente tendo motivo para viver, a vida vai ficando com tempero, né? Vai tendo gosto, vai tendo cor. O tanto de idoso que não tem motivo para viver, isso está cada vez maior. Isso, infelizmente, é uma realidade, né? Eu vejo isso muito no consultório, que às vezes a depressão não chega pela doença em si ou pelas circunstâncias da vida, mas chega porque chega um momento que a pessoa fala assim, peraí, eu não tenho mais nada, acabou, e eu estou viva ainda. Mas não é essa. A história não é que não acabou. A gente tem que ajustar o nosso olhar, que é esse o meu papel geriátrico, né? De abrir uma janela, falar assim, olha, tem um novo horizonte para a gente caminhar, para a gente seguir juntos. Vai valer a pena a gente continuar vivendo, tendo esse novo olhar para a vida.
1: Agora são 6 horas, 40 minutos, e você confere a seguir. Trabalhadores da Caixa decidem na próxima semana sobre fim da greve, e no quadro Segurança Pública e Cidadania, redes sociais são programadas para influenciar o usuário.
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6: Agora são 6h44, os empregados da Caixa Econômica Federal, em greve desde o dia 10 de setembro, vão votar na próxima segunda-feira, dia 21, se aceitam a nova proposta apresentada pelo banco para o Acordo Coletivo de Trabalho 2026-2028. Confira mais informações com Leonardo Medeiros.
7: Uma das principais reivindicações é o custeio do Saúde Caixa. Os trabalhadores pedem que a Caixa arque com 70% das despesas e os empregados com 30%. Na nova proposta, o banco aumenta de 6,5% para 9% da folha de pagamento o limite de participação no custeio do plano a partir de 2027. A proposta também mantém um modelo solidário, sem cobrança diferenciada por idade, e prevê que não haverá reajuste das mensalidades em 2026. Além disso, estão previstas mudanças na remuneração variável e a criação de um grupo de trabalho para discutir o futuro do Saúde Caixa. A votação será virtual, das 11 horas às 18 horas, com uma plenária para esclarecimento de dúvidas entre 9 horas e 11.

0: horas. Se a proposta for aprovada, os empregados poderão retornar às atividades. Os dias úteis de greve deverão ser compensados em até 180 dias.
1: As redes sociais tornaram-se uma parte integrante da vida cotidiana, conectando pessoas de todo o mundo e fornecendo plataformas para compartilhamento de informações e expressão pessoal. No entanto, por trás dessas interações aparentemente benignas, há algoritmos complexos projetados para captar e reter nossa atenção. Esses algoritmos e a dependência que eles criam são a força motriz do modelo de negócios lucrativo das redes sociais, conforme destaca o delegado de Polícia Civil, Dr. Carlos Roberto Souza, no quadro Segurança Pública e Cidadania.
2: Os algoritmos de captação de atenção das redes sociais funcionam através do que é conhecido como aprendizado de máquina, um tipo de inteligência artificial que permite que os sistemas aprendam e melhorem a partir da experiência. Eles analisam o comportamento do usuário, quais postagens eles veem, com que frequência e por quanto tempo quais postagens eles gostam, compartilham ou comentam. E usam esses dados para prever e influenciar o comportamento futuro do usuário. Esses algoritmos são projetados para maximizar o engajamento do usuário, mantendo os usuários nas plataformas pelo maior tempo possível. Eles fazem isso mostrando aos usuários o conteúdo que é mais provável que os envolva, seja ele informativo, divertido, controverso ou emocionalmente carregado. A dependência que esses algoritmos criam é intencional e lucrativa. Quanto mais tempo o usuário passar nas plataformas, mais dados os algoritmos têm para aprender com eles. Mais personalizada e envolvente se torna a experiência do usuário e mais oportunidades as plataformas têm de exibir anúncios. Este ciclo de engajamento e monetização é a espinha dorsal do modelo de negócios das redes sociais. No entanto, essa dependência tem um custo: a constante necessidade de validação e aprovação social, a exposição a conteúdos negativos ou prejudiciais e a pressão para se manter constantemente conectado podem levar a uma série de problemas de saúde mental, incluindo a ansiedade, depressão e a baixa autoestima. É crucial que os usuários estejam cientes de que esses algoritmos funcionam e causam impactos sobre ele. A educação digital e a alfabetização em mídias sociais são um passo importante para ajudar os usuários a navegar no mundo de redes sociais de forma mais informada e segura. Além disso, é necessário um maior escrutínio e regulamentação dessas práticas por parte dos legisladores nacionais para garantir que as redes sociais sirvam ao interesse público e não apenas aos interesses financeiros das empresas.
1: Agora são 6 horas e 50 minutos. Você confere a seguir: Homem é morto a tiros em Caratinga.

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4: Agora são 6 horas 54 minutos. 3 homens foram condenados pela justiça por um roubo armado ocorrido em uma propriedade rural de Inhapim. As penas somam 31 anos, 11 meses e 10 dias de reclusão em regime inicial fechado. O crime aconteceu em agosto de 2022 em uma fazenda no córrego Taquaral. Segundo o Ministério Público de Minas Gerais, trabalhadores foram rendidos, amarrados e ameaçados de morte, permanecendo sob o domínio dos criminosos durante várias horas. Durante a ação, foram levados um caminhão Mercedes-Benz, 40 sacas de café em grãos e outros bens. As investigações permitiram recuperar o caminhão e as sacas de café, além da apreensão de uma arma de fogo relacionada ao caso. A justiça considerou comprovadas a materialidade e a autoria do crime e reconheceu o emprego de arma de fogo, o concurso de pessoas e a restrição da liberdade das vítimas. Dois dos envolvidos foram condenados a 12 anos, 1 mês e 25 dias de prisão cada e um deles recebeu pena de 7 anos, 7 meses e 20 dias. E em Caratinga, um homem foi morto a tiros na noite desta quinta-feira na rua Alberto Vieira Campos, no município. Você confere mais informações com Lorena Correia.
5: Um homem identificado como Jardel Alexandre Cecílio de Oliveira Madison foi morto a tiros na noite desta quinta-feira na rua Alberto Vieira Campos, em Caratinga.

0: Segundo informações, Jardel foi surpreendido por indivíduos que estavam em uma motocicleta e em um automóvel de cor preta. Os ocupantes efetuaram diversos disparos de arma de fogo contra a vítima. Após ser atingido, Jardel, já ferido, buscou abrigo em um bar nas proximidades, onde imediatamente foi providenciado socorro e ele foi encaminhado para o atendimento médico em uma unidade hospitalar de Caratinga. Apesar dos esforços da equipe médica, Jardel não resistiu aos graves ferimentos e faleceu na unidade hospitalar. A Polícia Militar segue em diligências na tentativa de apurar a autoria e a motivação do crime. A perícia técnica da Polícia Civil também esteve no local e realizou os trabalhos cabíveis para auxiliar nas devidas apurações do homicídio registrado na noite desta quinta-feira. As informações são do portal Supercanal.
1: E o mototaxista Osni Silvério Gomes morreu após um acidente registrado na manhã desta sexta-feira na Avenida Professor Armando Alves da Silva, também em Caratinga. Segundo informações apuradas no local, Osni conduzia uma motocicleta e transportava uma funcionária de uma mineradora para o trabalho. Durante o trajeto, ele perdeu o controle da direção e atingiu um poste às margens da via. Com a colisão, o motociclista não resistiu aos ferimentos e morreu no local. A passageira que estava na garupa foi socorrida por uma equipe do Serviço de Atendimento Móvel de Urgência, o SAMU, encaminhada para atendimento médico em Caratinga. A Polícia Militar esteve no local e realizou o isolamento da área. A perícia da Polícia Civil foi acionada para realizar os trabalhos que devem auxiliar na apuração das circunstâncias do acidente. Agora são 6h58. Eu sou Ana Flávia Domingos e termina mais uma edição do Jornal Regional, uma produção Tribuna do Leste, Rádio Manhuaçu, trabalhos técnicos de Marcelo Costa. O Jornal Regional ele volta na próxima segunda-feira, a partir das 6h20 da manhã. E você confere também mais notícias no nosso site tribunadoleste.com.br. Um ótimo final de semana.

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2: Bom dia para você, meu grande amigo. Bom dia para você, minha grande amiga. Nós estamos mais uma vez iniciando Manhã do Ouvinte pela Rádio Manhoaçu FM. Que coisa boa a gente poder se encontrar aqui mais uma vez, fazer parte da sua manhã nesse sabadão. Hoje é dia 19 de setembro. Então, realmente, é maravilhoso a gente poder se encontrar na Rádio Manhoaçu. Tempo chuvoso aqui na cidade, temperatura nesse momento em 17 graus, umidade do ar em 93%. E nós vamos nesta alegria sempre de estar com você e com a bênção do nosso Deus e a proteção de Nossa Senhora Aparecida, Rainha e Padroeira do Brasil. No rádio, em 106.9, a frequência da Rádio Manhoaçu, pelo aplicativo que você baixa gratuitamente aí no seu smartphone e pelo streaming do site manhoaçufm.com.br. Nós estamos juntinhos mais uma vez. Então, sejam bem-vindos e vem ser feliz com a gente. É o tempo todo. Sempre aqui. Quando faltam as palavras, Deus sabe o que queremos dizer. Quando tudo parece se fechar, Deus abre uma nova porta. Quando você diz, não vou conseguir, Deus diz, não temas, pois estou contigo. Quando o sonho se desfaz, Deus reconstrói. Quando se acabam as forças, Deus renova. Ele está presente. Palavras de otimismo e a mensagem dessa manhã.
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2: Você pode mandar a sua mensagem no WhatsApp 988-18-8890. Já está liberado aqui para você se comunicar com a gente. 988-18-8890.
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2: Hoje é sábado e todo sábado o Cantinho Caipira é a nossa primeira atração. Concorda, ô Soberano? Concorda? Tá certo, Soberano. É isso aí. Ô Totó, cadê você, Totó? Muito bem, Totó. Essa semana eu já vacinei o Totó. Tá na campanha antirrábica, já tá vacinado. Vacinada também está a gatinha Mia. É, a nossa gatinha. O pessoal da Secretaria de Saúde de Manhoaçu passou lá, perto da fazendinha, eu aproveitei, vacinei o Totó e vacinei a gatinha Mia. É isso aí. Ô Frederico, cadê você? Muito bem, esse é o nosso Frederico. Nosso despertador natural acorda cedo todo dia e não precisa de despertador, pois ele o é. Muito bom. Olha, sábado a nossa primeira atração é sempre o Cantinho Caipira. Então nós vamos começar hoje com Leandro e Leonardo. Cavaleiro do Asfalto, bom dia!

0: Esse é o nosso Cantinho Caipira, iniciando e muito bem, para fechar a primeira sequência de hoje, Peão Carreiro Zé Paulo, A Porta do Mundo, Milionários é Rico, Último Julgamento, e Leandro e Leonardo, Cavaleiro do Asfalto. Homenagem a aquele que trabalha aí no dia a dia, né? Trabalhando aí no dia a dia. 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E daqui a pouquinho tem mais música. Antes, porém, da próxima sequência, nós teremos a boa notícia do dia. Agora, 7h43.
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0: A boa notícia em destaque aqui na Rádio Manhuaçu. São 7h47 da manhã. Menino que recebia baterias desde os 10 anos fundou uma ONG e mobiliza voluntários pelo mundo. Então nós vamos trazer a história desse menino que desde cedo, desde os 10 anos, já tinha essa preocupação. A iniciativa começou esbarrando em um limite de 10 baterias por dia. Alcançou uma escala que o Siri Nihal Tama dificilmente poderia imaginar quando tinha 10 anos de idade. O jovem criou a Recycle My Battery nos Estados Unidos e a organização informa ter recebido 900 mil unidades desde então. Olha só que maravilha! A ideia nasceu depois que o Siri assistiu a reportagem sobre um incêndio em uma instalação de resíduos provocado por uma bateria de íon lítio descartada no lixo comum. Foi quando o menino começou a reciclar baterias e mobilizar outras pessoas para fazer o descarte da forma correta. Só que apareceu um problema logo no início. Os estabelecimentos comerciais onde ele entregava as baterias usadas aceitavam no máximo 10 unidades por dia. A quantidade recolhida começou a crescer e aquela solução deixou de dar conta da coleta. A saída veio com uma parceria que ele fez com a Caltio Recycle, organização especializada em reciclagem de baterias. A cooperação permitiu disponibilizar recipientes apropriados, transporte e encaminhamento do material para reciclagem sem custo para os locais participantes. Então o menino recebia essas baterias e fazia esse encaminhamento. Em 2020, quando o Siri tinha 11 anos, o Departamento de Proteção Ambiental de Nova Jersey registrou que a Recycle My Battery havia ultrapassado 38 mil baterias recicladas com uma equipe formada por mais de 45 crianças. No ano seguinte, a Agência de Proteção Ambiental dos Estados Unidos já contabilizava mais de 55 mil unidades e uma rede superior a 60 jovens. O trabalho rendeu a Siri o President's Environmental Youth Award, reconhecimento concedido pela agência a projetos ambientais desenvolvidos por jovens. Hoje, o contador disponível no site da própria empresa, da própria ONG, a Recycle My Battery, aponta 900 mil baterias recicladas e mais de 1.800 coletores. O número é, inclusive, superior às mais de 800 mil unidades citadas pela CNN Brasil na reportagem publicada nessa semana. Então, gente, uma criança percebeu uma necessidade, teve uma ideia, colocou em prática e está aí ajudando o meio ambiente. Que bom! E o exemplo dele seguido por muitos outros que fazem parte dessa ONG. E pode ser seguido também por nós, naquilo que a gente faz no dia a dia e que a gente pode, a partir dessas ações, ter como motivação para cuidarmos também do meio onde a gente vive. Parabéns a esse garoto, 10 anos, hoje já está aí, né, na sua juventude. E ele é o Siri Nihal Tama, né, que está com essa iniciativa que é sucesso. Parabéns, por isso ele é a boa notícia de hoje. E na segunda tem mais.
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0: Segue nosso cantinho caipira na Rádio Manhuaçu e atendendo agora os nossos ouvintes que mandaram mensagens aqui no Zap Zap. A Lica, nossa amiga do bairro Nossa Senhora Aparecida, dando bom dia. Tem um bom dia também da minha amiga Lúcia Alves, lá do São Bento, em Manhumirim. Tem um bom dia que chegou aqui também, do Geraldo Luciano Mariano, aquele abraço para você. Do Kaique de Santo Amaro, do nosso querido Luciano, o Alicate, lá de Cândido Salles, também ligado na Rádio Manhuaçu desde cedo. O bom dia da Silene Aguiar, aliás, Silene Amorim, minha amiga lá de Taquara Preta. Obrigado aí pela participação, tá? Bom dia também, né, para minha amiga Vilma do Guarani, tá ligada com a gente, né? Felicidades para você. A Laís aqui do centro da cidade, o Geraldo Santiago, nosso amigão também dá o bom dia. A minha amiga Margarida, tá ligada lá na comunidade da Fortaleza em Luisburgo, dizendo aqui que adora o cantinho caipira e sabadou, né? Bom dia também para o José Geraldo Damasceno, Zé Rolinha, tá na comunidade da Raiz, ali pertinho da Ponte do Silva, ouvindo também a Rádio Manhuaçu.

E o Benoni, nosso amigo do São Vicente, também está com a gente. Daniel e Zé Camilo, Mala Amarela, mais uma do Cantinho Caipira.

0: Chitãozinho e Chororó na Rádio Manhuaçu, feito eu. Olha só que bacana, eu estava ouvindo aqui o áudio da Cleusa lá do Gavião e ela ouviu a matéria sobre o Siri, né, que montou uma ONG para recolher baterias, né, e evitar que isso fosse para o meio ambiente. E ela estava me contando a história aqui no Zap, vou fazer uma resumida porque o áudio dela realmente ficou extenso, ela até disse isso no finalzinho, né? Mas a Cleusa lá do Gavião estava me contando que lá na família dela, né, a família se envolveu, né, com os filhos, com os netos, né, nesse cuidado com o meio ambiente. E faziam esse recolhimento, né, de latinhas e tudo mais, vendiam. Ela, inclusive, faz até hoje, né? Recolhe latinhas onde vê, vai guardando e depois passa para uma pessoa com a intenção primeira de ajudar o meio ambiente. Pilhas, né, que ela utiliza, vai guardando e depois faz a entrega. É isso aí, é esse pensamento que nós devemos ter. E a gente contou a história do rapaz, né, lá dos Estados Unidos, e a Cleusa trazendo uma realidade dela aqui pertinho da gente, no Gavião. E eu tenho certeza que muitas outras pessoas também fazem isso, né? Então, parabéns para você, que é exemplo da Cleusa, está também com essa iniciativa. Obrigado, minha amiga, pela sua presença e o seu depoimento aqui, tá? Pena que não dá tempo de tocar o áudio todo, que está muito longo, né? Mas bom dia para você e obrigado aí pela sintonia, tá? Tudo de bom para todos aí do Gavião, Comunidade São Caetano. E a minha amiga do Guarani acrescentou na mensagem dela um bom dia para o Jonas, né? Dizendo assim, é meu filho Jonas, manda pra gente aí uma música pra ele também, tá? Tá ótimo. Bom dia para o Cláudio e a Dona Maria, lá no Jatobá, já estão lá. O Cláudio hoje tá mexendo com a horta, né? Aproveitando aí a chuvinha e mexendo com a horta. Um abraço pra você, Cláudio, e pra Maria. Também bom dia para Maria Aparecida Cardoso, do Engenho da Serra, que já deu aqui também a sua saudação aqui na 106.9. Aquele abraço, tá? E a Isabel Luiza, lá do Santa Terezinha, também está curtindo a gente, né? E ela mandou para a gente ontem aqui um doce. Ah, que pé de moleque gostoso, Dona Isabel. Muito obrigado, tá? Mandou pó de café. Que delícia! Aquela banana nanica, também maravilhosa. Minha amiga, muito obrigado pelo carinho com a gente. Então, o Marcelo me passou aqui e realmente maravilhosos os produtos aí, tá? O Leandro tá no bairro São Jorge. Ele fez aniversário ontem, né? É, um abraço para você. Obrigado aí pela sintonia, curtindo aqui a Rádio Manhuaçu. Tá dizendo assim, ontem eu fiz 18 anos. O Leandro, será que é 18 mesmo? Hã? Me conta essa história direito aí, tá? Eu acho que já passou dos 18, hein? Bom dia também para o Geraldino, motorista amigão nosso, tem Aparecida, ouvindo a rádio pelo aplicativo, curtindo lá a Manhuaçu FM. Muito bom ter vocês aqui com a gente diariamente, sempre é muito bom. E você que está chegando agora, pode chegar, porque aqui é o seu lugar.
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0: Loterias em Destaque, ontem teve sorteio da Loto Fácil, concurso 3783, não saiu para ninguém o prêmio principal. E as dezenas são as seguintes: 01, 03, 04, 05, 06, 12, 14, 15, 16, 17, 19, 22, 23, 24 e 25. Aqui na concurso 7121 teve um ganhador e os números são 22, 23, 47, 60, 60 e 64.
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14: 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E agora o Padre Carlos Altoé está chegando com a Igreja em Reflexão. Padre Carlos, bom dia.
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16: Bom dia, meu amigo, bom dia, meu irmão, bom dia, Luiz Nascimento. Bom dia, feirantes. Bom dia, trabalhadores e trabalhadoras, viajantes, motoristas. Bom dia, catequistas e catequizandos, orações e preces aos doentes, enfermos, famílias enlutadas, aos idosos, orações, bênçãos de Deus na vida dos que estão completando mais um ano de vida, aos casais aniversariantes, que Deus continue derramando a alegria da vida, a graça da fé, o compromisso, no amor, na fidelidade e na vida partilhada em cada lar. Bom dia aos que cuidam dos doentes e idosos, aos que estão recuperando sua saúde, sua autoestima nos hospitais da nossa região, nas APACs, nos presídios, nos centros de reabilitação, nas casas de saúde. Reze comigo,

Igreja Reflexão, o Salmo 55. Na presença do Senhor, andarei na luz da vida. Meus inimigos haverão de recuar em qualquer dia em que eu vos invocar. Tenho certeza, o Senhor está comigo. Confio em Deus e louvarei sua promessa. É no Senhor.

0: sacrifício de louvor, porque da morte arrancastes minha vida e não deixastes os meus pés escorregarem, para que eu ande na presença do Senhor, na presença do Senhor, na luz da vida. Glória ao Pai, ao Filho e ao Espírito Santo, como era no princípio, agora e sempre. Amém. Na presença do Senhor, andarei na luz da vida. Prezado ouvinte, querida família, mês de setembro, mês da Bíblia, estudo da profecia de Daniel. Quando não há limites, o poder pode levar à loucura. O poder não é o poder em si, mas o uso que se faz dele. Quando o poder deixa de servir e passa a dominar, ele se torna destrutivo. Por isso, a condição para que o rei recupere o juízo é reconhecer que Deus é soberano e que realiza obras de justiça, socorrendo os pobres, ou seja, instaurar um sistema político-econômico fundado na justiça e no bem comum. Hoje, vemos líderes que se colocam acima da lei, acima de Deus, autoridades que usam o cargo para benefício próprio, práticas autoritárias dentro da política e até mesmo da igreja. Lideranças que se colocam acima da lei, que não escutam ninguém, que confundem autoridade com domínio. Isso tudo aparece em práticas de grande corrupção, mas também em pequenas situações do cotidiano. Alguém que abusa do cargo, que impõe sua vontade, que não respeita o outro. Quando o ser humano se deixa levar, guiar e conduzir pelo autoritarismo, tudo fica de lado. Não se olha o bem comum, não se coloca em prática o direito e a justiça. A justiça são as próprias ações que o ser humano realiza. Realiza a partir do seu critério e não se deixa guiar por Deus e por aquilo que é necessidade dos mais fracos. Pai nosso que estais nos céus, santificado seja o vosso nome. Venha a nós o vosso reino, seja feita a vossa vontade, assim na terra como no céu. O pão nosso de cada dia nos dai hoje, perdoai as nossas ofensas, assim como nós perdoamos a quem nos tem ofendido. E não nos deixeis cair em tentação, mas livrai-nos do mal. Amém. A você, Luiz Nascimento, e toda a equipe do Manhã do Ouvinte, um grande abraço. Aos ouvintes, telespectadores, famílias, todos os nossos grupos de pastorais, comunidades, famílias, que Deus abençoe você, que Deus conceda um feliz final de semana e muitas bênçãos de Deus. E até o nosso próximo encontro, Igreja em Reflexão.
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2: E a presença do Padre Carlos Alto é na manhã da Rádio Manhuaçu. Padre, muito obrigado. Ele vai voltar agora na próxima segunda, às 8, aqui na 106.9, a nossa querida Rádio Manhuaçu. E hoje, às 11h30 da manhã, nós teremos Pastorais em Ação. E antes, às 11, tem o Caminho, Verdade e Vida, na sequência da nossa programação religiosa. Quem vai apresentar o Caminho, Verdade e Vida vai ser o Padre Rafael. 14h tem Igreja Viva, 15h tem a consagração, direto de Aparecida. 18h, oração do Ângelus, e hoje a missa, 19h, na Matriz de São Lourenço, transmitida aqui então pela Rádio Manhuaçu. É a sequência da nossa programação religiosa neste sábado, hoje dia 19 de setembro. Daqui a pouquinho nós teremos mais música, aí a nossa próxima atração vai ser Manhã do Ouvinte Super Popular. Nós vamos começar hoje aqui com a música do Barros de Alencar, por sinal a declamação dele, né? Prometemos

0: Não Chorar. Depois vai ter uma música do Paulo Sérgio. Vai ter Carlos Alexandre e muito mais para você no Manhã do Ouvinte Super Popular. Daqui a pouquinho, tá? Logo depois do nosso plantão esportivo. 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Bom, e você segue com o tempo chuvoso na manhã deste sábado, nesse momento aqui no centro da cidade. É 17 graus a temperatura, umidade relativa do ar, 90%. Esta é a temperatura de momento aqui no centro de Manhuaçu. Predominantemente nublado o dia hoje, nesse sábado, aqui em Manhuaçu e áreas da região. Previsão de chuva é de 20%. Já choveu um pouquinho aí mais cedo, por volta de 5h30, 6 horas da manhã. E o tempo está aí, como eu disse, nublado, com possibilidade de mais chuva. 8h14, vem aí o nosso plantão esportivo.
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1: Futebol para você na Rádio Manhuaçu. Vamos falar dos campeonatos, aqueles que são os principais aqui no nosso futebol nacional. O Campeonato Brasileiro Feminino já está na fase semifinal. E nós tivemos, dia 12 de setembro, o Flamengo perdendo para o São Paulo de 3-1 no Rio de Janeiro. E hoje vão se enfrentar novamente. O jogo vai ser lá no Brinco de Ouro. São Paulo e Flamengo vão se enfrentar.

enfrentar. E o Flamengo, no Brasileiro Feminino, correndo atrás do prejuízo, pois perdeu de 3-1 a primeira partida. O outro duelo da semifinal é Bahia e Corinthians. E na terça-feira, dia 15, o Bahia perdeu em casa para o Corinthians pelo placar de 1-0. Então hoje, aliás, na segunda, 9:30 da noite, na Neoquímica Arena, o Corinthians vai pegar o Bahia com essa vantagem de 1-0. Essa é a fase semifinal do Campeonato Brasileiro Feminino. Lembrando que o ano que vem nós teremos a Copa do Mundo Feminina aqui no nosso país. Brasileirão da Série B, rodada 29, está em andamento. Ontem o Vila Nova venceu o América pelo placar de 1-0, lá no seu estádio, em Goiás. O Ceará bateu o Novo Horizontino por 2-1. São Bernardo venceu o Atlético Goianiense pelo placar de 1-0. E hoje nós teremos, 4:30 da tarde, Sport e Juventude, Atletique e Botafogo às 6:30 da noite. Amanhã, 11 horas da manhã, Ponte Preta e CRB, lá em Campinas. Se enfrentam Goiás e Avaí também amanhã, só que às 4 horas da tarde. Londrina e Fortaleza, 6:30 da noite, no domingo. Na segunda, Criciúma e Operário, 7:30 da noite, no Heriberto Rilse. E na Arena Pantanal, também na segunda, 9:30 da noite, Cuiabá e Náutico, fechando a rodada 29 do Campeonato Brasileiro da Série B, a segunda divisão. Vamos à classificação geral. Vila Nova é o líder com 51 pontos, Novo Horizontino tem 50, é o vice-líder, Juventude é o terceiro colocado com 50, quarto é o Fortaleza com 48, Criciúma tem 47, é o quinto colocado, e o Atlético Goianiense 46 pontos na sexta colocação. Esse é o G6 da Série B. O CRB é o sétimo, 45, Operário do Paraná, 44, é o oitavo, com 41, São Bernardo, nono, e o Sport, décimo. Com 40 pontos, o Atletique de São João del Rei, 11º, e o Cuiabá, 12º, estão aí com 40 pontos. Goiás, 13º, 39, Náutico, 14º, 38, 15º, Ceará, 35, o Botafogo, 16º, com 31. Na zona de rebaixamento da Série B, a situação é a seguinte: o Avaí, 17º, com 30, Londrina, 18º, com 28, o América é o vice-lanterna, com 17, 19º, e a Ponte Preta é a lanterna, 20ª colocada, com 10 pontos até agora. Então aqui está o Campeonato Brasileiro da Série B. O Mikael é o artilheiro da segunda divisão, ele é do CRB, tem 16 gols marcados até agora. Então esse é o Campeonato Brasileiro da segunda divisão. Vamos ao Brasileiro, primeira divisão, o Brasileirão. E mais uma rodada vai ser iniciada hoje. 16h tem Atlético e Chapecoense na Arena MRV. O Galo recebendo a Chape. Hoje, às 17h, Mirassol e Botafogo. O Botafogo que agora é dirigido pelo Tite, como nós falávamos ontem aqui no nosso plantão esportivo. O Remo pega o Santos às 18h30 da noite, lá no Mangueirão, estádio do Remo. E ainda hoje, Vasco e Coritiba, 20h30 da noite. Também hoje, São Paulo e Internacional, lá no Morumbis, às 21h da noite. Amanhã, às 23h, na Arena do Grêmio, tem um clássico do futebol nacional. Grêmio e Palmeiras, o Grêmio que agora é dirigido pelo Renato Gaúcho. Vai receber o Palmeiras, que está brigando aí com o Flamengo, na parte de cima da tabela, pela liderança. Corinthians e Fluminense, amanhã, 16h. O duelo vai ser na Neoquímica Arena. No Barradão, vão se enfrentar amanhã, também 16h, o Vitória e o Cruzeiro. Então, o jogo do Cruzeiro nessa rodada é fora, lá no Barradão, diante do Vitória. Flamengo e Bragantino, amanhã, 18h30 da noite, no Maracanã. Atlético do Paraná e Bahia, também amanhã, 19h30 da noite, na Arena da Baixada. Brasileirão Série B, vamos à classificação. Flamengo é o líder, com 57 pontos. Palmeiras é o vice-líder, com 56. O Atlético do Paraná tem 46, é o terceiro colocado. Quarto é o Bahia, com 46. Até aqui, o G4. Fluminense é o quinto, 45. Sexto é o Cruzeiro, com 42. Sétimo, o Atlético, 39. Oitavo, Coritiba, 38. Bragantino é o nono, com 36. Décimo é o Santos, com 35. Décimo primeiro é o Botafogo, com 35. Décimo segundo é o São Paulo, 33. Vitória é o 13º, 33.
décimo

0: 14º é o Corinthians com 32, 15º é o Mirassol com 29, 16º é o Grêmio com 28. Na zona de rebaixamento, Vasco 17º, 28, 18º Internacional, também com 28, 19º, 23 tem o Remo e a Chapecoense é a lanterna, 17 pontos na 20ª colocação. Na artilharia, o Viveiros, tá bonito na fita. Ele é do Atlético do Paraná, tem 18 gols. E o vice-artilheiro é do Flamengo, é o Pedro, com 15 gols até agora. Então aqui o resumão da rodada e a classificação do Campeonato Brasileiro, o Brasileirão Série A. E assim encerramos o Plantão Esportivo de hoje. Amanhã tem mais para você. Aliás, na segunda, tem mais Plantão Esportivo aqui no Manhã do Ouvinte.
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0: São 8h23 da manhã, mais participações aqui na Rádio Manhuaçu pelo nosso WhatsApp, o 988-18-8890. Quem dá bom dia pra gente nessa manhã é a minha amiga Vicência do Carmo, ela é da Boa Vista, em Santo Amaro. Hoje a música para o sobrinho dela, que é o Eric Felipe, que fez aniversário ontem. Também para o irmão João Batista, que está de aniversário hoje, dia 19 de setembro. Parabéns para vocês, tá? Vou falar em aniversário, hoje é aniversário do SJ de Moraes, nosso amigão do rádio, né? Aquele abraço, tá? Parabéns para você, grande SJ, grande comunicador. Bom dia também, deixa eu voltar a tela do zap aqui, para minha amiga Glorinha, que mandou mensagem aqui dizendo, olha, eu não jogo lixo na rua em hipótese alguma, levo para casa porque eu quero cuidar do meu planeta. É isso aí, minha amiga, tem que dar exemplo, né? Um abraço para você, tá? Obrigado aí pela sintonia e por partilhar esse cuidado que você tem aí com o meio ambiente. E hoje quem mandou mensagem para a gente mais uma vez, o Antônio Vieira. Por sinal, mandou uma mensagem bacana aqui que nós vamos utilizar na próxima segunda, na abertura do Manhã do Ouvinte. Tá, Antônio? Obrigado aí pelo carinho sempre, tá? Felicidades para você e para todos aí. E aqui nós temos também mais participações chegando e daqui a pouco nós vamos atendendo e mandando. Manhã do Ouvinte Super Popular começa agora e vai até às 9 da manhã. E a primeira de hoje, Barros Alencar.

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Manhã do ouvinte super popular, Paulo Sérgio cantando pra gente. Grande destaque dos anos 70, Paulo Sérgio. E a música Eu Te Amo, Eu Te Venero. Barros de Alencar e aquela declamação, Prometemos Não Chorar. Eu acho de uma covardia tão grande, né? O cara tá terminando com a mulher, né? Tá encerrando o relacionamento e não quer que a mulher chore. Gente do céu, o que é isso? Eu falei de aniversário agora há pouco, deixa eu dar um bom dia para minha prima Claudiane. Ela mora em Palmeiras, está de aniversário hoje. E a madrinha, a dona Santinha, né? Que é a minha mãezinha lá na Ponte da Aldeia, tá mandando um bom dia para ela. Claudiane, parabéns para você, muitos anos de vida. Bom dia também para Nilce, para o Zito, que são os tios, para Rosângela, para o Valdinei, para toda a família em Palmeiras, curtindo a Rádio Manhuaçu. Aproveitando e estendendo, né, um bom dia pro pessoal aí do Palmeirinha, para você dos Raposo também curtindo a gente, para você do Taquaral, meus amigos aí da Laje, você do Coqueiro Rural, do Monte Alverne, essa região toda que vai escutando a Rádio Manhuaçu. E daqui a pouquinho eu volto. Até já!

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1: E daqui a pouquinho eu vou falar sobre prova de vida. Atenção você aposentado, atenção você pensionista. Daqui a pouquinho eu vou falar sobre prova de vida. Interessante, tá? Porque eu vou falar já já pra você aqui na Rádio Manhuaçu nessa manhã de sábado. Deixa eu voltar ao Zap Zap, você que tá aí ligado, mandando mensagens. Muito obrigado, tá? O Marquinhos e o Flávio estão em Manhumirim, como sempre, ouvindo a melhor e a maior, a Rádio Manhuaçu. Bom dia pra vocês aí, bom trabalho. É, bom dia também pra Vera. Vera está no Zadão curtindo a gente, né? Ela, o maridão, a família toda. Bom dia!
2: Bom dia, Luiz Nascimento, tudo bem? É, nós estamos longe. Estão curtindo a programação aqui. Nós estamos em Cabo Frio.
1: Olha só.
2: Umas praias aqui.
1: Aí é bom.
2: Umas folgas. Estão acompanhando a programação aqui.
1: Ótimo,
2: e
1: ótimo.
2: Eu, mas a minha família, a Natália, o Mike, o Wanderlei, mas a Giane. E o Dimado Orlando, o Serjão. Estão aqui.
1: Que beleza, que beleza.
2: Então, um ótimo final de semana para vocês aí também. E graças a Deus, né? Nós veio bem. Tá joia? Fique com Deus.
1: Tá
2: tchau,
1: ótimo.
2: Obrigada.
1: Fica com Deus também, minha amiga. Aproveita aí a viagem, né? Tá ligadona na Manhuaçu. É, a Vera, o Sérgio, tem uma galera lá.

0: que é da região de São João do Manhuaçu, tá lá em Cabo Frio, curtindo aí uma praia e, claro, não esquecendo da gente. Muito obrigado, tá, Vera? Abraço para você e para todos aí. Edivaldo Lourenço, da Barra da Água Limpa, fala comigo.
1: Ô, Luiz Nascimento, bom dia. Aqui é Edivaldo Lourenço, da Barra da Água Limpa. Te peço amor, liguei para você, sua escolha. Eu quero oferecer para todos nós aqui da Barra da Água Limpa e para todos os ouvintes.
0: Ótimo.
1: E para vocês da rádio também. E mais, vocês ficam todos com Deus aí.
0: Você também. Deixa eu dar um bom dia para o Peninha. O Peninha tá ligado na Manhuaçu sempre. Lá em Martins Soares. Está na padaria, trabalhando e ouvindo a maior e a melhor, que é a Manhuaçu FM. Sempre uma emoção no ar. Meu amigo, bom dia para você. Bom dia também para você que está na sintonia em todas as cidades da região, ouvindo em 106.9. Para você que acompanha pelo aplicativo, a nossa querida Rádio Manhuaçu. Para você que viaja ouvindo, passando nas rodovias e sintoniza e vai ouvindo. E depois que termina aí, né, o alcance da rádio, põe no aplicativo para continuar ouvindo. Muito obrigado, tá? Prazer enorme ter você aqui com a gente. Manhã do ouvinte super popular, Benito de Paula.

da Jovem Guarda para o nosso Manhã do Ouvinte. Renato Seus Blue Caps, Meu Bem Não Me Quer. Carlos Alexandre, Feiticeira, aliás, Ciganinha, nós tocamos hoje. E a primeira da sequência, Benito de Paula, grande maestro, grande cantor, compositor da nossa música, Assoviar ou Chupar Cana. 8h47 da manhã, vamos às ofertas do São João e do Gardinho Atacarejo para o seu sabadão. 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
2: São 8h50 da manhã, tem uma notícia aqui interessante para você aposentado e pensionista. O Instituto Nacional do Seguro Social, o INSS, está informando que quem comparecer para votar nas eleições de outubro não precisará fazer a verificação da prova de vida neste ano. Então tem aquela prova de vida que a pessoa tem que ir até o banco para provar, como diz o nome, que está vivo, está viva. Se você votar nas eleições, não vai precisar ir até o banco. De acordo com o Ministério da Previdência Social, a verificação vai ocorrer de forma automática a partir do cruzamento das informações da Justiça Eleitoral com a base de dados do INSS. A prova de vida é um procedimento anual cujo objetivo é identificar se o titular do benefício previdenciário ou assistência continua vivo para garantir a manutenção de pagamentos. Ministro da Previdência Social, Wolney Queiroz, diz que a medida facilita a vida dos pensionistas. Além disso, desde 2019, como forma de reduzir filas e custos para o processo da prova de vida, o comparecimento presencial deixou de ser regra, estabelecendo que o INSS busque de forma proativa dados que confirmem a condição de vida do cidadão. Aí vale aquela consulta no postinho de saúde, vale aquele cadastro que você faz no CRAS, enfim, uma série de cruzamentos que são feitos aí. Segundo a pasta, o procedimento abrange atualmente cerca de 40 milhões de beneficiários ativos entre aposentadorias, pensões e benefícios assistenciais. Então, se você tem condição de votar, tem dois motivos. A prática da cidadania, o exercício da cidadania, que é muito importante, e você não vai precisar fazer a prova de vida. A gente sabe que o voto a partir de 70 anos, ele é facultativo, ou seja,

0: não é obrigatório. Mas se você está em boas condições e consegue votar, por que não votar? Tem aí a questão do exercício da cidadania e também dessa necessidade, não necessidade mais, de fazer a prova de vida. É o que está trazendo para a gente essa informação. 8h52 da manhã.
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0: A Lucimar do Bálsamo dando bom dia para mim nesse sabadão, ligada na Manhã Uaçu. Abençoado dia para você também, tá, minha amiga? A Fátima do Sagrada Família também está me cumprimentando, desejando um excelente final de semana. O mesmo eu desejo para você. E o Peninha, mandei mensagem para ele agora há pouco aqui no rádio e ele já mandou. Ó, estamos aí juntos e misturados, hein? Ligados mais uma vez na Manhã Uaçu FM. E para encerrar hoje, o Manhã do Ouvinte super popular, tem o Jerry Adriani com a música Indiferença. E em seguida, a super sequência para você. Manhã do Ouvinte super popular vai voltar agora na próxima semana, sabadão, a partir das 8h15 da manhã, logo após o nosso plantão esportivo. Jerry Adriani, Indiferença.

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0: Mãe Uaçu FM, a Subsequência pra você. Linda demais essa música que encerrou aqui a Subsequência de hoje. Starship, Nothing Gonna Stop Us Now. Gilberto Gil, Drão, Paul McCartney, No More Long Nights. Kid Abelha, Educação Sentimental. E Ana, One More Night. E na segunda-feira tem mais Subsequência, sempre 5 músicas, sem intervalo, aquela seleção nacional e internacional marcante para você. Segunda-feira, 9 da manhã, de volta. Agora, 9h21.
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0: A minha amiga Lúcia, ela está em Martim Soares, ouvindo a Rádio Manhuaçu. Está sintonizada diariamente aqui na Manhuaçu FM. Aquele abraço para você. Ela mandou um áudio mais cedo. Fala comigo, Lúcia.
2: Luiz, bom dia, tudo bem com você? Tudo na Santa Paz? Aqui é Lúcia Helena de Martim Soares. Quero ouvir uma música com Heron Lima, Filho Especial. Feliz para você, para toda aí da rádio, a toda a minha família, a todos meus irmãos, primos, amigos e amigas. Luiz, amanhã é meu aniversário.
0: Olha,
2: se Deus
0: só
2: quiser, fico mais velha.
0: Que bom, que bom.
2: Abraço para você, fico com Deus e até a segunda, se Deus quiser, se Deus permitir para nós. Tchau e obrigado.
0: Minha amiga, parabéns para você. É amanhã o aniversário, né? Então a gente antecipa e manda parabéns para você. Muitos anos de vida, muita felicidade. Que seja um ano 10 para você, tá bom? 9h26 da manhã, Heron Lima, Filho Especial.

0: Heron Lima, na Rádio Maiuaçu. E o bom dia para o Heron, também para Edilaine e o Arthur, que estão me ouvindo lá no Maiuaçuzinho, curtindo a Rádio Maiuaçu, com certeza, nessa manhã de sábado. Essa música aí, ela retrata uma realidade da família, né, que tem filho especial, e o Heron traduziu tudo isso nessa canção para todos nós ligados, ligadas, curtindo a Rádio Maiuaçu nessa manhã. Daqui a pouquinho nós vamos trazer para você mais participações pelo WhatsApp 988188890.
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0: Na última segunda-feira, 14 de setembro, foi feita a celebração da Festa da Exaltação da Santa Cruz, que propôs uma reflexão sobre o significado da cruz para a fé cristã. A data convida os fiéis a compreender a cruz não apenas como símbolo de sofrimento e morte, mas também como expressão de doação, libertação e vitória sobre a morte. É o tema do comentário do Padre Mundinho neste sábado.

0: Olá, meus irmãos e minhas irmãs. No dia 14 de setembro passado, semana passada, nós celebramos a festa da exaltação da Santa Cruz, onde se propõe uma profunda virada de perspectiva espiritual. Olhar para a cruz não apenas como um instrumento de suplício, de execução ou sofrimento, mas como o altar de doação, da libertação e vitória sobre a morte. Historicamente, a cruz era o símbolo máximo da vergonha, reservada aos marginalizados e condenados no Império Romano. No entanto, no evento central da fé cristã, a entrega voluntária de Jesus transforma este instrumento de suplício, de dor, em expressão máxima de amor e compaixão. É o que nós chamamos a ressignificação do sofrimento. A festa nos convida a refletir sobre como as cruzes da vida cotidiana, contratempos, dores, perdas e limitações, podem ser ressignificados quando vivenciados com esperança, empatia e propósito. A estrutura física da cruz sugere duas dimensões de reflexão humana e espiritual. Aquele eixo vertical representa a conexão com o transcendente, a busca por sentido, a fé e a abertura ao mistério de Deus. O eixo horizontal representa a abertura aos outros, a solidariedade e o compromisso ético com o próximo. Olhar para a cruz é lembrar que a vida espiritual não se isola do mundo, mas se expressa no modo como acolhemos e servimos as pessoas ao nosso redor. Em um mundo frequentemente marcado pela dor, desilusão e conflitos, a exaltação da cruz lembra que a última palavra não pertence ao sofrimento, mas pertence sim à vida e à redenção. Ela convida a olhar para as próprias fragilidades com coragem, sabendo que a dor não é o destino final, mas um caminho de transformação. Não corramos a cruz. Também não vamos buscar o sofrimento por buscar. Mas a dor, o sofrimento faz parte da nossa vida e ela pode ser transformada em sinal de vida, por causa do nosso Senhor Jesus Cristo, que reverteu todo esse sentido. Um grande abraço a todos e até a próxima, se Deus quiser.
1: Esse é o Padre Mundinho, o seu comentário hoje aqui na Rádio Manhuaçu. Muito obrigado ao Padre, que vai voltar na próxima semana, sábado, com a gente aqui na Rádio Manhuaçu. 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
1: E é claro que o Zap Zap da Manhuaçu está batendo recorde de participações e eu vou atender você, seguindo aqui com a participação do ouvinte. Minha amiga Eni está ligada com a gente lá no bairro Matinha. Eni Jacinta. Bom dia para você. Obrigado pela presença, tá? Sandra Moraes, do Engenho da Serra, bom dia. Também está sintonizada e participando aqui da promoção. A Juliana Barcelos Teixeira também está na Vila Nova, ouvindo a Rádio Manhã Sul, e está dizendo aqui sobre os preços e tudo. Legal, hein? Boa sorte para você. A Cleusa do São Vicente também está ligada na Rádio Manhã Sul. Minha amiga Madalena Fraga, da Cabeceira de Japu, está sintonizada. E a música de hoje para o esposo Antônio, filhos Anderson, Rosimeire, Matias e Altieres, noras Ana Lúcia e Eliane, também o genro Claudinei. E os 9 netos dela, que estão também aí na sintonia da Rádio Manhã Uaçu. Amiga de todas as manhãs, bom dia para você. A Irene Messias, do Engenho da Serra, também participa da promoção. Está certinha aqui a sua resposta. Boa sorte, o sorteio às 10h45 da manhã. A minha amiga Lourdes Henrique de Almeida, da Taquara Preta, também está participando. Ótimo dia para você. A Rosângela de Lima, de Reduto, também está sintonizada mais uma vez na Manhã Uaçu. Ela que sempre acompanha a 106.9. Raquel Alves, marciano, do bairro Santana, também está com a gente, ligadinha aqui na manhã, respondendo certinho aqui a resposta. E um abraço especial para você. Daqui a pouco a gente manda a mensagem do dia que você pede aqui, tá? E vamos de música, 9h37 da manhã. Breno e Matheus.

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1: Sete sucesso pra você na Rádio Meu Sul. Essa é do ano passado, Luan Pereira com MC Tuto e o Grelo, Não Era Love. Danilo e Davi, Eu Não Sou Terapia. Breno e Matheus também cantaram aqui na Rádio Manhã Sul com o DJ Ari SL. Descer pro BC, essa é de 2024. Hoje é o Dia Mundial de Limpeza de Rios e Praias e também o Dia do Ortopedista. Um abraço para você, meu amigo ortopedista. Todos ligados aí, recebam o nosso bom dia e parabéns aí pelo seu dia. E daqui a pouco nós vamos ter mais participações. 10h30 tem notícias na edição do Girando. E já já eu volto com você, porque amanhã de sábado tá legal e nós estamos juntinhos nesta que é, sem dúvida alguma, a mais importante de todas.
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1: E aí, você está em casa nesse sabadão, trabalhou de segunda a sexta, está em casa hoje ouvindo a Rádio Maiuaçu, muito obrigado aí pela sintonia. Você está no trabalho também curtindo aqui a programação, seja feliz aí no seu trabalho. Daqui a pouquinho vai embora, vai ralar o dia todo, então tá certo. Bom trabalho nesse sabadão. E você que está de férias curtindo a Rádio Maiuaçu, tem muita gente de férias nesse mês, né? Então se você está em estado ferioso, prestou atenção, ferioso. Vem de férias, né? Não é feioso. Tá em estado ferioso, aí você pode, claro, ouvir a Rádio Maiuaçu até um pouquinho mais, né? Muito obrigado aí pela sintonia. São 9h50 da manhã, deixa eu voltar aqui no zap. Osimar Pereira está em São João do Maiuaçu. Aquele abraço para você, amigão. O Geraldo Santiago mandou o bom dia dele também mais cedo. Muito obrigado. O Alípio Ventura também nos cumprimentou aqui no zap zap. Aquele abraço para você. Tem o bom dia também, deixa eu ver para onde eu vou aqui na telinha. Ah, sim, a Elisete de Oliveira Fagundes do Jatobá também está comigo. O bom dia para Cristina Mendonça, nossa amiga, né? Tá dizendo assim, ó, não mando mensagem todo dia, mas eu escuto todo dia. Não perco nem o dia a melhor programação do rádio, que é da Maiuaçu FM. Tá ótimo, Cristina, tá no Engenho da Serra, ligados aqui com a gente, né? Ligada aqui com a gente. Estive com ela recentemente aqui no centro da cidade, né? Aquele abraço para você. Maria Aparecida Gomes, da Rua São José, bairro Matinha. Tá certinho aqui a sua resposta. Boa sorte na promoção. Lucimar de Reduto, muito obrigado pela presença, tá? Manda seu nome completo aí para você poder participar. Angélica Maria Quintão, tá no Barreiro, também ligada na Maiuaçu. Janete Rodrigues Leandro, tá ligada? Ouvindo a Rádio Maiuaçu com a família, lá na comunidade dos Barros, em Luisburgo. Também participando aqui da promoção. Daqui a pouquinho eu volto ao Zap Zap, porque agora tem Eduardo Costa.
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0: Beleza demais, hein? Menos é mais na Rádio Manhã Sul, manchete nos jornais, arrebentando mais um do Menos é Mais nesse ano de 2026. Tem Champanhe, que é grande sucesso, tem aquela com a Simone Mendes, né? Pedro Pecado, que arrebentou, e muitas outras. E essa é mais uma que já está aí na parada também. Menos é Mais, manchete nos jornais. Daqui a pouco eu volto com você, e hoje às 10h30 da manhã tem a edição do Girando com a Notícia, a informação aqui na Rádio Manhuaçu. É daqui a pouco, hein?
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0: 10h07 da manhã. Prazer enorme estar com você. E hoje à tarde tem Adriano Dias. Logo após o horário eleitoral gratuito, apresentando Sintonia da Tarde. Depois tem Robert Giovanni no Sertanejão e à noite tem o Giovanni Nomurim no programa Ritmos da Noite. E temos também hoje a Santa Missa, às 7 horas da noite, na Matriz de São Lourenço, com a transmissão aqui da nossa querida Rádio Manhuaçu, essa transmissão já tradicional dos sábados às 7 da noite. Minha amiga Isabel Luiza, um abraço, está no bairro Santa Terezinha. Sua resposta está certinha aqui, boa sorte na promoção da mercearia Nossa Senhora Aparecida. 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

aí, tá? Jane Sangi de Brito, Ibatiba, Espírito Santo, também tá dando bom dia dela. O Zé Paulo e a Geralda na Vila Nova, Rua do Campo, ligados também. Ione Espínola, centro de Manhuaçu, na Moceu Gonzalez, tá me ouvindo. Maria Aparecida Cardoso, Engenho da Serra, aquele abraço para você. Maria Aparecida Alves de Souza, do bairro Petrina, valeu a sua participação. A minha amiga Vera está sintonizada também, a Vera Lúcia, do bairro Bom Jardim, mandando aqui a resposta para a promoção. E daqui a pouco a gente fala mais dos ouvintes, porque agora tem Maiara e Maraíza.

Ana Castela, não depende só de mim. Mais uma da Ana Castela. 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

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Daqui a pouquinho, 10h30, tem notícias. A PM prendeu um foragido da justiça em Martins Soares. Teve um jovem detido aqui em Manhuaçu, mais precisamente em São Pedro do Avaí, e ele estava com uma espingarda de fabricação artesanal e um pé de maconha. Daqui a pouco eu conto para você na edição do Girando. Será às 10h30 da manhã.

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1: E agora dou uma passada em Mutum. Sabe quem está escutando a Rádio Maior Sul em Mutum? Nadário Alves Pereira Humaitá. Minha amiga Alexandrina Mariana, bom dia para você. Tá certinho que a sua resposta. Boa sorte no sorteio daqui a pouquinho às 10h45. Marina da Conceição Mendes, está no bairro Matinha, também ligada na Rádio Manhã Sul. Tem o bom dia também da Fátima. Oi, Fátima. A Fátima teve um probleminha de saúde, está se recuperando e deu um bom dia para gente. Fala comigo.
2: Eu também tô aqui, Luiz Nascimento.
1: Fala, minha amiga.
2: Hoje eu acordei, né? Pois é. Mas estamos na área, quase 100% nas graças de Deus.
1: Que bom.
2: Só que hoje amanheci capotando da cama, quase bati o rosto na quina da porta do banheiro.
1: Faz isso não, menina. Faz
2: Mas
1: isso não.
2: Mas Deus no comando. Sair da cadeira de rodas é um grande avanço, né, amigo?
1: Verdade, verdade.
2: Estou saindo também do andador.
1: Ótimo.
2: Deus é muito Pai. Bom dia para todos nós. Bom dia para todos os ouvintes, meus amigos que ouvem seu programa. Bom dia, bom dia, bom dia para todo mundo. Vamos tomar um café?
1: Tá quase na hora de mais um cafezinho aqui, tá, Fátima? Obrigado aí pela sintonia. Boa recuperação para você e vai dar tudo certo. E como você disse, Deus está no comando. Ô Nascimento, manda um bom dia para mim. Eu estou na casa do papai aqui. É o Ítalo, né? Nosso querido Ítalo, filho do Zé Rolinha, Zé Geraldo Damasceno. Um abraço para você e para a família, tá, Ítalo? Obrigado aí pela participação. Quem está na sintonia também é o Brian Gustavo Henrique, do Clube do Sol. Bom dia. A minha amiga Celeste, do bairro Matinha, também manda o bom dia dela. A Camila Salazar, da Ponte da Aldeia, também está registrando aqui a audiência, quer participar da promoção. Bom dia aí para a dona Júnia e também para o Valdeci, né, que estão aí sintonizados na Manhuaçu FM. 10h24. Vamos dar um esquenta nessa manhã. Teodoro Sampaio, Aconteceu Comigo. É o nome da música, né, gente?
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1: Vamos dançar pra esquentar esse friozinho.

0: Esse é o embaixador Gustavo Lima e a música Balada Boa. Teve Caltrin Beat com Mari Caltrin Beat, com a Mari Fernandes, Um Peão Desci, e Teodoro Sampaio Aconteceu Comigo. Essa foi pra cima, pra gente poder dançar e esquentar esse friozinho que tá fazendo. Eu dei uma saída aqui nos corredores da rádio agora há pouco, né, pra dar uma renovada na água e no ar também, e tá gelado lá fora, né? Aqui dentro do estúdio tá quentinho, o ar-condicionado tá desligado, mas a temperatura tá realmente baixa hoje, né? 18 graus aqui no centro da cidade. E agora nós vamos falar de notícias, as principais do momento, nós vamos destacar para você na manhã da Rádio Manhuaçu.
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0: Céu segue encoberto amanhã de sábado aqui em Manhuaçu e áreas da região. Temperatura em 18 graus agora, umidade relativa do ar em 82%. E segue a previsão de chuva. O estado de Minas Gerais não...

não vai proibir a venda de bebidas alcoólicas durante as eleições desse ano. A exemplo do que já aconteceu, neste ano não será editada nenhuma norma estadual para restringir a comercialização de bebidas durante o pleito. A decisão foi tomada de forma conjunta pelo governo de Minas e pelas forças de segurança do Estado e está alinhada com o Gabinete Institucional de Segurança do Tribunal Regional Eleitoral de Minas Gerais. As eleições de 2026 ocorrerão no dia 4 de outubro desse ano, primeiro turno, e nos casos em que houver necessidade de segundo turno, a votação está agendada para 25 de outubro. Minas Gerais não adota a proibição da venda de bebidas alcoólicas durante as eleições desde 2022. Naquele ano, o Estado realizou o pleito sem restringir essa comercialização. Em 2024, a medida foi mantida novamente no pleito municipal. A Associação Brasileira de Bares e Restaurantes, entidade que acompanha as decisões que afetam o setor, claro, comemorou a decisão nas redes sociais. Um jovem de 22 anos foi detido na quinta-feira após ser flagrado com uma espingarda de fabricação artesanal e um pé de maconha em São Pedro do Avaí. A PM informou que ele chamou atenção ao fugir em alta velocidade numa motocicleta ao perceber a aproximação de uma equipe policial. Foi encontrado na garagem da própria residência e não apresentou carteira de habilitação. A moto também estava com o licenciamento vencido desde 2014, sendo apreendida e removida a um pátio credenciado. Na abordagem, foi avistada uma planta com características semelhantes à maconha. Então ele autorizou a entrada no imóvel, foram apreendidos a planta e uma espingarda artesanal, tipo polveira, guardada dentro de um guarda-roupa. Segundo o jovem, a arma pertencia ao avô, que não morava mais no local, havia cerca de um ano. Ele passou por atendimento médico e foi encaminhado para a Delegacia de Polícia Civil, junto com os materiais apreendidos. Um homem de 34 anos, alvo de mandado de prisão por homicídio e posse ilegal de arma de fogo, foi preso na quinta-feira em Martins Soares. Equipes da PM receberam informações de que ele estaria morando na cidade. Após as diligências, ele foi localizado e, na abordagem, a consulta aos sistemas confirmou o mandado de prisão preventiva expedido pela Vara de Anchieta, no Espírito Santo, com validade até dezembro de 2065. De acordo com a ordem judicial, a prisão preventiva está relacionada a crimes de homicídio qualificado e porte ilegal de arma de fogo. Ele foi informado sobre esse documento, essa determinação, e encaminhado para a Delegacia de Polícia, ficando à disposição da Justiça. Em Abre Campo, um homem de 28 anos foi preso em flagrante por tráfico de drogas na última terça-feira. Os policiais receberam denúncia, foram checar essa denúncia e, nas proximidades onde ele era acusado de vender drogas, um estabelecimento comercial, foi encontrado com ele uma porção de substância semelhante à cocaína e um celular. No carro, outros 5 papelotes da mesma droga. E durante esta situação, esta averiguação, ele recebeu voz de prisão. Na casa do casal, com autorização da companheira dele, a polícia encontrou 34 papelotes de cocaína, balança de precisão, materiais de embalagem de drogas, R$100 em dinheiro e mais um papelote guardado no quarto das crianças. O veículo usado nas entregas foi removido para o pátio credenciado. Foi levado ao médico, depois para a Polícia Civil, onde está à disposição da Justiça. E ocorrências anteriores relacionadas ao tráfico já haviam sido registradas também naquela delegacia. Para encerrar essa edição do Girando, o presidente do Brasil, Lula, embarca amanhã aos Estados Unidos para participar da Assembleia Geral da ONU em Nova York. A conferência começa na terça-feira e o líder brasileiro será o primeiro a discursar, como manda a tradição. Segundo o Palácio do Planalto, o petista planeja centrar a sua fala na defesa da soberania nacional. O presidente também deve defender a proteção das instituições democráticas e combater as ameaças externas de interferência nas eleições brasileiras.
Apesar da expectativa em torno da passagem por Nova York, não há reunião bilateral.

0: bilateral formal agendada entre Lula e o presidente americano Donald Trump. Na sexta-feira, durante ato no Rio de Janeiro, Lula criticou a decisão dos Estados Unidos de classificar o PCC e o Comando Vermelho como organizações terroristas, uma pauta defendida pelo candidato Flávio Bolsonaro. Delegações de 193 países estarão na sede das Nações Unidas, em Nova York, para a abertura da Assembleia Geral, o maior fórum diplomático do planeta. E assim termina a edição do Girando. Mais notícias a qualquer momento. 10h39.
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1: 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E agora Zé Neto e Cristiano, para matar saudades.

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1: Interessante que tem Imagina Eu, do Eduardo Costa, e Imagina Você, de Ícaro e Gilmar. E agora vamos informar aqui quem é que faturou R$120 em produtos da mercearia Nossa Senhora Aparecida, Centro e Alfa Sul, na promoção Sábado da Carne. 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Então muita gente mandou e boa sorte para você no sorteio que a gente vai realizar agora.
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1: Galinha do Zap Zap parando aqui no final de telefone 1717. Saindo para Barroso, Luisburgo, Janete Rodrigues Leandro. Aí, Janete, faturando então o vale-compras de R$120 da mercearia Nossa Senhora Aparecida. Janete Rodrigues Leandro, dos Barroso, parabéns para você. Então você vai passar aqui na emissora, de segunda a sexta, pegar o vale e de segunda a sexta também fazer a troca na mercearia Nossa Senhora Aparecida, ok? Obrigado aí pela presença, participação e felicidades, tá? Claudinei Dias Basto, de Durandé, bom dia para você. Bom dia também para Ícaro Santiago Silva, de Santo Amaro, Vera Lúcia, do bairro Bom Jardim, bom dia para Maria de Lourdes Correia, do Mãe Maçuzinho, bom dia também para Maria Isabel, nossa amiga lá de Bom Jesus de Divino, Ana Lúcia, de São Domingos, em Santa Margarida, Mirene Knupp está acompanhando a gente em Luisburgo, na sintonia sempre da maior e melhor. Bom dia ainda na Ponte da Aldeia para Júnia Salazar, também está nos ouvindo. Também a Roseni Soares de Souza Gomes, também acompanhando a gente na Ponte da Aldeia, lá na Boa Vista, aliás, né? E bom dia também para Dalva, que mandou mensagem, e para Eni Rodrigues, do bairro Sagrada Família. Obrigado a todos e semana que vem tem mais participação com a gente aqui na Rádio Manhã Uaçu.
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0: E daqui a pouquinho nós teremos o Caminho Verdade e Vida com o Padre Rafael.
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0: Eu não posso ir embora sem agradecer a sua participação, a sua audiência. Como foi bom ter estado com você mais uma vez aqui na Rádio Manhuaçu. Encerrando por hoje, segunda-feira, se Deus quiser, retornaremos às 7:30 da manhã, logo após o horário eleitoral. Para encerrar hoje, Enzo Rabelo e o pai dele, o Bruno, da dupla Bruno e Marrone, maior pintor do mundo, e na sequência tem o padre Rafael com o Caminho Verdade e Vida. Fiquem todos com Deus e até segunda. Excelente final de semana para você. Tchau, gente!

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2: Bom dia, meus queridos irmãos, minhas queridas irmãs. Está no ar o nosso Caminho, Verdade e Vida deste sábado. Celebramos neste fim de semana o 25º domingo do tempo comum e nós somos convidados então a participar deste nosso momento de celebração, no qual somos impelidos a rezar a liturgia deste 25º domingo do tempo comum. Bom dia aos ouvintes da nossa Manhuaçu FM 106,9. Você da cidade de Manhuaçu e da região que nos acompanha neste momento, sejam todos bem-vindos ao nosso momento de oração e de reflexão aqui na nossa rádio. Bom dia aos nossos amigos vocacionados, todos aqueles que recebem o chamamento ao serviço vocacional, ao serviço missionário na igreja. É claro, nós rezamos por todas as vocações, mas no sábado, de modo muito especial, nós rezamos pelas vocações sacerdotais, vocações religiosas, aqueles que são chamados ao serviço religioso, vocacional, ao serviço presbiteral, religioso na igreja. Que Deus abençoe imensamente aos nossos irmãos e amigos vocacionados, e somos também convidados a rezar a Deus pedindo mais vocações para a igreja. Bom dia aos nossos amigos trabalhadores do campo e da cidade. Que Deus abençoe imensamente você no seu trabalho, onde quer que você esteja neste momento, rezando conosco o nosso programa Caminho, Verdade e Vida. Um bom dia aos nossos amigos motoristas passando aqui pela nossa região. Que Deus abençoe imensamente pela intercessão de São Cristóvão e de Nossa Senhora da Boa Viagem, indo e vindo de qualquer lugar que seja. Contem sempre com a intercessão e a proteção de Nossa Senhora de São Cristóvão, que possam ir e vir com tranquilidade. Um bom dia, sejam todos bem-vindos à nossa Manhuaçu FM 106,9 e este é nosso programa Caminho, Verdade e Vida. Bom dia aos nossos amigos internautas. Você que nos acompanha pelo streaming de nossa rádio na internet, sejam bem-vindos. Você de perto, você de longe, que nos acompanham também pelo aplicativo, seja bem-vindos a este nosso momento de oração e de reflexão. Vamos iniciar o nosso programa de hoje com a nossa primeira música, a música Parusia, com a banda Rosa de Saron.
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0: Muito bem, meu querido irmão, minha querida irmã, nós acabamos de ouvir a música Parusia com Rosa de Saron. Vamos à leitura e à meditação do Evangelho deste fim de semana, 25º domingo do tempo comum. Você que tem o costume de nos acompanhar com a Bíblia, com a sua liturgia, localize conosco o Evangelho de Mateus, capítulo 20, versículos de 1 a 16. Evangelho de Mateus, capítulo 20, versículos de 1 a 16.
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0: O Senhor esteja convosco, Ele está no meio de nós. Proclamação do Evangelho de Jesus Cristo segundo Mateus. Glória a vós, Senhor. Naquele tempo, Jesus contou esta parábola a seus discípulos. O reino

dos céus é como a história do patrão que saiu de madrugada para contratar trabalhadores para sua vinha. Combinou com os trabalhadores uma moeda de prata por dia e os mandou para a vinha. Às 9 horas da manhã, o patrão saiu de novo, viu outros que estavam na praça desocupados e lhes disse: "Ide também

Mesma coisa. Saindo outra vez pelas 5 horas da tarde, encontrou outros que estavam na praça e lhes disse: Por que estáis aí o dia inteiro desocupados? Eles responderam: Porque ninguém nos contratou. O patrão lhes disse: Ide vós também para minha vinha. Quando chegou a tarde, o patrão disse ao administrador: Chama os trabalhadores e paga-lhes uma diária a todos, começando pelos últimos até os primeiros. Vieram os que tinham sido contratados às cinco da tarde e cada um recebeu 1 moeda de prata. Em seguida vieram os que foram contratados primeiro e pensavam que iam receber mais. Porém, cada um deles também recebeu 1 moeda de prata. Ao receberem o pagamento, começaram a resmungar contra o patrão. Esses últimos trabalharam uma hora só, e tu os igualastes a nós que suportamos o cansaço e o calor o dia inteiro? Então o patrão disse a um deles: Amigo, eu não fui injusto contigo. Não combinamos 1 moeda de prata? Toma o que é teu e volta para casa. Eu quero dar a este que foi contratado por último o mesmo que dei a ti. Por acaso não tenho o direito de fazer o que quero com aquilo que me pertence? Ou está com inveja porque estou sendo bom? Assim, os últimos serão os primeiros e os primeiros serão os últimos. Palavra da salvação, glória a vós, Senhor. Caríssimos irmãos e irmãs, no Evangelho a parábola dos trabalhadores da vinha revela que o reino dos céus ele não se rege pela lógica da produtividade ou do tempo de dedicação, mas sim pela a bondade gratuita de Deus. Todos recebem o mesmo salário, que é a vida eterna, porque é o essencial. É ter respondido ao chamado. A generosidade do Senhor desconcerta os cálculos humanos e ensina a salvação, que é o dom da gratuidade. A primeira coisa que nós devemos levar em consideração é que, no contexto da Palestina, no século I, o trabalho diário ele é essencial. Então, as pessoas elas não recebiam salários, como nós temos em nossa concepção nos tempos atuais. Ao fim do mês, ou ao término da semana, ou de 15 dias. Era necessário trabalhar durante o dia para receber no dia e assim conseguir no dia aquilo que era necessário para ter o alimento diário. Aquele que não trabalha, não corre o risco de trabalhar durante o dia, corre o risco também de não ter o alimento ao anoitecer. Por isso essa cena ela é tão comovente. As pessoas permaneciam nas praças durante o dia inteiro, aguardando com que fosse chamado para a vinha, para a colheita. As pessoas estavam aguardando ali até as 5 horas, faltando apenas 1 hora para o término do horário do serviço. O serviço ia geralmente até as 18 horas ou às 6 horas. Então era um desafio, era um risco, e todos corriam esse risco. Afinal de contas, todos precisavam comer, permaneciam no local, na praça. O patrão, ele não é somente uma figura de um empregador, mas ele é a figura de Deus, de uma figura de misericórdia, uma figura de caridade, que ultrapassa até mesmo os critérios humanos. Os trabalhadores representam a humanidade, ou cada um de nós,
A vinha simboliza a construção do reino de Deus, o qual a igreja é um sinal, um instrumento.

momento. A igualdade do salário é a vida eterna, não diminui ninguém, mas revela que todos são igualmente amados por Deus, pois Ele é justo e misericordioso para com todos, sem excluir ninguém. Contudo, Ele se faz mais próximo daqueles que o invocam e atendem o seu chamado. Veja que junta aqui a vontade, a fome e a vontade de comer, o bem e a caridade, a prática da justiça e o justiceiro. Não o justiceiro no sentido estrito da palavra, mas o justiceiro, o consenso real de justiça no sentido estrito, mais lógico possível da justiça. Deus é aquele que entende as necessidades, portanto Ele apresenta diante destes necessitados essa profunda compaixão. Ele é justo, Ele é misericordioso para com todos. Ele se faz mais próximo, Ele atende as necessidades. Essa parábola nos mostra que a recompensa é concedida igualmente a todos, independente do momento da conversão. É claro que o quanto antes nós nos convertermos, menos riscos nós corremos, porque é lógico, nós não sabemos o dia e nem a hora em que nós iremos partir. Então pode ser que nós não tenhamos tempo para a nossa conversão, mas se nós podemos nos converter, o quanto antes é melhor. Se nós nos convertemos pela manhã bem cedo, melhor para nós. Mas aqueles que se convertem às 5 horas da tarde também são merecedores deste benefício, deste pagamento à vida eterna. O que cabe a nós, a nossa reflexão, é entender a bondade de Deus. Não nos cabe o questionamento, mas a bondade de Deus. E glorificarmos essa bondade. Quão bom e maravilhoso é o Senhor. Aqui, o que nos parece injusto, na verdade é a forma mais justa e humana e caridosa. Deus assim age. E só pode agir assim, porque Deus é bom. E sendo bom, Ele não consegue agir de outra forma, de outra maneira. No cotidiano, nós encontramos pessoas que se convertem de maneira tarde ou tardiamente, ou retornam após um longo período de afastamento. A comunidade é chamada a reagir com alegria e não com julgamento. A mesma recompensa não significa que todos tenham os mesmos dons ou as mesmas experiências na vida presente, mas que é uma promessa de vida plena igualmente a todos. Por isso, Jesus adverte contra a inveja diante da graça concedida aos outros. Ou estás com inveja porque eu sou bom? Diante da graça concedida aos outros, estás com inveja de que eu sou bom? A comunidade cristã é convidada a acolher sem distinção aqueles que chegam mais tarde, celebrando cada encontro com Deus com motivo de júbilo, não de inveja. O dom e a graça vêm de Deus. Nós precisamos acolher este dom e essa graça. Que Deus nos ajude a sermos caridosos e possamos agir com o coração misericordioso de Deus. Que não possamos julgar, mas sim acolher. Vamos à nossa segunda música de hoje, a música Ele Está Para Chegar, com o padre Ezequiel Dalpozo.

Meu querido irmão, nós acabamos de ouvir a música Ele Está Para Chegar, com o padre Ezequiel Dal Pozzo. Vamos para o nosso compromisso aqui neste fim de semana na nossa paróquia de São Lourenço. A começar por hoje, nós temos missas às 19 horas na Igreja Matriz e na comunidade Nossa Senhora Aparecida. Amanhã nós temos missas na Igreja Matriz às 7, às 9, às 16, às 18 e às 19h30. Nós também temos missa às 9 horas da manhã na comunidade Santo Antônio e às 19 horas na comunidade São Geraldo. Estes são os nossos compromissos para o fim de semana aqui na paróquia de São Lourenço.

Lembrando que nós também temos celebrações em nossas comunidades, são momentos de participação na nossa celebração, momentos de participação em nossa comunidade, momentos de colhermos também os frutos dos estudos do livro de Daniel que celebramos durante essa semana que vivemos, a semana bíblica em família. Então é o momento de colhermos os frutos dessa semana. Lembrando que neste fim de semana nós celebramos o fim de semana do gesto concreto. Convidamos, é claro, a todos aqueles que quiserem, que puderem, para levarem para a missa, para celebrações, alimentos não perecíveis, para que no momento do ofertório deixarem sobre o altar, alimentos não perecíveis que serão doados, entregues aos nossos irmãos mais necessitados este fim de semana. Então, o terceiro fim de semana do mês, fim de semana do gesto concreto em nossa paróquia aqui de São Lourenço. Nosso agradecimento a todos aqueles que nos acompanharam aqui na nossa programação. Neste momento, o programa Caminho, Verdade e Vida, você aí na sua casa, com a sua família, no seu lar, no seu trabalho, onde quer que esteja neste momento, que Deus vos abençoe imensamente. Nosso muito obrigado pela sua companhia. É claro, continue ligadinhos aqui na nossa Manhuaçu FM 106,9. Aqui no estúdio, nosso agradecimento ao Luiz Nascimento. Muito obrigado, que Deus abençoe imensamente. Aqui na nossa programação, próximo programa Pastorais em Ação, próximo Caminho, Verdade e Vida, segunda-feira às 11h30. Nossa última música, a música Nossa Missão, com Adriana Arides. Peçamos a bênção de Deus sobre nós, sobre a nossa casa, sobre a nossa família. O Senhor esteja convosco, Ele está no meio de nós. Pela intercessão de São Lourenço, pela intercessão de Nossa Senhora da Eucaristia, desça sobre a sua casa, sobre a sua família, sobre todos vós, a bênção de Deus Todo-Poderoso, Pai, Filho e Espírito Santo. Amém. Um grande abraço, um excelente fim de semana e fiquem com Deus.

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3: Em nome do Pai, do Filho e do Espírito Santo. Amém. Bom dia, povo de Deus, bom dia. Saúde, paz e bem a todos. É bom encontrar com vocês mais uma vez aqui, pela Rádio Manhuaçu FM 106,9, no programa Pastorais em Ação. Hoje, sob a responsabilidade da Pastoral da Criança. Nossa gratidão por nos

permitir entrar novamente em sua casa. As famílias, líderes, toda a equipe de voluntários da Pastoral da Criança, aos movimentos pastorais, catequese, todos que participam do projeto de Deus em nossas comunidades, nosso desejo de saúde e paz. Estamos aqui para partilhar com vocês, irmãos e irmãs, ouvintes do nosso programa, reflexões sobre o Evangelho do dia, orientações de como cuidar da nossa saúde e da saúde da nossa família, e ainda, e principalmente, testemunhar o grande amor de Deus por cada um de nós. Estamos vivendo tempo comum. Tempo comum é viver o Evangelho no dia a dia e deixar que o reino de Deus, que jamais será destruído, cresça em nós, alimentado pela fidelidade, esperança e missão ao anunciar o Evangelho de Jesus Cristo, servir ao próximo e testemunhá-lo sempre. Setembro, mês da Bíblia. A Igreja nos convida a refletir em família o livro de Daniel. O profeta Daniel viveu exilado na Babilônia, longe da sua terra, como tantas famílias nossas que vivem exiladas hoje, na pobreza, na doença, no desemprego, na falta de segurança. E em 5 encontros, Deus mostrou que cuida dos seus. Deus mostrou a Daniel que todos os impérios humanos são como uma estátua de ouro, prata e barro, que um dia caem, mas o reino de Deus jamais será destruído. Daniel nos ensinou a fidelidade nas pequenas coisas, recusando a comida do rei e sendo fiel na oração. Vimos também que os 3 amigos de Daniel foram jogados na fornalha ardente por não se ajoelharem aos ídolos. Jesus apareceu dentro do fogo com eles e o fogo não os queimou, porque Deus não nos abandona na fornalha da dor. Quando jogaram Daniel na cova dos leões por continuar rezando com a janela aberta, Deus fechou a boca dos leões, pois quem reza todo dia está protegido e encontra no Senhor seu sustento e segurança. E ao final, Daniel vê o Filho do Homem, Jesus, recebendo um reino eterno que será entregue ao povo dos santos, que somos nós. Irmãos e irmãs, governos passam, dificuldades passam, mas o reino da vida que plantamos ao cuidar de uma criança na Pastoral da Criança jamais será destruído. É eterno.

A igreja nos propõe para hoje o Evangelho de São Lucas, capítulo 8, versículos de 4 a 15. O Senhor esteja conosco, Ele está no meio de nós. Proclamação do Evangelho de Jesus Cristo segundo São Lucas. Glória a vós, Senhor. Naquele tempo, reuniu-se uma grande multidão e de todas as cidades iam ter com Jesus. Então ele contou essa parábola. O semeador saiu para semear a sua semente. Enquanto semeava, uma parte caiu à beira do caminho. Foi pisada e os pássaros do céu a comeram. Outra parte caiu sobre pedras. Brotou e secou, porque não havia umidade. Outra parte caiu no meio de espinhos. Os espinhos cresceram juntos e a sufocaram. Outra parte caiu em terra boa

brotou e deu fruto, 100 por 1. Dizendo isso, Jesus exclamou: quem tem ouvidos para ouvir, ouça. Os discípulos lhe perguntaram o significado dessa parábola. Jesus respondeu: a vós foi dado conhecer os mistérios do reino de Deus, mas aos outros só por meio de parábolas, para que olhando não vejam e ouvindo não compreendam. A parábola quer dizer o seguinte: a semente é a palavra de Deus. Os que estão à beira do caminho são aqueles que ouviram, mas depois vem o diabo e tira a palavra do coração deles, para que não acreditem e não se salvem. Os que estão sobre a pedra são aqueles que, ouvindo, acolhem a palavra com alegria, mas eles não têm raiz. Por um momento acreditam, mas na hora da tentação voltam atrás. Aquilo que caiu entre os espinhos são os que ouvem, mas com o passar do tempo são sufocados pelas preocupações, pela riqueza e pelos prazeres da vida, e não chegam a amadurecer. E o que caiu em terra boa são aqueles que, ouvindo com um coração bom e generoso, conservam a palavra e dão fruto na perseverança. Palavra da salvação. Glória a vós, Senhor. Irmãos e irmãs, hoje Jesus conta a parábola do semeador. Sempre olhamos essa parábola pensando no tipo de terra que nós somos. Hoje eu os convido a olhar para o semeador. E quem é o semeador? É Deus. Olha, meus irmãos e irmãs, que semeador singular é o nosso Deus. Ele não é econômico. Um agricultor bom joga semente só na terra boa. Nosso Deus não. Ele joga semente em todo lugar. Ele joga na beira do caminho, mesmo sabendo que o passarinho vai comer. Ele joga na pedra, mesmo sabendo que vai secar. Ele joga nos espinhos, mesmo sabendo que vai sufocar. Nosso Deus faz assim porque é generoso, não desiste de ninguém. Ele acredita que até a beira do caminho pode virar terra boa. Esse semeador somos nós também, líderes da pastoral da criança e todo o povo de Deus. Quantas vezes visitamos uma casa e pensamos: essa família não vai mudar, essa mãe não escuta, não leva a criança dela no médico, não dá comida na hora certa, grita e briga com seu filho. Essa terra é pedra. E Deus diz: semeia de novo, semeia novamente. Nosso trabalho, irmãos e irmãs, não é julgar a terra. Nosso trabalho é semear sem cansar. Jogar a semente da palavra, da orientação, da vida, em toda a casa. Mesmo na casa mais difícil. O semeador não fica olhando se deu fruto na hora. Ele confia, ele semeia e vai embora. O crescimento é Deus que dá. Hoje, como Daniel, que foi fiel no exílio, Deus te chama, chama cada um de nós, irmãos e irmãs, a ser semeador. Não pare de semear por causa de uma terra dura. Uma semente que você joga hoje na criança que está desnutrida, seja com baixo peso ou obesa, amanhã pode dar fruto 100 por 1. E esse fruto é um reino que jamais será destruído. Senhor, semeador, que faz do nosso coração terra boa, que nós semeiemos esperança em cada gestante, cada criança, a vida que cada criança e a fé em cada líder. Mesmo na terra dura, nos ajude a não cansar ou desistir de semear. Amém.

A Pastoral da Criança nos propõe alguns temas de reflexão e estudo para esse mês. Temos neste mês de setembro os desafios da alfabetização, o cuidar do meio ambiente que começa em casa, riscos da gravidez na adolescência e Outubro Rosa, preparando para o mês de outubro. Todos estes temas vocês podem encontrar no nosso site www.pastoraldacriança.org. Você vai encontrá-los em formato de programa de rádio. Aproveite enquanto prepara a refeição, lava a louça, limpa a casa, dirige. Acesse o site e descubra uma riqueza de orientação para a nossa vida e para compartilhar. Além desses temas, você encontrará tantos outros temas que estão disponíveis nos arquivos, apresentados pela Agenda da Igreja, da Saúde, da Cidadania e tantos outros. Acesse e delicie-se. Irmãos e irmãs, hoje preciso refletir esse momento tão especial que estamos vivendo. Dentro de poucos dias estaremos indo às urnas, na maior e mais legítima manifestação da democracia. Irmãos e irmãs, líderes da pastoral e todo o povo de Deus, por que a Igreja chama a eleição de festa da democracia? Porque festa é quando o povo se reúne. Festa é quando todos têm voz. E a democracia é isso. O dia em que o pobre vale tanto quanto o rico. O dia em que o voto do mais humilde brasileiro tem o mesmo valor do voto do mais poderoso. É o dia em que o povo decide o seu futuro. E o que a Igreja nos ensina sobre isso? A Igreja não tem partido, mas tem lado. É o lado da vida. A CNBB sempre diz, a Igreja não indica candidato, não sobe em palanque, mas ela indica critérios. O nosso voto tem que defender quem defende a vida, desde o ventre materno, da vida das nossas crianças, das gestantes, dos mais pobres. É o voto pelo bem comum, não pelo bem próprio. Votar é um ato de fé e de caridade.

caridade não é só um direito, é um dever cristão. Quando eu não voto, ou eu voto de qualquer jeito, ou vendo meu voto, quem sofre é o cidadão que fica sem creche, sem posto de saúde, com filas intermináveis. E muitas vezes essas pessoas das filas vêm a óbito antes da liberação do tratamento. Fica sem água tratada, fica sem a segurança, com educação sucateada. Quando o voto é de qualquer jeito, o cidadão perde a moral de cobrar ou criticar. Perde dinheiro público, que é repassado sob a forma de orçamento secreto, com emendas de relator, emendas PIX com transferências especiais, com superfaturamento de obras e serviços e repasses para organizações e projetos culturais ou sociais de fachada. E um tanto de outras maneiras de tirar o dinheiro público, o dinheiro que é nosso, o dinheiro para garantir a nossa qualidade de vida. Perde também políticas públicas para os menos favorecidos, pobres e abandonados, mas que também afetam os mais favorecidos. Perde a liberdade e comete crime. Quando vota branco ou nulo, o povo lava as mãos e perde também. Perde a chance de mudar. Voto branco e nulo não cancela a eleição. A lei diz que ele nem é contado, só vale voto válido. Então, quem você não queria ver eleito e decidiu votar nulo ou branco, pode ganhar, porque você se omitiu. Perde também a voz. É como ver a comunidade com fome e dizer, isso não é problema meu. Perde 4, 6, 8 anos de futuro. Presidente, governador e prefeito ficam 4 anos. Senador fica por 8 anos no poder. Irmãos e irmãs, voto consciente é semente boa. Santa Teresa de Calcutá dizia que a política é uma forma sublime de caridade. E para nós, política pública é o que garante ou nega a vida. A visita que fazemos nas casas é política, no melhor sentido. A festa só é festa se for em paz e com consciência limpa. A igreja nos pede 3 cuidados nessa festa: não espalhar mentira e fake news, não entrar em briga por causa de político, e não ter medo. O cristão não pode semear ódio, porque o ódio é espinho que sufoca a semente, como no evangelho que vimos hoje. Que nessa eleição, líderes, missionários, catequistas, todo o povo de Deus, a gente não pergunte o que eu ganho com esse candidato, mas pergunte o que as crianças, as gestantes da minha comunidade, o povo que sofre por falta de emprego, por falta de moradia, com saneamento básico não próprio, ganha com esse candidato. Que seja uma festa de paz, de respeito e de esperança. Que ao votar a gente semeie futuro. Democracia é o povo cuidando do povo, e cuidar do povo é a nossa missão.

Irmãos e irmãs, temos ainda um momento especial que viveremos antes do nosso próximo encontro, o dia do Nascituro, dia 8 de outubro. O Nascituro, meu irmão e irmã, é a criança que ainda não nasceu, mas que já é gente, já é vida, desde o ventre da mãe. A pastoral da criança começa a cuidar da vida antes mesmo dela nascer. Por isso visitamos a gestante. Porque para nós não existe feto, existe criança. Não existe interrupção, existe vida. O Nascituro, desde a fecundação, já tem DNA próprio, diferente da mãe e do pai. Com 18 dias, o coraçãozinho já bate. Com 6 semanas, já tem cérebro. Com 12 semanas, já chora no ventre. Não é parte da mãe. É um ser hospedado com amor no seio da mãe. O Nascituro, desde a fecundação, já é vida e para a fé, já é amado por Deus. Doutora Zilda Armes nos ensinou: se as crianças são semente do futuro, as gestantes são a terra onde essa semente é plantada. Defender o Nascituro é defender a gestante. Dar pré-natal, alimentação, apoio, carinho. Dizer para ela, você não está sozinha. Por isso a pastoral defende a vida desde a concepção até a morte natural, sem brechas. Cada nascituro que nasce é Deus dizendo que ainda acredita na humanidade. Clamemos ao Senhor que proteja cada nascituro e cada mãe. Que nenhuma mãe se sinta sozinha para tomar uma decisão de desespero. Que nós sejamos rede de apoio, de amor e de vida. E que sejamos sinal e perfume do céu na vida das famílias da nossa comunidade. Música.

0: Estamos chegando ao final do nosso encontro. Agradeçamos, irmãos e irmãs, ao Senhor o dom da vida e a oportunidade de servi-lo sempre, em todo lugar e de toda forma. E temos celebrações da vida, visitas domiciliares, reunião de avaliação e reflexão, capacitação de novos líderes, encontros de líderes e retiros acontecendo em nossas paróquias, foranias, em toda a diocese. Abramos nosso coração e realizemos nossas atividades com a alegria própria da pastoral da criança. Irmãos e irmãs, que o Senhor nos abençoe, proteja, sustente e fortaleça em nossa missão de missionários voluntários batizados. Venha conosco também fazer parte dessa missão. Um forte abraço e até o mês que vem com a graça de Deus.
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3: Oi, gente amiga do rádio, boa tarde pra você. Agora é 12:26. Nesse sabadão, 19 de setembro de 2026, eu tô chegando pra fazer parte da sua tarde aqui no Sintonia da Tarde. Ninguém vê tudo que enfrentamos em silêncio, as renúncias que fazemos, o esforço de cada e quantas vezes chegamos ao nosso limite. Mas Deus conhece cada detalhe da nossa caminhada. E por isso, quando tudo parece difícil, que a nossa fé continue sendo maior que o medo, o cansaço e qualquer vontade de desistir. Boa tarde para você, meu amigo ligado e interligado aqui pela Rádio Manhuaçu 106.9. Tá começando o Sintonia da Tarde nessa tarde legal, nessa tarde especial de sabadão. Sabadão começando, final de semana, e você ligado com a gente. Aonde? Em casa, no trabalho, no carro, indo embora para casa. Como é que tá o volta para casa nesse sabadão? Já fechou a loja? Ainda não? Vai fechar? Aquele abraço para você. Bom trabalho. Vai trabalhar até as 4. Aquele abraço para você. Continue conectado com a gente. Continue ligado aqui na Manhuaçu. Porque hoje sou eu, Adriano Dias, com você, o nosso grande Moreira Lopes. Tá descansando, né, Moreira? Um beijo no coração, muito obrigado pelo carinho e a oportunidade de estar com esses ouvintes número um, os mais lindos do planeta, nessa tarde especial. Então, olha, vou fazer o seguinte, então prepare aí, aumenta o volume, isso, desse botãozinho que tem do lado aí. Nós vamos ficar juntinhos, só música boa a partir de agora. E 988188890 para você participar com a gente aqui do Sintonia da Tarde. Vou ficar muito feliz de receber o seu boa tarde, de receber o seu alô, de receber o seu abraço aqui no Sintonia da Tarde. Agora 12:28, boa tarde para você.

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0: Na Manhuaçu, tem os melhores ouvintes do planeta. Tá contente, tá feliz? Então venha com a gente nessa tarde legal, essa tarde gostosa aqui no Sintonia da Tarde. Até às 4 eu faço companhia a você. Nesse dia 19 de setembro de 2026, hoje dia nacional do teatro, data dedicada a homenagear e dar visibilidade às artes cênicas e aos profissionais que dão a vida aos palcos do país. Hoje é dia nacional do teatro, dia do ortopedista, 105

0: anos do nascimento de Paulo Freire, a celebração do nascimento do mestre de Recife, considerado patrono da educação brasileira, um dos pensadores mais influentes da pedagogia mundial. Hoje é dia de São Geraldo, rogai por nós, intercedei por cada um de nós. E hoje é dia do Sistema Único de Saúde, do SUS. Em 19 de setembro de 1990, foi publicada a Lei 8.080, que regulamentou a criação e o funcionamento do Sistema Único de Saúde em todo o território nacional. Hora certa para você. Agora é 12:35. Boa tarde. Daqui a pouco eu vou atender você através do 988-18-8890. O nosso telefone já está tudo liberado para você participar com a gente. Nessa tarde de sábado, eu quero saber hoje o que você está fazendo de bom. O que você vai fazer de bom nessa tarde de sábado? Além de curtir a melhor programação do Rádio Mineiro, o programa Sintonia da Tarde, a Rádio Manhuaçu 106.9, curtindo no carro, no trabalho, em casa, ligado, interligado com a gente. Daqui a pouco eu vou bater um papo já com uma turminha legal que está com a gente aqui. Olha, daqui a pouco tem o Artista da Terra, tem a Saúde Através das Plantas, e tem muita coisa, hein? Tem convidado, tem notícia direto da redação, tem muita coisa boa para você que tá ligado, interligado aqui na Manhuaçu. E eu convido você a aumentar o volume, porque tá chegando ele, Bruno Rosa. Indecisão? 12:36, boa tarde para você.
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1: Olha, esse foi o som do Wesley Safadão com o Rei do Vaqueiro cantando Displicente, abrindo aqui com Bruno Rosa, Indecisão. Agora, 12:43.
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1: Hoje, 19 de setembro de 2026, nós comemoramos o Dia Nacional do Teatro. E hoje nós vamos trazer, quando falamos de teatro, falamos de artistas como o grande Otelo, o Sebastião Bernardi de Souza Prata. Ele nasceu em Uberlândia, em Minas Gerais, um dos artistas mais geniais e revolucionários a fazer história no teatro e na cultura brasileira. Grande Otelo nasceu em 1915, superou a pobreza, o racismo estrutural para se tornar o primeiro artista negro a conquistar o protagonismo absoluto na mídia nacional. Consagrou-se na década de 30 ao ingressar na prestigiada Companhia Jardel Jercolis, aonde ganhou o apelido que acompanharia por toda a sua vida. Suas apresentações em grandes palcos, cassinos da Urca, foram fundamentais para mudar e moldar a linguagem do teatro musical genuinamente brasileiro. Além dos palcos teatrais, fez história em mais de 100 filmes nacionais, incluindo os clássicos Manchadinha da Atlântica e o papel de Macunaíma na televisão. E esse grande Otelo, ele vive de uma história linda e com certeza fez para nós que adoram o filme nacional, o cinema nacional, a história do teatro nacional, uma história muito rica e verdadeira. Aplausos ao grande Otelo, o gênio do teatro e também da revista. Grande Otelo é o nosso artista da terra desse sábado, 19 de setembro. Agora, 12:44.

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Olha, agora é meio-dia e 50, faltando 10 minutos para uma da tarde desse sabadão. E hoje nós vamos falar das folhas medicinais mais populares para seu uso. Hortelã, você tem em casa? Aí no quintal, nesse cantinho aí, isso, hortelã. O hortelã ajuda a melhorar a digestão e alivia cólicas intestinais. Você sabia? E boldo, no cantinho do vaso aí você tem? E isso no, na sua garagem, no seu terraço, no seu quintalzinho aí, você tem aí a planta chamada boldo? Então, o boldo, ele auxilia o trabalho do fígado, reduz a sensação de estômago pesado. Sabe quando você come alguma coisa e o estômago fica pesado e tudo? Os antigos utilizavam muito o boldo. E se o capim-limão, capim-cidreira, uns conhecem como capim-limão, outros capim-cidreira, tem um efeito calmante que ajuda a relaxar e dormir melhor. Você que está com aquela ansiedade, aquilo tudo, claro que você tem que procurar o médico. Você pode usar essas plantas medicinais, essas folhas, claro que pode utilizar, mas você precisa visitar regularmente o seu médico e informar para ele que você está fazendo o uso também dessas plantas, além do medicamento que ele passa para você. Erva doce se contribui para diminuir as gases e acalmar o sistema digestivo. Eu gosto da erva doce no bolo. Que delícia, né? Naquele bolo de fubá, é bom demais colocar uma erva doce. Fica bom demais. O chazinho também contribui para diminuir os gases e acalmar o sistema digestivo. Agora, faltando 8 minutos, faltando 8 para uma, essa foi a nossa dica da saúde através das plantas, mas olha, visite regularmente o médico. Chegando, Zezé de Camargo.

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16: É, nós vamos trazer agora para você uma hora em ponto. Boa tarde. Hoje nós vamos falar do grupo Os Morenos, que surgiu no Rio de Janeiro na década de 90, exatamente em 1993, fundado por músicos que já integravam rodas de samba e projeto como Juventude do Pagode. O produtor Jorge Cardoso, da gravadora BMG, procurava um grupo carioca jovem para lançar no mercado fonográfico. E reuniu ali integrantes iniciais com nomes morenos, que nasceu da ideia de representar ali a grande mistura de cores de raça do Brasil. Sem focar em uma cor predominante, em formação original, o grupo contava com o vocalista Vaguinho, ex-integrante da formação inicial do grupo Molejo. O sucesso que estourou nacionalmente veio já em 1995. O lançamento do primeiro álbum e principalmente a faixa romântica Marrom Bombom, composta por Décio Luiz e Ronaldo Barcelos. A música virou um fenômeno absoluto nas rádios brasileiras. Na época, em 1995, essa música ficou entre as mais tocadas nas rádios do Brasil. Nas sequências de sucesso, o grupo emplacou diversos outros hits no pagode romântico e manteve a alta vendagem de disco. O Charme, de 1996, Nosso Segredo, de 97, e até Tá Afim de Sambar, de 98, disco de ouro com mais de 240 mil cópias vendidas. Pode Chegar, também foi certificado de ouro. Outras faixas marcantes da trajetória do grupo incluem Pode Chegar, Tô Dentro, Tô Fora, Amor de Verão, Mina de Fé. Ao longo dos anos, a formação passou por mudanças, mas o grupo surgiu ativo, celebrando décadas de história no samba e no pagode. E hoje, nós vamos curtir aqui Os Morenos, Tá Afim de Sambar e O Cordeirinho. Essas duas músicas que nós vamos curtir hoje no nosso convidado do dia.

0: Ah, vem ser feliz com a gente. O astral tá lá em cima, hein?
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0: 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Seguindo o som dos Paralamas do Sucesso. Uma brasileira. Agora 1:13.

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0: Esse é o som da Paula Fernandes do ano de 2025. Linda música, né? Paixão de Mulher.
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0: Olha, agora 1:21, 1:21. Fábio Júnior, ai que saudade de você.

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1: Ó, legal demais o som do Fábio Júnior. Ai, que saudade de você. Consagração definitiva dessa música nasceu em 1993, quando...

0: quando a música foi escolhida para integrar a novela, a trilha sonora da novela Renascer da Rede Globo de Televisão. E essa canção, ela foi perfeitamente a atmosfera rural, de tom poético da trama, transformando esta música no hino do rádio em 1993, transformando essa música num poema muito legal. Curioso disso tudo, a canção, ela fez tão grande sucesso que voltou na novela, no remake de Renascer em 24, dessa vez na voz de Marcelo Genesi, cantando e encantando. Essa música do Fábio Júnior é maravilhosa. Agora 1:26, 1:26, você tá ligado aqui na Manhuaçu, curtindo Sintonia da Tarde 9-8818-8890. Daqui a pouco, isso, a gente vai bater aquele papo legal aqui no programa.
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0: Só toca música boa pra você. 1:27.

0: Olha, o que você tá querendo, hein? Tá querendo notícia?
1: Você tá querendo
0: música boa?
1: Eu tô querendo.
0: É aqui na Manhuaçu. Esse é o som do Rick Renner. Você tá querendo o quê, hein?
1: Eu tô querendo.
0: 1:28.
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0: Olha, você ligado com a gente, interligado aqui na Manhuaçu, é informação para você direto do tribunadoleste.com.br, mais de 50 anos levando informação para todo o leste de Minas. Jovem é detido e arma artesanal é apreendida em São Pedro do Avaí. Homem procurado por homicídio e posse ilegal de arma de fogo é preso em Martins Soares. Minas Gerais não terá proibição de venda de bebidas alcoólicas nas eleições 2026. Exaltação da Santa Cruz propõe reflexão sobre sofrimento, fé e solidariedade. Atleta

0: Atletas de Manhuaçu conquistam medalhas no Pan-Americano de MMA no México. Motorista morre após perder controle de motocicleta e bater contra poste em Caratinga. Auditoria das urnas e treinamento de mesários marcam preparação para as eleições 2026 em Manhuaçu. Homem é morto a tiros em Santa Margarida. Todas essas e outras informações no tribunadoleste.com.br. São mais de 50 anos levando informação para todo o leste de Minas. Você sempre muito bem informado aqui na rádio Manhuaçu 106.9. Daqui a pouco eu volto com muito mais para você. Agora, 1:31, 1:31. 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
1: Aquele momento que todo mundo gosta. Eu gosto, claro, de bater aquele papo com os nossos ouvintes, os mais lindos do planeta, aqueles mais educados, mais especiais, mais charmosos, estão aqui sintonizados pela 106.9. Isso, você tá aí pelo aplicativo também, tá curtindo a nossa programação. Boa tarde.
2: Boa tarde, é o Jandir, da Catedral. De novo, se você puder passar. Amigos do Leão de Mané, minha pessoa que
1: tá bom? Valeu, Jandir, um abraço para você, um abraço para todos do Coqueiro Rural, ligados, interligados com a gente, obrigado pela companhia.
3: Breno Dias, boa tarte,
1: boa
3: tudo
1: tarde,
3: bem com você?
1: Tudo
3: no
1: bem,
3: Santa Paz,
1: graças
3: Lucia Leite,
1: a Deus.
3: Martins Soares.
1: Como é que você tá?
3: Eu com o Adriano Laras, toma uma com limão.
1: Hoje
3: isso para você,
1: né?
3: Para toda aí da rádio, toda a minha família, para então, todos
1: tá
3: meus irmãos, primos, amigos e amigas.
1: Então,
3: amanhã,
1: tá bom.
3: Se Deus quiser, é meu aniversário. Tá, Adriano?
1: É, que coisa boa. Então vai ter uma festinha pra gente aí, hein? Fala que eu vou pra Martins Soares, hein? Se você falar que tem festa, eu tô em Martins Soares com você comemorando essa data especial. Tá bom, meu amigo? Um beijo pra você. Um abraço também pra Marlene e o Adão, tá lá em Luisburgo. Alô, Marlene, abraço pra você. Dona Margarida e seu Sebastião, lá em Pedra Dourada. Rádio Ligado também, curtida amanhã a sua.
4: Boa tarde, meu amigo.
1: Boa tarde, Fátima.
4: Bom ter você aqui nesse horário sábado.
1: Obrigado, tá bom, Fátima? Aquele abraço. Grande Fátima, tá sempre ligadinha com a gente, sempre curtindo a melhor programação. Fátima, aquele beijo especial pra você, minha amiga.
5: Boa tarde, Marcelo. Sou a Gilmara, aqui de Batiba. Estou sintonizada aqui na 106.9, na maior e melhor. Bom final de semana a todos. Boa tarde.
1: Boa tarde para você. Mas não é o Marcelo. Será que minha voz é parecida com a do Marcelo Costa? Será que eu tô tendo esse privilégio de ter a voz do Marcelo Costa? Ai, ai, ai, que coisa boa, hein? Aquele abraço pra você, tá bom, minha amiga? Deixa eu pegar o nome dela aqui, a Gilmara. Alô, Gilmara! Um beijo pra você, Gilmara. Um beijão também no coração do Eduardo, tá passando por aqui. Grande Eduardo, obrigado.
6: Boa tarde, Adriano. Aqui é o Osmar Pereira,

0: São João do Maranhão.
1: Como é que você está, meu amigo?
0: Eu sou o Gnaldo Timóteo, meu grito, eu ofereci a todos que estão em sintonia da FM 106.9, uma hora melhor. Abraço a todos, vocês fiquem com Deus, um ótimo final de semana a todos.
1: Pra você também, meu amigo, daqui a pouco tem a sua música do Agnaldo Timóteo. Olha, boa tarde a todos os ouvintes, aqui é o Sandro Pio, tô passando por aqui. Alô, Sandro, abraço pra você, meu amigo. Muito obrigado pela companhia, boa tarde.
2: Boa tarde, tudo bem com você, sua família? Aqui é a Leica do Barro, nossa Aparecida, pedindo uma música de Baquinha de Ouro. Pra mim, pros meus filhos, pras minhas noras, pros meus genros, meus compadres, meus afiados, minhas colegas, meus colegas, e pra toda a minha família, pra todos vocês aí da rádio e pra comunidade São Francisco de Assis. Tchauzinho, fica com Deus e uma boa tarde, Deus que abençoe.
1: Um abraço, Deus abençoe você também, tá bom? Um abraço pro Paulo César, atleticano, tá legal, tá curtindo a Manhuaçu, tá ali trabalhando, aquele abraço pra você, tá bom? Ele tá querendo é Galo hoje, mais tarde, hoje tem jogão do Galo, daqui a pouco nós vamos passar aqui a rodada do Brasileirão Betano 2026, antes da parada data FIFA.
3: Ô, Adriano Dia, boa tarde.
1: Boa tarde, meu amigo. Bem, graças a Deus.
3: De Valdolés, da Barra da Água Limpa.
1: Como é que você tá, meu amigo?
3: Aí, pode ser sua escolha. Eu quero oferecer para todos nós aqui da Barra da Água Limpa e para todos os ouvintes.
1: Então tá bom.
3: E massa, fica todos com Deus aí.
1: Com Deus também. Um abraço. Adriano Dias, boa tarde. Tô ligada na 106.9. Maria Aparecida Cardoso, lá do Engenho da Serra. Alô, minha amiga. Boa tarde para você. Essa aqui vai para Fátima, que tá lá com o radinho ligado. E ela também é fã do Emílio Santiago Saigon. Agora 1:38. 1:38.

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1: Olha, agora faltando
0: adiciona no Whats
1: 12 minutos para as 2 da tarde, 12 para as 2, você ligado aqui na Manhã Iguaçu, pode participar com a gente. Estamos aqui esperando a sua participação, o seu carinho, a sua audiência.
2: Diz aqui, Aparecida de Palmeiras, gostaria de ouvir uma música com Vitor e Léo Borboletas. Ofereço meu esposo Betinho, para minhas filhas Talívia, Monique, para meus netinhos Davi Lucas, Sofia Emanuele e Cecília Emanuele, para o meu pai Juju, para minha mãe Irani, para meus irmãos, para minhas cunhadas e para todos vocês da 106,9.
1: Obrigado.
2: Ouça maior e a melhor. Fica
1: sempre
2: com Deus.
1: Um abraço para você, Maria Aparecida, pelo carinho, audiência e companhia. Agora faltando 11 minutos para as 2.

0: Olha, esse é o saudoso Paulinho da Viola. Foi um rio que passou em minha vida. Agora faltando 2 minutos, faltando 2 para as 2. Você ouviu Leandro Leonardo, Chuva de Lágrimas. E o Vitor e Léo com Borboletas, abrindo aqui mais uma super sequência para você aqui na Manhuaçu 106.9.
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0: Chegando o Adriano Lara cantando Pinga com Limão. Será que pode ou tá cedo? Já pode, claro que pode. Sabadão, final de semana.

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21: Olá, meu querido irmão, minha querida irmã, está no ar o nosso Igreja Viva, este momento em que nós nos encontramos para fazer uma leitura de um documento da igreja. Lembrando que estamos no sábado, fim de semana, momento em que nós nos preparamos para as nossas atividades eclesiais. Portanto, logo mais estaremos reunidos em comunidade para a celebração da Santa Missa, celebração da Palavra. Que Deus nos ajude, que nós possamos nos comprometer em uma vivência comunitária, uma vivência mais profunda com a Palavra de Deus, com a Eucaristia, e nós possamos, a cada dia, em cada momento, buscar esta vivência da nossa fé, essa vivência eclesial. Este momento da Igreja Viva, fazemos então a leitura da exortação apostólica pós-sinodal, Verbum Domini, do Santo Padre Bento XVI, sobre a Palavra de Deus na vida e na missão da Igreja. Estamos nessa exortação apostólica, na leitura do número 91, na sua segunda parte, que vai nos dizer o seguinte: com efeito, o que a Igreja anuncia ao mundo é o Logos da esperança. O homem precisa da grande esperança para poder viver o seu próprio presente. A grande esperança que é aquele Deus que possui

um rosto humano e que nos amou até o fim. Por isso, na sua essência, a igreja é missionária. Não podemos guardar para nós as palavras de vida eterna que recebemos no encontro com Jesus Cristo. São para todos, para cada homem, cada pessoa do nosso tempo, quer o saiba, quer não, tem necessidade deste anúncio. Oxalá o Senhor suscite entre os homens, como nos tempos do profeta Amós, nova fome e nova sede da palavra do Senhor. A nós cabe a responsabilidade de transmitir aquilo que, por nossa vez, tínhamos por graça recebido. Muito bem, meus queridos irmãos, minhas queridas irmãs, aqui, então, no número 91, aquilo que nós recebemos, nós temos, então, por obrigação, anunciar e proclamar. O mais interessante neste número 91 é que a palavra de Deus na vida e na missão da igreja é uma missão que se perpetua. Quer dizer, nós recebemos a palavra de Deus e somos, ao mesmo tempo, receptores e transmissores dessa mesma palavra. Então, nós temos como que quase que uma obrigação de transmitir essa palavra do Senhor. Nós somos aqueles que são convidados, missionários, enviados a transmitir essa mesma palavra. Portanto, assumamos este nosso compromisso de fazer com que a palavra de Deus se perpetue no meio dos nossos irmãos, levando, assim como nos diz o número 91, um Deus de esperança, um Deus de amor, no qual os nossos irmãos estão tão necessitados nos tempos atuais. Que Deus abençoe imensamente você, abençoe o seu fim de semana, um grande abraço, fiquem com Deus e até o nosso próximo Igreja Viva.

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0: Hora certa para você. Agora 2:15, 2:15.
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0: Chegando para você o Toques e Dicas desse sabadão, com a nutricionista Ariel Mairinques, trazendo a sua participação super especial aqui no programa. Boa tarde.
2: Muito boa tarde a você, ouvinte do Sintonia da Tarde. Hoje no Toques e Dicas, vamos falar um pouquinho aí sobre a questão da doença. Porque você não ficou doente de repente. E aí nós vamos começar fazendo uma pergunta para avaliarmos e entendermos, né? Quando foi que a sua saúde começou a mudar? Pensa com calma, né? Estou perguntando porque quando você recebeu um diagnóstico, ou quando um exame alterou, ou até mesmo quando você ficou doente, alguma coisa aconteceu antes, tá? E eu estou perguntando por quê? De verdade, o nosso corpo, ele começa ali a ter alguns sinais e a sair do equilíbrio. Então, a maioria das pessoas responde essa pergunta apontando uma data, né? Ah, foi quando descobri um colesterol alto, foi quando apareceu diabetes, foi quando o médico disse que eu estava com gordura no fígado, foi quando comecei a tomar remédio para pressão. Mas será que foi mesmo ali? Ou seja, né? Que aquela foi apenas um momento em que alguém deu um nome para o processo que você já vivia e já estava acontecendo há muito tempo.

0: Então eu gosto de fazer uma comparação que é como se fosse a ponta do iceberg, ou quando você imagina ali uma árvore. Quando você olha ali para ela, você vê o tronco, os galhos, as folhas, mas existe uma parte muito maior que ninguém enxerga, que é as raízes. Então, se uma árvore começa a adoecer pelas raízes, ela não perde todas as suas folhas no dia seguinte. Durante muito tempo, né, por fora ela continua parecendo saudável. Só que depois de um período é que começa a ter os primeiros sinais. Algumas folhas amarelam, os frutos diminuem, os galhos ficam mais frágeis. Quem olha apenas aquele momento começa a pensar: a árvore adoeceu essa semana. Mas a verdade é outra. Ela começou a adoecer há muito, muito antes. Então, o que aconteceu agora, né, foi apenas a parte visível do problema. Com o corpo humano acontece exatamente a mesma coisa. Nenhuma inflamação importante começa ali no dia em que aparece a dor. Nenhuma resistência à insulina nasce no dia que a sua glicose sobe. Nenhuma alteração do intestino começa no dia em que o intestino prende. Antes disso, houve semanas, meses e até, às vezes, anos de pequenos sinais, de pequenos desequilíbrios, de pequenos pedidos de ajuda. E sabe qual que é a parte mais curiosa? Quase sempre esses sinais estavam presentes, só que nós aprendemos a conviver com eles. Você lembra, né, do nosso corpo ali pedindo alguns sinais e sintomas em uma das nossas participações e os nossos programas aqui? Então, nós falamos que o corpo conversa com a gente o tempo todo. E hoje eu quero ir um passo além. O corpo não apenas conversa, ele conta uma história. E cada sintoma, tá? E cada momento que nós estamos aqui aprendendo um pouquinho mais e mergulhando um pouquinho mais profundo nos nossos conhecimentos, nós começamos a entender que a digestão não ficou mais lenta, a vontade de comer doce não é que ela aumentou, ou a irritabilidade apareceu do nada, ou a pele mudou porque a idade chegou. Não. Existe algo que vai muito mais profundo, que nós precisamos olhar a raiz. E aí sim, a gente vai regulando tudo, vai melhorando todo o nosso processo e descobrimos a causa. Então, a causa, ela veio primeiro daquele momento que você sentiu aquela dorzinha, ou aquele desconforto, ou aquele cansaço. E aí a pergunta é: você tem feito depósitos suficientes para sustentar a vida que você deseja viver? Porque a saúde não se depende de um único dia. Ela é construída ou desgastada. As pequenas escolhas que vamos repetindo todos os dias, ela sim traz ali respostas ao longo do capítulo da nossa história. E eu faço o convite hoje para você. Vamos juntos construir e praticar uma nutrição consciente e inteligente para a vida.
1: Boa tarde, ouvintes do Toques e Dicas. A nossa receita de hoje é costelinha de porco à moda oriental. Então, caneta e papel na mão para anotar aí os nossos ingredientes. 1,5 kg de costelinha de porco cortada e separada. Para a marinada, 4 dentes de alhos amassados, 1 colher de sopa de açúcar, 1/2 xícara de molho de soja, 2 colheres de sopa de ketchup, 4 colheres de sopa de óleo, 1 colher de chá de gengibre em pó e 1/2 colher de chá de cravo da Índia também em pó. Como vamos preparar a nossa costelinha de porco à moda oriental? De véspera, misture todos os ingredientes da marinada numa tigela e reserve. Coloque os pedaços de costelinha numa vasilha funda e despeje a marinada por cima. Misture, né, com a mão até ficar tudo bem envolvido os pedaços de carne e os temperos. Cubra com um filme PVC e deixe marinando 10 horas na geladeira. Passando esse tempo, escorra os pedaços da costelinha e coloque numa assadeira untada com manteiga. Leve para assar em um forno pré-aquecido a 180 graus por cerca de 1 hora, virando de vez em quando e pincelando cada vez com a marinada. Quando estiverem bem brilhantes, transfira as costelinhas para uma travessa. Sirva com arroz branco e salada de folhas.

0: Olha, esse é o som da Rita Lee, Saúde. 2h25, aquele abraço especial para você, conectado com a gente aqui na Manhuaçu. Que coisa boa saber que você está ligado, que você está interligado, que você está conectado aqui na Manhuaçu pelo Rádio Tradicional em 106.9 ou também acompanhando a nossa programação através dos aplicativos. Boa tarde para você, bom sábado, bom final de semana.
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1: Olha, agora 2:26, 2:26, o aumento do Bolsa Família sob críticas. O presidente Luiz Inácio Lula da Silva anunciou um reajuste de 15% no Bolsa Família. Há pouco mais de 2 semanas das eleições presidenciais de outubro, o candidato adversário do PL, o senador Flávio Bolsonaro, criticou fortemente a medida, classificando com o reajuste como um desespero do governo e uma tentativa de compra de votos. Passagem secreta em imóveis. A Polícia Federal encontrou uma passagem secreta em imóvel ligado a Milton Leite. Na operação, as autoridades apreenderam R$ 280 mil reais em dinheiro e US$ 89 mil dólares em malas. O caso Matsunaga, o apartamento de 340 metros quadrados, onde ocorreu o assassinato de Marcos Matsunaga, foi posto à venda por 2 milhões e 800 mil, mas corretores relatam potenciais de compradores estão destinados nos negócios após descobrirem a história do imóvel. No Galeão, no Rio de Janeiro, um traficante foragido investigado por integrar um esquema de receptação de celulares roubados e fraudes bancárias foi preso ao desembarcar no aeroporto do Galeão. O governo federal prorrogou o prazo da validade das CNs vencidas até dezembro. De acordo com as autoridades, as CNHs, as medidas foram necessárias para que o sistema de trânsito estadual se adapte às novas regras do processamento. Decisão no vôlei, a seleção brasileira masculina de vôlei derrotou a Venezuela por 3-0 no Maracanãzinho, no Rio de Janeiro. Com o resultado, o Brasil garantiu vaga no Mundial de 2027. Disputará títulos e vaga antecipada para as Olimpíadas de Los Angeles 2028, neste domingo, dia 20, contra a Argentina. Informações para você aqui no Sintonia da Tarde. Agora 2:29, 2:29. Boa tarde para você. Daqui a pouco eu volto trazendo muito mais música e informação. E a sua participação, é claro, no Sintonia da Tarde.
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0: Sintonia da Tarde. Eu sou Adriano Dias, aquele abraço para você nessa tarde de sábado, dia 19 de setembro de 2026. Uma boa tarde para o nosso amigo ligado aqui, falou Moreira Lopes. O Moreira tá de férias, abraço para você, meu querido.
1: Boa tarde, Moreira. Aqui é o Luciano, um alicate de Cândido dos Salos, na Bahia. Passa uma música boa aí, oferecendo pro Ferrugem aí, pros todos os caminhoneiros aí, os taxistas. E pro bairro Santa Terezinha. E um bom final de semana pra vocês todos aí.
0: Obrigado.
1: Fique com Deus, Moreira. Lembre de mim, música boa aí, tá?
0: Deixe comigo, um abraço boa pra tarde. Você. Obrigado aí pelo carinho, pela audiência e também a sua companhia. Tá lá na Bahia, tá ligado com a gente pelos aplicativos. Um abraço a você, amigo taxista, Pelezinho do Táxi. Um abraço ao Adão aqui no centro da cidade. Alô, Adão, trabalhando no táxi. A você do aplicativo, você motorista de ônibus, você caminhoneiro, transportando o progresso do nosso Brasilzão com a Rádio Manhuaçu no seu dial. Muito obrigado pela carona, muito obrigado pela companhia, aquele abraço especial. Você, minha amiga, dona de casa, tá preparando aquele bolinho delicioso. Olha só que cheirinho de bolinho delicioso que você tá preparando, minha amiga. Então, olha, vou sentar com você agora na mesa, tomar aquele cafezinho e bater aquele papo legal, curtir boa música, tá bom? Um alô especial, tô ouvindo aqui, que frio é esse? Abraço pra ela, mulher do agro, Marilza Damásio. Abraço pra você, Marilza. Muito obrigado pelo carinho, pela audiência, pela companhia. Olha, agora são 2h33.

aqui na Manhã Açu, os melhores ouvintes conectados. Vem pra cá fazer parte dessa tarde aqui no Sintonia da Tarde. Que coisa boa é saber que a minha amiga Margarida, lá do Cog do Fortaleza, tá curtindo a melhor programação. Margarida fazendo aqueles bolinhos fritos de sal com um cafezinho. Tô chegando, tá? Pra tomar aquele café delicioso com você, tá certo? Muito obrigado, minha amiga, pelo carinho, pela audiência, pela companhia. Um abraço para todos aí do Corre do Fortaleza, que a audiência é total, aí na Rádio Manhuaçu. Todo mundo conecta, todo mundo fica aí, ó, antenado, curtindo. Abraço para você, obrigado, tá bom? Um beijo no coração para você e toda a família tomando aquele cafezinho gostoso. E falando em café, vamos tocar aqui um Teodoro Sampaio? Com Mato Grosso e Matias, Paixão Proibida? Agora 2h38.

0: Querido demais!
1: Obrigado, Mato Grosso!
0: Eita!
1: Obrigado, Matias!
2: Prazer estar aqui com você!
3: Obrigado, meu irmão!
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0: Bom, esse é o som do Diego, mais o Vitor Hugo e Bruno Marrone, Facas, Teodoro Sampaio, com Mato Grosso e Matias, a Paixão Proibida. Agora faltando 15 minutos, faltando 15 para as 3.
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2: Chegando para você aquele momento que todo mundo gosta do esporte, vamos falar da rodada 28 do Brasileirão Betano 2026 na Arena RMV. Hoje às 4 da tarde tem Atlético Mineiro e Chapecoense. No Maião, hoje às 5 da tarde tem Mirassol e Botafogo. No Mangueirão tem Remo e Santos. O jogo às 18h30 em São Januário. Vasco vai receber o Curitiba. O jogo é às 8h30 da noite para fechar esse sabadão, ainda com Morumbis, São Paulo e Internacional. Amanhã, na Arena do Grêmio, às 11 da manhã, tem o jogo do almoço, aquele jogão do almoço, que é Grêmio e Palmeiras. Olha só, na Arena do Grêmio, tem Grêmio e Palmeiras às 11 horas da manhã. Na Neoquímica Arena, tem Corinthians e Fluminense. O jogo é às 4 da tarde. No Barradão, tem Vitória e Cruzeiro também às 4 da tarde, o jogo das 18h30. No Maracanã, o Flamengo recebe o Red Bull Bragantino. E na Arena Baixada tem o Atlético Paranaense recebendo o Bahia, o jogo também amanhã às 7h30 da noite. Nesse momento, a tabela do Brasileirão é a seguinte: em primeiro lugar, o Flamengo com 57, em segundo tem Palmeiras com 56, o Atlético Paranaense com 46, vem logo na terceira posição, e o Bahia também 46, o Fluminense com 45 e o Cruzeiro com 42. Esses são os seis primeiros do Brasileirão Betano 2026. Na zona da degola tem Chapecoense, que já está praticamente garantida na Série B do Brasileirão em 2027, o Remo com 23 pontos, Internacional com 28 e o Vasco abrindo a porta ali com 28 pontos. Pode sair dessa zona da degola hoje se vencer o Curitiba, que está na oitava posição. Essa é a rodada 28 do Brasileirão Betano 2026.

E você ligado com a gente, interligado, agora faltando 11 minutos para as 3, daqui a pouco tem consagração direto da Mãe Aparecida. Você ligado com a gente, você interligado, 988849482, para você participar com a gente aqui, mandar o seu abraço, mandar o seu recado, mandar o seu boa tarde especial aqui no programa. 988188890, o pessoal da produção tá rindo aqui. Ah, que tarde especial. Você ligado aqui na Manhã Uaçu, aquele abraço para você. Obrigada, Marlene chegou agora, né? Tava lá trabalhando, né, Marlene? Um abraço para você, ela e o Adão estão ligadinhos com a gente. Já mandei aquele abração mais cedo, agora que ela chegou, vai almoçar. Ela falou que hoje tem panquecas pro almoço, tem macarronada. E o Adão falou que tem aquele cafezinho especial, porque o Adão, esposo da Marlene, ele prepara aquele café que é delicioso. Todo mundo conhece o café do Adão, né? Então, o Adão falou que vai ter aquele café com rapadura depois e vai ter também broa e uns biscoitinhos assados. Meu Deus do céu, eu tô indo lá pra Luisburgo, lá pro bairro São Jorge, tomar esse café da tarde com eles, almoçar um pouquinho e depois tomar aquele cafezinho com eles, né? Abraço pra vocês, obrigado. 2h51. Saudade Proibida, Simone Mendes.

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1: Pô, legal demais o som do Armandinho, Se o Tempo Passa. Luan Santana e Jorge Mateus. Simone Mendes, Saudade Proibida. Você ligado, você interligado aqui na Manhã Uaçu. Boa tarde pra você. Daqui a pouco eu volto com muito mais. Dentro de instante, consagração a Nossa Senhora da Conceição Aparecida.
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Maria Santíssima, que em vossa imagem milagrosa de Aparecida espalhais inúmeros benefícios sobre o Brasil. Eu, embora indigno de pertencer ao número dos vossos servos, mas desejando participar dos benefícios da vossa misericórdia, prostrado a vossos pés, consagro-vos o entendimento, para que sempre pense no amor que mereceis. Consagro-vos a língua, para que sempre

Sempre vos louve e propague a vossa devoção. Consagro-vos o coração, para que depois de Deus vos ame sobre todas as coisas. Recebei-nos, ó Rainha incomparável, no ditoso número dos vossos servos. Acolhei-nos debaixo da vossa proteção. Socorrei-nos em nossas necessidades espirituais e temporais, e sobretudo na hora da nossa morte. Abençoai-nos, ó Mãe Celestial, e com vossa poderosa intercessão, fortalecei-nos em nossa fraqueza, a fim de que, servindo-vos fielmente nesta vida, possamos louvar-vos, amar-vos e render-vos graças no céu. Por toda a eternidade, assim seja.

pela intercessão de Nossa Senhora Aparecida, Rainha e Padroeira do Brasil, a bênção de Deus Onipotente, Pai, Filho e Espírito Santo, desça sobre vós e permaneça sempre. Amém.

astral lá em cima. Vem com a gente. A número 1 da cidade, agora são 3:08. Esse é o som do Lourenço e Lorival, Casa da Vovó. Aquele que tá na Casa da Vovó agora, tomando aquele cafezinho, aquele abraço aí pra vovó, hein?

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8: Ótima tarde para você, agora 3 horas mais 15, 3 e 15. Boa tarde para você que está ligado com a gente, bom final de semana. E aí, como é que foi a sua semana? Foi tranquila? Foi uma semana legal para você? Foi? Então, hoje é sábado. Hoje o momento é perfeito para lembrar que o agora é a única ferramenta que você tem para construir o amanhã. Muitas vezes, o peso da rotina nos faz esquecer a força que carregamos. Cada amanhecer traz consigo uma nova oportunidade para recomeçar e fazer as escolhas certas. O otimismo não significa ignorar os problemas ou as dificuldades do caminho, mas sim ter a coragem, a clareza de focar nas soluções e no aprendizado que cada desafio traz. Como bem lembra o escritor Helen Keller, o otimismo é a fé em ação. Nada pode ser realizado sem ele. E para seguir este final de semana, com força, com coragem, vamos mentalizar isso. Mentalize e pratique essas atitudes. O mundo em que vivemos é construído pelas palavras e pelos pensamentos que alimentamos. Então vamos trazer no coração aquilo que traz algo especial para a nossa vida: amor, fé e coragem. Escolher aquele caminho a seguir. Você vai, através das flores, seguir um caminho. E se tiver dificuldade, não reclamar, não murmurar. Foque no que você pode fazer e mudar exatamente o agora, pois é no presente que a vida acontece. Então vamos focar. Diante de qualquer obstáculo, mude a pergunta de por que comigo? Para que a vida quer me ensinar com isso. Muitas vezes, pintamos no caminho uma pedra, um obstáculo, algo, e nós falamos, mas por que só comigo essas coisas acontecem? Não, vamos parar com isso e a partir de agora ficarmos com o nosso pensamento, o que a vida quer me ensinar com esse obstáculo.

obstáculo que ela colocou aqui no meu caminho. Pratique pequenos gestos de gentileza. Vamos compreender. Compreender a caridade. O otimismo que você espalha é o mesmo que retorna para você. Se você é daquele tipo de pessoa que abre o coração e diz algo bom, automaticamente coisas boas virão até você. Mas se você é daquele tipo de pessoa que reclama o tempo todo, infelizmente, só as coisas negativas irão vir até você. Não sei como é que foi sua semana, como é que você passou, até mesmo como é que está sendo o seu sábado, mas sei que você pode mudar tudo isso. Vista a sua melhor energia. Faça o seguinte, respire fundo, siga em frente, você é perfeitamente capaz de transformar esse final de semana em um passo firme em direção aos seus objetivos. Ah, mas Adriano, eu rodei a semana toda, não consegui um emprego, bati em porta, mas tenha certeza de que na segunda-feira, quando você sair de novo, com fé, com coragem, com determinação, você vai conseguir encontrar. Para que possamos deixar esse momento mais especial, eu convido você a relaxar, a abrir o seu coração, a ter a certeza de que você consegue. Basta você crer, basta você confiar, basta você acreditar em você. Não ficar levando para o coração aquelas mensagens que as pessoas falam com você, ah, mas você não vai conseguir. Ah, amanhã o Açu não está tendo emprego. Ah, essa cidade, nossa, não tem emprego, você não vai conseguir. Não, para. Para de alimentar com as coisas negativas que plantam em você. Porque tudo pode naquele que me fortalece.

0: Bom, esse foi o som do Erasmo Carlos e Marisa Monte. Anterior, você ouviu, Starship, abrindo aqui essa super sequência para você.
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0: Esse foi o som do Janta Quest, só hoje. Agora 3 horas mais 29, 3 e 29. Daqui a pouco eu volto com fatos e fakes pra você.
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2: Olha, agora são 3 horas mais 34, 3:34. Você sabia que quando você pega o seu aparelho celular, abre o Facebook, Instagram, Twitter ou até mesmo o seu WhatsApp, você pode estar sem querer ou até mesmo querendo publicando fake news? É, você sabe aquelas mensagens que você recebe? Você já pesquisou antes de compartilhar aquilo que você recebeu no grupo de WhatsApp? Você sabe se é verdade, se é fake ou se é fato? Fake news que Virgínia Fonseca e Vinícius Júnior postaram fotos com anúncio de gravidez. É fake news. As imagens foram fabricadas por inteligência artificial. Ferramentas de detecção comprovam o uso de IA na produção do material postado em perfil de fãs. O fato ou fake, hein? A assessoria da Virgínia negou que ela esteja esperando um bebê do jogador, mas até mesmo nas redes de televisão falaram desse fake news que estão publicando sobre Virgínia Fonseca e Vinícius Júnior. Também um áudio em que Flávio Dino diz que o objetivo do governo federal é arruinar a economia. Fala compartilhada em posts em Instagram, Facebook, principalmente pelos WhatsApps afora, espalhando mentiras, foi extraída da sátira publicada em 2023 com imitação da voz do ministro. Então, esse áudio que vaza falando do Flávio Dino dizendo que o objetivo do governo federal é arruinar a economia, é fake news. Meu amigo, você tem aquela mania de compartilhar tudo, né? E o voto para presidente não vale se o eleitor votar em branco ou nulo para governador, senador e deputados. É fake. A urna eletrônica contabiliza os votos de forma independente para cada cargo disputado. Diz em nota o Tribunal Superior Eleitoral, o TSE, ele desmentiu essa alegação dizendo que se você não votar para deputado, senador, deputados e governadores, e você votar só para presidente, o seu voto não é contabilizado. Ela viralizou em 2018 e voltou a circular agora em 2026. E outro fake é um vídeo de um presidiário se emociona ao abraçar a esposa e o filho. A cena foi uma criação de inteligência artificial. As ferramentas de detecção apontam o uso de IA. E com certeza as pessoas, muitos publicaram e republicaram, compartilharam esse tipo de informação. Sem querer ou até mesmo querendo, as fake news têm destruído famílias, pessoas, sociedades e até a política. Por que que as pessoas gostam do que é errado? Se você sabe que é errado, você compartilha por quê? Antes de compartilhar, corra e faz aí, né, a sua pesquisa. Olha se é fato ou fake, corre lá, né, envia sugestões para o canal do WhatsApp, vê se o que você está assistindo, o que você está compartilhando, o que você recebeu é fato ou fake. Não vamos espalhar fake news pelas redes sociais, porque pessoas desinformadas acabam acreditando nas mentiras das fake news.

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0: Esse é o som do G100, Porto Solidão, Guilherme Herantes, Meu Mundo e Nada Mais, abrindo com Gustavo Mioto, Fake News. Agora são 3:46, 3:46, daqui a pouco eu volto com muito mais para você, a última sequência do Sintonia da Tarde.
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6: Aqui na Manhuaçu eu tô contente, tô feliz. Tô com vocês aqui na melhor programação Sintonia da Tarde. Liz Stanfield e Barry White. Agora faltando 11 minutos, faltando 11 para as 4.

0: Esse é o som da Lisa Stanfield e Ben White. Agora faltando 8 minutos, faltando 8 para as 4. Eu vou ficando por aqui, deixando um forte abraço a todos. Obrigado pelo carinho. Muito obrigado pela companhia. Obrigado pela sintonia. Amanhã eu volto. Posso voltar amanhã? Você me permite voltar amanhã? Então tá bom. A partir das 6h20, vou estar com você aqui no Linha do Tempo, tá bom? Bom final de semana pra você, bom sábado. Daqui a pouco tem Sertanejão da Manhuaçu com Robert e Giovanni. À noite tem aquele programa que é especial. Aquele que todo mundo gosta. Aquele programa que marca o coração. Com ele, Ritmos da Noite. Eu vou ficando por aqui. Tchau, gente.
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0: Chegando aquele momento que todo mundo gosta, o Roberto Carlos cantando e encantando, recordando saudades, a distância e pede a ela, Roberto Carlos e Tim Maia. Tchau, gente.

0: Gordinho cantava, né, bicho? Gordinho dava um banho, né?
1: O grande Tim Maia.
0: Você ligou pra ela mesmo, meu?
2: Olha, Roberto, várias vezes.
0: Todo dia?
2: Toda hora. Mas ela sempre diz que não está.

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15: Alô, Manhuaçu, alô, região, alô, Minas, alô, Brasil. Está no ar mais um Sertanejão pelas ondas amigas da Rádio Manhuaçu FM em 106.9. Você ficou muito bem acompanhado com Adriano Dias no Sintonia da Tarde, que terminou agora há pouco, né? A partir de agora é com a gente. Eu sou Robert Giovanni, com muito prazer te faço companhia aqui no Sertanejão, com o melhor da música sertaneja clássica, raiz, tradicional. E nós vamos juntos até logo mais, às 19 horas deste sábado, dia 19 de setembro de 2026. A fase da lua é crescente, a estação é inverno, já se passaram 262 dias de 2026, restando 103 para 2027. Estamos na 24ª semana do tempo comum, que está terminando hoje, neste sábado, e a igreja celebra hoje Santos Nossa Senhora de La Salete, Januário, Genaro, Constância e Afonso de Orozco. Hoje é dia mundial de limpeza de rios e praias e dia do ortopedista. E na liturgia deste sábado tem a seguinte passagem no Evangelho, aliás, na primeira carta de São Paulo aos Coríntios, que diz o seguinte: é assim como trouxemos a imagem do terreno, traremos também a imagem do celestial. 1 Coríntios capítulo 15, versículo 49. Gibran Khalil disse assim um dia: deve existir algo estranhamente sagrado no sal. Está em nossas lágrimas e no mar. Vamos juntos. Daqui a pouquinho, a partir das 5, tem a sua participação. Você nos ouve pelo radinho tradicional e também pela internet, no site manhuaçufm.com.br e, claro, também pelo nosso aplicativo. Bom sábado para você, bom final de semana, bom descanso e obrigado pela companhia. Vamos seguindo juntos no Sertanejão. Abrimos com João Carreiro e Capataz. É para acabar. 4 e 5.

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0: 4:25, 4:25 na manhã. O Sul teve Gino e Geno nessa sequência. O cavaco voou. Pedro Paulo e Matheus dizem de Paulo e Paulino, Barco de Papel, Maurício e Mauri, Paixão ou Loucura, João Paulo e Daniel pedindo bis e ainda João Carreiro e Capataz é pra acabar. Foi a primeira de hoje do Sertanejão. Tempo e temperatura em Manhuaçu. O tempo atual é de sol entre nuvens, o sol aparecendo bem agora na parte da tarde, né? Com a temperatura em torno de 20 graus. A sensação térmica está em torno de 24 graus, com umidade relativa do ar em 76% e ventos vindos do nordeste a 11 km por hora. Para o restante do dia, a temperatura máxima prevista é de 21. O céu continuará com muitas nuvens e há uma pequena possibilidade de chuva leve e isolada, cerca de 20% de chance, muito pequena, né? Durante a noite. Amanhã a previsão de um domingo com sol, hein? A temperatura deve ficar entre 15 e 23 graus. Sol, mas não deve fazer muito calor. A temperatura deve ficar entre 15 e 23 graus, de acordo com a meteorologia. A previsão do tempo para amanhã e como está o tempo agora aqui em Manhuaçu. 4:26.
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2: 4 horas e 39 minutos. Maria Queiroz, me leva pra junto de você.

0: Esse é o Paraná, Chorei na Camisa. Não, essa música aí não, né? Chorei na Camisa, essa foi Coração de Vidro. E ainda, Chitãozinho Chororó, 60 Dias Apaixonado, Guto e Nando. Ainda Assim Te Amo. 4h47 daqui a pouquinho, tem mais música e participações daqui a pouquinho, a partir das 5 no Sertanejão, tá?
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3: Muito bem, começando as participações aqui no Sertanejão nesta tarde de sábado. Abraço para o pessoal de Ipanema, o meu amigo Geraldo, fotógrafo, lembrando aqui aniversário da Dona Maria, né? Mãe da Neuzinha e do Elcio, do trio Taparuba, hoje comemorando 78 anos. Parabéns, Dona Maria. E hoje tem festa, né? Tem comemoração no Córrego dos Crioulos, Santana Brava. Pessoal da melhor idade vai estar lá marcando presença e toda, né? Toda a comunidade também. Abraço, Dona Maria. Beijo para a senhora, Deus te abençoe. Parabéns aí, felicidades, né? 78 anos de uma vida muito bem vivida. Abraços também para todos aí do Trio Taparuba e para todos que estão acompanhando aí esta festa e vão acompanhar essa festa maravilhosa hoje. Para vocês, o Trio Parada Dura, o Relógio da Matriz.

0: 5:04 no Sertanejão da Manhuaçu. Quem está acompanhando a gente lá do Rio de Janeiro é a Glorinha, Maria da Glória. Tá pedindo música com o Teodoro Sampaio. Daqui a pouquinho a gente roda para você, tá? Obrigado, bom final de semana e um abraço para vocês aí. Vanderlei Lele, o cantor. Vanderlei Lele, cantor lá de São José do Mantimento. Tá pedindo música e, claro, né, oferecendo para todos que estão na sintonia aí. Temos mais participação na região de Santos, de Martins Soares. Alô.
1: Oi, Robert Giovanni. Boa tarde. Boa tudo tarde. Bem com você? Tudo na Santa Paz? Lucelena de Martins Soares.
0: Fala comigo, minha amiga.
1: Eu vi uma música com André Andrade, Cama Fria. Feliz para você, para toda aí da rádio, toda a minha família, todos meus irmãos, primos, amigos e amigas. Robert, amanhã é meu aniversário. Eu fico mais velho um pouquinho, né?
0: Parabéns, minha amiga.
1: Tchau e obrigado. Até segundo, se Deus quiser.
0: Fica com Deus. Bom final de semana e uma boa comemoração do seu aniversário. Deus te abençoe, tá? Parabéns. Abraço também para Gilmara, lá de Batiba, sintonizada na 106.9, maior e melhor. Bom final de semana para você, minha amiga. Senhor Ocimar, lá de São João do Manhuaçu, ligado aqui. A Maria Aparecida Cardoso, aqui em Manhuaçu. Abraços aí. Meu amigo... Senhor Geraldo do Jaguaraí, ligado, como sempre, na 106.9, a nossa rádio, né? Bom sábado pro senhor também, tá? Deus abençoe aí a sua vida e a sua família abundantemente. Daqui a pouquinho mais participações do Sertanejão deste sábado, 5:05 agora.

0: essa é a dupla Marcos e Matheus, Meus Tempos de Criança. 5:15.
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0: 5:17 da Manhã Sul, temos mais participações por aqui no Sertanejão.
1: Boa tarde, Robert, Giovanni, boa tarde a todos os ouvintes da Rádio Manhã Sul, que é Luzia de Santa Mara.
0: Oi, Luzia.
1: Quero ouvir uma música da Fátima Leal, Meu Pecado de Amor, oferecer para todos os ouvintes da Rádio Manhã Sul e para o Zé Luz de Santa Mara.
0: Tá dado o recado, um abraço, minha amiga.
2: Robert, é o Jardim do Coqueiro Rural. É, participando do seu programa, Sertanejão da Tarde, muito bom.
0: Ô, Jandir.
2: É, a gente oferecer a música para os ouvintes da rádio. Deus abençoe o trabalho que eu dou de vocês aí.
0: Amém.

0: A gente, se você puder passar, Roberto Miranda, vai com Deus, tá bom? Ofereço para todos os ouvintes da rádio, muito bom mesmo.
1: Um abraço, meu amigo.
0: Bom semana para você, obrigado.
1: Para você também.
2: Roberto e Giovanni, muito boa tarde.
1: Boa tarde.
2: Aqui é Andréia Barbosa.
1: Oi, Andréia.
2: Falo de Ponte do Silvio. Desejo um feliz e abençoado fim de semana a todos nós. Hoje gostaria de ouvir Leandro e Leonardo, Você Desejo e Eu Sou Paixão.
1: Boa.
2: Eu ofereço para todos os ouvintes, para os meus filhos e netos. Muito obrigada.
1: Um abraço, fica com Deus. Bom final de semana.
3: Boa tarde, Roberto. Tudo bem com você?
1: Tudo
3: aqui é Maria José Sobre, São Vicente de Minas. Pensando para poder pedir a música do Rogério Regiano, Nuvem Escura. Quero oferecer para toda a minha família, meus filhos, meus irmãos, meus netos, meus afiliados, meu companheiro Zé Gonzalez de Carvalho e para meus enteados, para todos que estiverem ouvindo. Okay. Um abraço, fica com Deus.
1: Um abraço, minha amiga. Bom final de semana. Fica com Deus também. 5 horas e 19 minutos.

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10: 5 horas e 32 minutos, daqui a pouquinho tem mais participações aqui no Sertanejão.

0: Essa é das antigas do Eduardo Costa, hein? Ilusão. Teve também Rogério Rejane, Nuvem Escura. Faltando agora 20 para as 6, nós vamos juntos até às 19 horas, até às 7 da noite. Daqui a pouquinho, a partir das 6, tem Hora do Ângelus na apresentação do Padre Carlos Altoé e Luiz Nascimento. E a gente retorna e vamos seguindo juntos com o Sertanejão até logo mais, às 19 até às 7 da noite. A partir das 7, a transmissão da Santa Missa direto da Igreja Matriz de São Lourenço, com transmissão pela Rádio Manhuaçu, FM 106.9 no radinho tradicional e também na internet, no site e no aplicativo. E claro, você pode acompanhar a Santa Missa também pelas mídias sociais da Paróquia de São Lourenço. Procure lá, Paróquia de São Lourenço Manhuaçu, no Instagram e também no YouTube. Temos mais participações por aqui no Sertanejão desta tarde, quase noite já de sábado.
1: Oi, Robson Giovanni. Oi, boa tarde,
0: tudo jóia.
1: E a Mônica de São João do Manhuaçu, Copo de Santana. Gostaria de ouvir uma música com Eduardo Costa, Ilusão, oferecendo para todos vocês da rádio, para todo que estiver ouvindo. A minha filha Thaís, meu filho Matheus, minhas três netinhas, para minha nora Nuno, meu genro Juliano, e para todos que estiver ouvindo, meus sobrinhos, também para meu esposo José Marcelo.
0: Abraços aí para todos.
1: Tchau. Feliz sábado.
0: Feliz sábado. Estou aqui te ouvindo. Bom final de semana, a gente até rodou a música já, né, com o Eduardo Costa. Abraços aí. E um abraço também para Alessandra, minha amiga Alessandra, Engenho da Serra. Bom final de semana, tá? Também quem está com a gente aqui é o Francisco, Francisco do Nascimento. Boa tarde, bom final de semana. 19 agora faltando para 6.
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no Sertanejão da Manhuaçu, agora 10 faltando para 6. Grande abraço para o nosso amigo Leandro Padeiro, mandando abraço e música para a esposa Alessandra, as filhas Gabriele, Vitória e também a Liz Vitória.

0: Essa é a dupla Edson Hudson, Foi Buscar. 5h59, na sequência, Hora do Ângelus, na apresentação do Padre Carlos Altoé e Luiz Nascimento, e a gente retorna daqui a pouquinho. Até lá.
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4: Boa noite, meu amigo, boa noite, meu irmão. Alegria, paz, bênçãos de Deus na sua vida. Agradeçamos a Deus o dia, os trabalhos. Agradeçamos a Deus a presença e a força, a luz e a graça derramada em nossos corações. Que Deus abençoe nossas famílias e nossos lares. Chegando ao final de mais um dia, início da noite, agradeçamos a Deus pelo seu amor infinito derramado em nossas vidas. A partir do trabalho, rezemos pelos doentes, enfermos, famílias enlutadas, idosos. Agradeçamos a Deus as nossas famílias e nossos lares. O anjo do Senhor anunciou a Maria, e ela concebeu do Espírito Santo. Ave Maria, cheia de graça, o Senhor é convosco, bendita sois vós entre as mulheres, bendito é o fruto de vosso ventre, Jesus. Santa Maria, Mãe de Deus, rogai por nós, pecadores, agora e na hora de nossa morte. Amém. Eis aqui a serva do Senhor, faça-se em mim segundo a vossa palavra. Ave Maria, cheia de graça, o Senhor é convosco. Bendita sois vós entre as mulheres, bendito é o fruto de vosso ventre, Jesus. Santa Maria, Mãe de Deus, rogai por nós, pecadores, agora e na hora de nossa morte. Amém. E o Verbo se fez carne e habitou entre nós. Ave Maria, cheia de graça, o Senhor é convosco. Bendita sois vós entre as mulheres, bendito é o fruto de vosso ventre, Jesus. Santa Maria, Mãe de Deus, rogai por nós, pecadores, agora e na hora de nossa morte. Amém. Rogai por nós, Santa Mãe de Deus, para que sejamos dignos das promessas de Cristo. Oremos. Infundi, Senhor, a vossa graça em nossos corações, para que, conhecendo pela anunciação do anjo a encarnação de Jesus Cristo, vosso Filho, cheguemos por sua paixão e cruz à glória da ressurreição. Ó nosso Senhor Jesus Cristo, vosso Filho, que é Deus, na unidade do Espírito Santo. Amém. Glória ao Pai, ao Filho e ao Espírito Santo, como era no princípio, agora e sempre. Amém. As almas dos fiéis, pela misericórdia de Deus, descansem em paz. Amém. Anjo de Deus, que por divina piedade sois minha guarda e proteção, iluminai-me, guardai-me, dirigi-me, governai-me. Amém.

0: 6:08, você acompanhou a oração do Ângelus com o padre Carlos Altoé. E a gente volta com mais música agora no Sertanejão. Vamos juntos até às 7.
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2: Ataíde Alexandre, quem me viu, quem me vê. 8 faltando para 7.

0: Essa foi a dupla Fábio e Fernando para te amar mais uma vez. Essa música é versão da banda A-ha, Crying in the Rain. Muito obrigado pelo carinho, pela companhia. Na sequência, a Santa Missa em Família, direto da Igreja Matriz de São Lourenço. Logo depois, Ritmos da Noite com Giovanni Amorim. A gente volta a se falar na segunda-feira, se Deus quiser, no Sertanejão, a partir das 16h30, depois do Jornal das 16h. Nós terminamos o programa de hoje com uma frase de Santo Tomás de Aquino, que disse assim um dia: as coisas que amamos nos dizem o que somos. Beijo no coração, gente. Bom final de semana. Até segunda.
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2: Louvado seja nosso Senhor Jesus Cristo.
3: Para sempre seja louvado.
2: Queridos irmãos e irmãs, transmitimos ao vivo diretamente da Igreja Matriz de São Lourenço de Manhuaçu a Santa Missa em Família. Pela rádio Manhuaçu FM 106,9, pelo aplicativo de nossa rádio, em vídeo pelo canal do YouTube da Paróquia de São Lourenço. Celebramos em comunhão com a Igreja o 25º domingo do tempo comum. No Brasil, estamos celebrando o mês da Bíblia. Este ano, a proposta da CNBB é o estudo e aprofundamento do livro do Daniel. Sobre a inspiração do lema, seu reino jamais será destruído. A liturgia de hoje nos ensina mais profundamente o que significa estar em aliança com Deus. Somos todos chamados ao caminho da salvação, vivendo com justiça e honestidade na forma como cuidamos dos bens que Deus nos confia. Rezemos para que a fé confirme e sustente nossa aliança com Deus, para que nosso coração seja humilde. Pelos frutos do estudo do livro de Daniel em nossa comunidade. Pelo aniversário de Ivaneide de Carvalho Silva, Maria Marta Duarte Pimentel, Maria das Graças Silva Soares, Franciele Pereira Almeida, Cristiana de Souza, Vera Lúcia Rocha Batista. Por todos os casais aniversariantes. Pela saúde de Catarina Goulart Guiton Ferreira, Lorena de Fátima, Isabel Alves de Oliveira, Magali Cruz, Cristiane de Cássia Moreira Gabriel, Luciana Muniz, Bruno Oliveira Viana, Marlene Cerqueira de Cristo. Pela família enlutada que perdeu o ente querido. Sétimo dia de Roberto Ricardo Gil Alcon. Sétimo dia de Geraldo Alves Barbosa. Sétimo dia de Ângela Gomes Ferreira. Sétimo dia de Márcio Santos. Pela alma de Carlos Eloy Dutra. E ainda, pelas intenções pessoais que trazemos em nosso coração. Aquelas intenções que cada família apresenta neste momento. As intenções depositadas na caixa em frente ao altar. Elevemos o nosso coração a Deus. Participemos intensamente desta celebração eucarística. Esta celebração será presidida pelo Padre Marcos. Com o coração cheio de alegria, cantemos.

0: Caríssimos irmãos, queridas irmãs, boa noite.
1: Boa noite.
0: Sejam todos bem-vindos à casa de Deus. Celebremos nossa Santa Missa, pedindo que Deus derrame sobre nós o seu Espírito, a sua graça. Em comunhão também com os nossos irmãos e irmãs que rezam conosco, seja por meio das nossas rádios, sejam por meio também das páginas da paróquia do São Lourenço. Formamos um só corpo, o corpo de Cristo, que é a Igreja, que se alimenta da sua palavra e da Eucaristia. Em nome do Pai, e do Filho, e do Espírito Santo.
1: Amém.
0: Que a graça de nosso Senhor Jesus Cristo, amor do Pai, a comunhão do Espírito Santo, estejam convosco.
2: Ele está no meio de nós.
1: Nos reuniu no amor de Cristo.
0: Meus irmãos, minhas irmãs, para bem celebrar nossa Santa Missa, vamos fazer o nosso ato penitencial. Um instante de silêncio, inclinemos nossa cabeça, fechemos nossos olhos e cada um coloque-se diante de Deus, pedindo o seu perdão. E com o coração contrito, cantemos.

0: Deus Todo-Poderoso, tenha compaixão de nós, perdoa os nossos pecados e nos conduza à vida eterna.
1: Amém.

Oremos. Ó Deus, que resumistes toda a sagrada lei no amor a vós e ao próximo, concedei-nos que, observando os vossos mandamentos, mereçamos chegar à vida eterna. Por nosso Senhor Jesus Cristo, vosso Filho, que é Deus, e convosco vive e reina, na unidade do Espírito Santo, por todos os séculos dos séculos. Amém.

Leitura do livro do profeta Isaías. Buscai o Senhor enquanto pode ser achado. Buscai-o enquanto ele está perto. Abandone o ímpio seu caminho e o homem injusto.

suas maquinações. Volte para o Senhor, que terá piedade dele. Volte para nosso Deus, que é generoso no perdão. Meus pensamentos não são como os vossos pensamentos, e vossos caminhos não são como os meus caminhos, diz o Senhor. Estão meus caminhos

0: Paulo aos Filipenses: Irmãos, Cristo vai ser glorificado no meu corpo, seja pela minha vida, seja pela minha morte, pois para mim o viver é Cristo e o morrer é lucro. Entretanto, se o viver na carne significa que meu trabalho será frutuoso, neste caso, não sei o que escolher. Sinto-me atraído para os dois lados. Tenho o desejo de partir para estar com Cristo, o que para mim seria de longe o melhor. Mas para vós é mais necessário que eu continue minha vida neste mundo. Só uma coisa importa: vivei à altura do Evangelho de Cristo. Palavra do Senhor.
1: Graças a Deus.

0: O Senhor esteja convosco.
1: Ele está no meio de nós.
0: Proclamação do Evangelho de Jesus Cristo segundo São Mateus.
1: Glória a vós, Senhor.
0: Naquele tempo, Jesus contou esta parábola a seus discípulos. O reino dos céus é como a história do patrão que saiu de madrugada para contratar trabalhadores para sua vinha. Combinou com os trabalhadores uma moeda de prata por dia e os mandou para a sua vinha. Às 9 horas da manhã, o patrão saiu de novo, viu outros que estavam na praça desocupados e lhes disse: ide também vós para a minha vinha, e eu vos pagarei o que for justo. E eles foram. O patrão saiu de novo ao meio-dia, e às 3 horas da tarde fez a mesma coisa. Saindo outra vez pelas 5 horas da tarde, encontrou outros que estavam na praça e lhes disse: por que estáis aí o dia inteiro desocupados? Eles responderam: porque ninguém nos contratou. O patrão lhe disse: ide também vós para a minha vinha. Quando chegou a tarde, o patrão disse ao administrador: chama os trabalhadores e paga-lhes uma diária a todos, começando pelos últimos até os primeiros. Vieram os que tinham sido contratados às 5 da tarde, e cada um recebeu uma moeda de prata. Em seguida, vieram os que foram contratados primeiro, e pensavam que iam receber mais. Porém, cada um deles também recebeu uma moeda de prata. Ao receberem o pagamento, começaram a resmungar contra o patrão: estes últimos trabalharam uma só hora, e tu igualastes a nós, que suportamos o cansaço e o calor do dia inteiro. Então o patrão disse a um deles: amigo, eu não fui injusto contigo. Não combinamos uma moeda de prata? Toma o que é teu e volta para a tua casa. Eu quero dar a este o que foi contratado por último, o mesmo que dei a ti. Por acaso não tenho o direito de fazer o que quero com aquilo que me pertence? Ou estás com inveja porque estou sendo bom? Assim os últimos serão os primeiros, e os primeiros serão os últimos. Palavra da salvação.
1: Glória

Caríssimos irmãos, queridas irmãs, que se encontram na Igreja Matriz de São Lourenço, aqui em Manhuaçu, os irmãos e irmãs que rezam conosco por meio das nossas rádios ou das páginas da Paróquia de São Lourenço. Estamos celebrando o 25º Domingo do Tempo Comum. E a celebração desta liturgia por meio da palavra deve ser para nós uma grande provocação. A forma como nós entendemos a lei, os mandamentos de Deus. A forma como nós dialogamos com a nossa fé. E a forma como nós aplicamos esta fé no cotidiano da nossa vida. A primeira leitura para nós já é a porta de entrada para entender o Evangelho. A primeira leitura fala de uma forma assim muito forte para o povo daquele momento, mas fala para nós hoje também. O povo que estava lá no exílio da Babilônia, que pensava um conceito de Deus e pensava também um jeito de viver a fé que não correspondia com aquilo que era Deus. Ora, quando nós lemos essa primeira leitura e rezamos também, a gente pode também se colocar como aquele povo. E qual é a palavra que deve nos questionar? É aquilo que aparece lá no versículo 8º. Meus pensamentos não são como os vossos pensamentos, e os vossos caminhos não são como os meus caminhos, diz o Senhor. Ora, para o povo que estava no exílio, que pensava, não tem mais jeito, não tem mais solução, nós estamos fadados ao fracasso, à derrota, à condenação, à morte. Deus não vai nos salvar, não. Deus não vai ter compaixão nem dózinha de nós. Nós pecamos, erramos e merecemos agora a condenação total. Era o pensamento do povo que vivia no exílio da Babilônia. E a palavra do profeta é uma palavra totalmente diferente do pensamento ou do senso religioso do povo. O profeta de Deus, o profeta Isaías, vai dizer o contrário. A forma como tu pensas não é a forma como Deus pensa. O caminho que você trilhou não é o caminho de Deus. O pensamento de Deus, o caminho de Deus está mais acima dos teus caminhos e da forma como tu pensas. Ora, para nós isso é um alívio, viu? Para nós isso é uma grande consolação. Olha a forma como a gente fala de Deus. Olha a forma como nós explicamos Deus. Ou a forma como nós ensinamos Deus dentro de casa. Nós sempre falamos de um Deus castigador para as crianças. Não faça isso porque Deus vai te castigar. Não faça isso que Deus vai cobrar. Não faça isso porque Deus vai ficar bravo contigo. Deus está triste com você. Olha o conceito, olha a forma. Será se a gente ensina sempre pela via negativa? Pela via do castigo? Ou a gente poderia ensinar justamente pela via do amor? Pela via justamente de reconhecer a prova do amor de Deus revelado no seu Filho Jesus Cristo. Então eu penso que a forma pedagógica não é tanto a forma negativa, proibitiva, mas a forma pedagógica sempre será a forma do amor. Olhar como Deus amou, olhar a prova desse amor de Deus no Filho amado, querido, que veio ao mundo para salvar, redimir, congregar toda a humanidade. Então a contemplação do crucificado para nós deve ser a correção dos nossos conceitos, às vezes errados, tortos, duvidosos acerca de Deus. O olhar para o crucificado deve ser para nós também uma escola de,
de espiritualidade, uma forma de kenosis, de rebaixamento. Deus, que é tão grande, poderoso, se tornou pequeno, se tornou um de nós, exceto na dimensão do pecado, para nos salvar. Deus, que é como o bom pastor, que vai à procura justamente daquela ovelha que se desgarrou do rebanho. E quando encontra aquela ovelha perdida, ele celebra. Ele foi capaz de deixar as 99 ovelhas guardadas no redil e foi se preocupar com aquela perdida. Olha aí, celebrou. Deus, que é misericordioso, olha a parábola do pai misericordioso, que se alegrou com o retorno do filho rebelde. Cadê o castigo? Cadê a condenação? Simplesmente abraçou o filho e deu a ele o perdão. A mulher adúltera, cadê ele?

Cadê aqueles que estavam te condenando? Não te condenaram? Eu também não te condeno. Vai e não peques mais. Então, para nós, esse versículo 8 do livro do profeta Isaías, para nós é, de fato, uma boa provocação. Meus pensamentos não são como os vossos pensamentos, e vossos caminhos não são como os meus caminhos, diz o Senhor. Meus pensamentos, meus caminhos estão bem mais elevados do que os vossos. Então, para nós, é sempre agora buscar o quê? A forma como Deus pensa, a vontade de Deus, o querer de Deus para a nossa vida, como também trilhar o caminho de Deus. Agora nós podemos chegar ao Evangelho. Então, o Evangelho para nós parece uma parábola assim um pouco sem sentido, né? Parece uma coisa assim que o patrão parece que cometeu algum tipo de injustiça, mas a primeira leitura já nos deu a porta de entrada para entender aquilo. A lógica de Deus, o pensamento de Deus que destoa do nosso jeito de pensar. A forma de Deus, o jeito de Deus de ser justo, destoa da forma como nós aplicamos a justiça, não é? Às vezes, quando a gente quer aplicar a justiça, a gente quer sempre o quê? Condenar, anular, matar, aprisionar o outro. Nem sempre, quando nós queremos aplicar a justiça, nós queremos salvar o outro. Já reparou isso? Não é verdade? Quando nós clamamos justiça, nós queremos justamente, muitas vezes, não todas, mas muitas vezes, nós queremos anular, condenar, castigar e não salvar. E Deus é o contrário. A justiça de Deus é para salvar. A justiça de Deus é para redimir. A justiça de Deus é para recriar todas as coisas no seu Filho Jesus Cristo. E alcançamos a justificação por meio do Filho amado, querido, que veio ao mundo. Então, quando nós ouvimos esta parábola, né, da vinha, a gente tem que pensar justamente naquilo que São Mateus estava propondo para a sua comunidade. Porque como é que era a comunidade de São Mateus? Era a comunidade dos perfeitos, era a comunidade dos justos, era a comunidade daqueles todo mundo arrumadinho. Mas só que com o crescimento da propagação da fé da comunidade cristã, foram chegando à comunidade o quê? Gente que não era judeu como os outros, que seguiam a lei, que viveram a lei, que estiveram sempre ali dentro daquela prática da lei judaica. Outros vieram do paganismo, outros vieram de outras culturas, de outras formas, e que se converteram à fé cristã. E quem que é o melhor agora? É os da primeira hora, da segunda hora, da terceira hora ou os últimos? Então, São Mateus, ao contar esta parábola, ele quer justamente dizer que a religião não pode ser por mérito. Não é porque eu cheguei primeiro que eu tenho mérito. Não é porque eu fui batizado, crismado e recebi todos os sacramentos que sou melhor do que o outro, que está começando agora. Não é porque eu tenho 50 anos que sou católico, cristão, olho para o outro e digo, coitadinho, pobrezinho, está começando agora, é um ignorante na fé. Olha só, muitas vezes, nas nossas comunidades, nós temos essa postura. Olha para as nossas brigas de comunidade. Olha para as nossas confusões na vida de comunidade, pastoral, de movimento. Por que que é? É porque a gente quer ter mérito. A gente quer ser melhor do que o outro.
Ah, eu sou grande.

0: Sou coordenador disso, sou coordenador. Grande coisa, gente. Somos todos irmãos. Somos todos seguidores de Jesus. Ah, porque eu sou padre, porque eu sou bispo. Somos todos irmãos. Ninguém é melhor do que o outro na igreja, na comunidade de fé. O chapéu da humildade cabe na cabeça de todos. Agora, o chapéu da arrogância, da prepotência, só nos afasta uns dos outros. Então, quando nós lemos esta parábola, né, da vinha, nós precisamos pensar: a religião verdadeira é aquela onde todos são irmãos uns dos outros. Ninguém busca ali mérito pessoal, honrarias, mas todos procuram viver a dinâmica do seguimento a Jesus Cristo. E para concluir, é tão bonito quando São Paulo, já preso, já sabendo o fim que lhe era reservado, ele vai dizer: para mim importa uma única coisa. Para mim só importa uma única coisa. O quê? Viver à altura do Evangelho. Olha, gente, no mundo que a gente vive hoje, na sociedade, no mundo, seja dentro da igreja, seja fora da igreja, seja no campo diverso, econômico, político, social, oxalá, se a nossa preocupação fosse essa só: viver à altura do Evangelho. Viver à altura do Evangelho em toda e qualquer dimensão, em toda e qualquer estrutura, seja religiosa, econômica, política. Viver à altura do Evangelho. O que que São Paulo está dizendo? Ser coerente com a fé que eu ensino, ser coerente com o Evangelho que eu prego, ser coerente com aquilo que eu disse ser a paixão da minha vida. O que? Jesus e o Evangelho. Então, olhando, meus irmãos, esse texto da Sagrada Escritura, peçamos a Deus essa graça do entendimento, que é um dom do Espírito, né? O entendimento, a lucidez. Hoje nos falta muitas vezes o bom senso, né? Como falta o bom senso entre nós? Vamos pedir esse entendimento, para que a gente tenha a capacidade de escutar, a capacidade de se aproximar, a capacidade de dialogar uns com os outros, mas sobretudo vivendo aquilo que São Paulo disse nessa leitura, que conclui bem com toda essa reflexão que nós estamos fazendo. Só uma coisa importa: viver à altura do Evangelho de Cristo. Assim seja.
1: Amém.
0: Amém. Creio em Deus Pai Todo-Poderoso, Criador do céu e da terra, e em Jesus Cristo, seu único Filho, nosso Senhor, que foi concebido pelo poder do Espírito Santo, nasceu da Virgem Maria, padeceu sob Pôncio Pilatos, foi crucificado, morto e sepultado, desceu à mansão dos mortos, ressuscitou ao terceiro dia, subiu aos céus, está sentado à direita de Deus Pai Todo-Poderoso, de onde há de vir julgar os vivos e os mortos. Creio no Espírito Santo, na Santa Igreja Católica, na comunhão dos santos, na remissão dos pecados, na ressurreição da carne, na vida eterna. Amém. Então vamos fazer a Deus as nossas preces, os nossos pedidos.
2: Senhor, escutai nossa prece.
3: Senhor, escutai a nossa prece.
2: Pelo Santo Padre, o Papa Leão, e por toda a Igreja, para que, fortalecidos com a graça de Deus, possamos inspirar novos irmãos e irmãs para os caminhos da salvação em Jesus Cristo, rezemos.
3: Senhor, escutai a nossa prece.
2: para que os governantes e legisladores tenham senso de responsabilidade.

0: para com a promoção do trabalho e de condições dignas de vida para todos, rezemos.
1: Senhor, escutai a nossa prece.
0: Senhor, acompanhai as nossas comunidades para que possam acolher a todos com igualdade e respeito e que os dons e carisma de cada um estejam a serviço do próximo, rezemos.
1: Senhor, escutai a nossa prece.
0: Senhor, reanimai em todos as comunidades a prática da leitura da Bíblia, para que, por meio das reflexões e orações, busque sempre o entendimento da vossa palavra como sustento na caminhada, rezemos.
1: Senhor, escutai a nossa prece.
2: Então vamos concluir as nossas preces rezando a oração pelas vocações. Senhor Jesus, que nos ensinastes a pedir ao Pai que mande operários para a vossa vinha, fazei que tenhamos sempre famílias e comunidades verdadeiramente cristãs, berço de vocações. Despertai nosso jovem Senhor o ideal de seguir a Cristo, a vontade firme de dedicar-se ao vosso serviço, para continuar em vossa missão junto ao povo de Deus. Suscitai entre nós, Senhor, sacerdotes, religiosos e religiosas, que na inspiração da Eucaristia e da Virgem Maria realize um projeto missionário do Reino. Fortalecei, Senhor, a vontade dos escolhidos, para que sejam atentos em escutar a vossa voz e sigam corajosos as inspirações do vosso Espírito. Dai perseverança e coragem a todos os chamados para a missão, leigos, bispos, padres e religiosos, para que desempenhem com amor e fidelidade o seu ministério na Igreja. Ó Mãe da Eucaristia, intercedei por nós. Abençoai todos que foram escolhidos para o serviço do Reino. Amém. Enviai, Senhor, operários à vossa messe.
3: Pois a messe é grande e poucos os operários.

0: Orai, irmãos e irmãs, para que o meu e o vosso sacrifício seja aceito por Deus Pai Todo-Poderoso.
1: Recebam, Senhor, por tuas mãos este sacrifício, para a glória do seu nome, para o nosso bem e de toda a sua santa Igreja.
0: Acolhei benigno, Senhor, nós os pedimos, as oferendas do vosso povo, para que alcancemos pelos celestes sacramentos o que professamos filialmente pela fé. Por Cristo nosso Senhor.
2: Amém.
0: Vamos

0: A oração eucarística de número 2. O Senhor esteja convosco.
1: Ele está no meio de nós.
0: Corações ao alto.
1: Nosso coração está em Deus.
0: Demos graças ao Senhor nosso Deus.
1: É nosso dever e nossa salvação.
0: Na verdade, é digno e justo, é nosso dever e salvação dar-vos graças sempre em todo lugar. Senhor Pai Santo, por vosso amado Filho Jesus Cristo, Ele é a vossa palavra pela qual tudo criastes. Ele é o nosso Salvador e Redentor, que se encarnou pelo Espírito Santo e nasceu da Virgem Maria. Ele, para cumprir a vossa vontade e adquirir para vós um povo santo, estendeu os braços na hora da sua paixão, a fim de vencer a morte e manifestar a ressurreição. Por isso, com os anjos e todos os santos, proclamamos a vossa glória, cantando a uma só voz.

0: Na verdade, ó Pai, vós sois santo, fonte de toda santidade. Santificai, pois, estes dons, derramando sobre eles o vosso Espírito, a fim de que se tornem para nós o corpo e o sangue de vosso Filho, nosso Senhor Jesus Cristo.
1: Enviai o vosso Espírito Santo,
0: estando para ser entregue, e abraçando livremente a paixão, Jesus tomou o pão, pronunciou a bênção de ação de graças, partiu e o deu a seus discípulos, dizendo: tomai todos e comei, isto é, o meu corpo, que será entregue por vós.

Do mesmo modo, no fim da ceia, ele tomou o cálice em suas mãos, deu graças novamente e o deu a seus discípulos, dizendo: Tomai todos e bebei. Este é o cálice do meu sangue, o sangue da nova e eterna aliança, que será derramado por vós e por todos para a remissão dos pecados. Fazei isto em memória de mim.

0: Mistério da fé.
1: Anunciamos, Senhor, a vossa morte e proclamamos a vossa ressurreição. Vinde, Senhor Jesus.
0: Celebrando, pois, o memorial da morte e ressurreição do vosso Filho, nós vos oferecemos, ó Pai, o pão da vida e o cálice da salvação, e vos agradecemos porque nos tornastes dignos de estar aqui na vossa presença e vos servir.
2: Aceitai, ó Senhor, a nossa oferta.
0: Suplicantes, vos pedimos que, participando do corpo e sangue de Cristo, sejamos reunidos pelo Espírito Santo num só corpo.
2: O Espírito nos une num só corpo.
0: Lembrai-vos, ó Pai, da vossa Igreja, que se faz presente pelo mundo inteiro,

0: que ela cresça na caridade e em comunhão com o Papa Leão, com o nosso Bispo Juarez, os bispos do mundo inteiro, os presbíteros, os diáconos e todos os ministros do vosso povo.
1: Lembrai-vos, ó Pai, da vossa Igreja.
0: Lembrai-vos também na vossa misericórdia dos nossos irmãos e irmãs que adormeceram na esperança da ressurreição, e de todos os que partiram desta vida. Acolhei-os junto a vós na luz da vossa face.
1: Concedei-lhes, ó Senhor, a luz eterna.
0: Enfim, nós vos pedimos, tende piedade de todos nós e dai-nos participar da vida eterna com a Virgem Maria, Mãe de Deus, São José, seu esposo, os apóstolos e todos os santos que neste mundo viveram na vossa amizade, a fim de vos louvarmos e glorificarmos por Jesus Cristo, vosso Filho. Por Cristo, com Cristo e em Cristo, a vós, Deus Pai Todo-Poderoso, na unidade do Espírito Santo, toda honra e toda glória, por todos os séculos.

0: Meus irmãos, minhas irmãs, rezemos com fé e confiança a oração que o próprio Cristo nos ensinou. Pai nosso que estás no céu, santificado seja o vosso nome. Venha a nós o vosso reino. Seja feita a vossa vontade, assim na terra como no céu. O pão nosso de cada dia nos dai hoje. Perdoai as nossas ofensas, assim como nós perdoamos a quem nos tem ofendido. E não nos deixeis cair em tentação, mas livrai-nos do mal. Livrai-nos de todos os males, ó Pai, dai-nos hoje a vossa paz. Ajudados pela vossa misericórdia, sejamos sempre livres do pecado e protegidos de todos os perigos, enquanto aguardamos a feliz esperança e a vinda do nosso Salvador Jesus Cristo.
1: Vosso é o reino, o poder e a glória para sempre.
0: Senhor Jesus Cristo, dissestes aos vossos apóstolos: eu vos deixo a paz, eu vos dou a minha paz. Não olheis os nossos pecados, mas a fé que anima a vossa igreja. Dá-lhe, segundo vosso desejo, a paz e a unidade. Vós que sois Deus com o Pai e o Espírito Santo.
1: Amém.
0: A paz do Senhor esteja sempre convosco.
1: O amor de Cristo nos uniu.

0: Provai e vede como é bom, como é suave o Senhor. Feliz quem nele encontra o seu refúgio. Eis aqui o Cordeiro de Deus, aquele que tira o pecado do mundo.
1: Senhor, eu não sou digno de que entreis em minha morada, mas dizei uma palavra e

0: Oremos. Sustentai, Senhor, de bondade, com vosso constante auxílio, os que reconfortais com os vossos sacramentos, para podermos colher os frutos da redenção na liturgia e na vida. Por Cristo nosso Senhor.
1: Amém. Amém.
2: Hoje nós celebramos, em ação de graça, aos 180 anos de Nossa Senhora de La Salette, a padroeira das mães que oram. E também hoje nós comemoramos o aniversário da nossa coordenadora provincial, Ivaneide. Hoje todas as mães que oram pelos filhos da nossa paróquia se une em um só coração, em uma só oração, para agradecer a Deus pelo dom precioso da sua vida. Nossa querida coordenadora provincial, obrigada pelo seu sim generoso ao chamado de Deus. Neste dia especial, pedimos a Nossa Senhora de La Salette, a nossa mãezinha padroeira, a nossa mãe intercessora, que te cubra com seu manto sagrado de amor, te proteja e interceda por você e toda a sua família. Que o Senhor conceda muitos anos de vida com saúde, paz, alegria e santidade. Que você continue sendo esse instrumento de Deus na vida de tantas mães. Receba nosso carinho, respeito e gratidão. Conte sempre com nossas orações. Feliz vida, feliz aniversário, com carinho e amor e oração, as suas mães, as suas irmãs e as suas filhas do movimento Amo. Como você mesma diz, se converterem, pedras e rochedo se transformarão em montes de trigos. Parabéns em nome de todas nós.

0: Mães que oram pelos filhos.
1: Então peçamos a bênção de Deus sobre nós, sobre o olhar de Nossa Senhora, nossa boa mãe, que ela sempre guarde, vele, nos proteja de todos os perigos, de todos os males, e nos ajude sempre a estar no caminho do seu filho. Escutemos sempre a voz de Maria, fazei tudo o que ele vos disser. Ave Maria, cheia de graça, o Senhor é convosco. Bendita sois vós entre as mulheres, e bendito é o fruto do vosso ventre, Jesus. Santa Maria, Mãe de Deus, rogai por nós, pecadores, agora e na hora de nossa morte. Amém. Rogai por nós, Santa Mãe de Deus,
2: para que sejamos dignos
1: das promessas de Cristo. Amém. Nossa Senhora do Santíssimo Sacramento, rogai por nós que recorremos a vós. O Senhor esteja convosco.
2: Ele está no meio de nós.
1: Abençoe-vos Deus Todo-Poderoso, Pai e Filho e Espírito Santo.
3: Amém.
1: Ide em paz e que o Senhor vos acompanhe.
3: Graças a Deus.
0: Nossa próxima missa transmitiva ao vivo amanhã às 9 horas da manhã. Tenham todos uma boa noite.

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2: Olá pessoal, aquele abraço, ótima noite a você sintonizado, sintonizada, aqui na 106,9 Manhuaçu FM, programa Ritmos da Noite, chegando, começando no seu rádio, no seu aplicativo, nas mídias digitais, abraçando a você que acompanhou até agora há pouco a transmissão da Santa Missa, direto da Matriz de São Lourenço. A partir de agora, programa Ritmos da Noite, chegando, começando no seu rádio, no seu aplicativo, nas mídias digitais. Hoje, sábado, 19 de setembro, 2026. Eu sou Giovana Amorim e a partir de agora, com o nosso programa Ritmos da Noite até às 11, vamos juntos. Primeira de hoje, chegando com o Daniel. Boa noite para você.

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1: Agora são 8 horas e 18 minutos, minha gente. Programa Ritmos da Noite. Só começando por aqui, sua noturna de sábado muito especial. Prazer imenso ter você ligado, ligada, curtindo, ouvindo Amanhã o seu programa Ritmos da Noite, que lhe faz companhia até às 11. Depois tem a Rede Aparecida de Rádio para lhe fazer companhia até às 6 da manhã de amanhã. Tá bom, minha gente? Vamos lá, né? Abraçando você que está interagindo e curtindo a Mais Querida. Seja muito bem-vindo, bem-vindo. Prazer ter você ligado, ligada com a gente aqui na Mais Querida, na Mais Ouvida no Leste de Minas. Nossa amiga ouvinte Maria de Luisburgo. Giovanni, roda pra gente aí, se possível, Alemão do Forró. A música ela manda pra toda a família. Pra você, Giovanni. Tá bom, Maria? Aí de Luisburgo, um abraço pra você, minha querida, toda a família. Obrigado pelo carinho. Alemão do Forró, não me procure mais.

Aí o alemão do forró no programa. Ouvimos Não Me Procure Mais, 8h22. Quem tá ligadinha com a gente, desejando pra gente um final de semana, um ótimo final de semana, a nossa querida amiga ouvinte Sandra, bairro Engenho da Serra. Tá ótimo, Sandra? Um abraço pra você, boa noite, um bom domingo. Obrigado pela sintonia, pela participação. Tá bom, Sandra, Engenho da Serra, sempre ligadinha com a gente. Tá aí o Panda no programa, Porcelanato.

0: Muito bem, Zé Neto e Cristiano no programa, a gente continua. Pessoal, 8h27, Maria Isabel de Divino. Oi, Maria.
1: Giovanni, roda pra nós aí, se for possível. Com o Leonardo, é por você que eu canto.
0: Tá ótimo, Maria. Bom domingo, obrigado pela sintonia. Leandro e Leonardo.

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0: Muito bem, 8h33 na sua noturna. Por aqui o programa Ritmos à Noite, sua noturna de sábado muito especial. Você segue interagindo, curtindo a nossa programação até às 11. Nosso amigo Vando, nosso ouvinte, Vila Formosa. Oi, Vando, boa noite.
1: Boa noite, Giovana Mourinho. Um feliz fim de semana. Gostaria de ouvir a música com Gino Gino, Morena dos Olhos Verdes. Ofereço para todos os ouvintes desse programa maravilhoso que é o seu programa Ritmo da Noite.
0: Opa, bacana! Valeu, Vando! Um abraço, meu querido! Bom domingo para você, obrigado pela participação, pelo carinho com a gente, né, aqui no programa 8h34. Tá aí, Gino e Gino!

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1: Pois é, né? Que modão, gente. Lá de 1900 e antigamente, não é? Gino e Geno, lá do fundo do baú, morena nos olhos verdes. Meu Deus, 8h37. Vamos lá, né? Deixa eu atender mais participações do programa. Quem tá com a gente é o Luciano, né? Lá de Cândido Salles. Boa noite, Luciano.
2: Boa noite, Giovanni. Aqui é o Alicate, o Luciano. Queria se passasse uma música do seu gosto aí, pra me escutar aqui. E pra todo mundo, mais Santa Terezinha. Todos os ouvintes da rádio aí. Faz favorzinho pra nós aí. E bom final de semana pra você, Giovanni. Fique com Deus. Logo, logo estarei aí. Se Deus quiser, Deus quer. Valeu.
1: Tá bom, Luciano. Bom domingo, meu querido. Obrigado pela sintonia, pela participação. Também de São João do Maio, a sua, Ocimar. Boa noite.
3: Boa noite, Giovanni Amorim. Que é Ocimar Pereira, São João do Maio. E ouvi uma música, um Chitãozinho Chororó, Nuvem de Lágrimas. Eu ofereci a todos que estão na sintonia da FM 106.8, a maior e melhor. Um abraço a todos, fique com Deus, um ótimo final de semana a todos.
1: Tá joia, meu querido Ocimar, fica com Deus também, um bom domingo, obrigado pela sintonia, pela participação. Chitãozinho Chororó com Fafá de Belém, Nuvem de Lágrimas.

Chitãozinho Chororó com Fafá de Belém, Nuvem de Lágrimas. Pessoal, 8h42. Vamos lá, né? A Luciana de Durandé tá ligadinha com a gente. Pediu pra ouvir o Amado Batista, Folha Seca. Abraçando o filho Rodrigo e o esposo Tião. E pra todos que estão ligados na melhor. Tá joia, Luciana? Abraça toda a família. Ótima noite. Tá aí o Amado cantando pra gente. O Amado também vai para nossa amiga Tereza em Reduto, que não perde o nosso programa. Também para a Dilúrgio, no Santa Luzia, que é fã do Amado Batista. Também a Maria Isabel, né, no Santa Terezinha, é fã do Amado também.

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1: Tudo bem, minha gente? 8h48, sua noturna de sábado, 19 de setembro, 2026. Quem tá com a gente em Belo Horizonte, ligada com a gente, né? Curtindo o nosso programa em Vespasiano, é a Margarete Veríssimo. Pediu para ouvir uma música aqui no programa. Tá abraçando o nosso companheiro de rádio, Rafael Muniz, né? Também a Vanessa. Tá bom. Bom domingo para você, minha querida. Uma ótima noite. Obrigada. Fica com Deus também, tá bom, Margarete? Quem tá com a gente também é a Maria da Penha Silva. Pediu para ouvir Jorge e Matheus, pergunta boba. Abraçando aos familiares, amigos, ouvintes, todos da rádio. Giovanni, abençoado final de semana para todos nós, minha querida. Fica com Deus também. Valeu, Maria da Penha. Tá aí Jorge e Matheus com o Maestro Pinóquio.

0: Cê sabe, eu vou agora.
1: Bacana, hein, Jorge Mateus com o Maestro Pinóquio. Pergunta boba. 8h53, hora certa. Deixa eu atender mais uma participação no programa. O Lucas Victor Carvalhinho. Ou melhor, Lucas Victor Carvalhinho, né, município de Lajinha. Pediu para ouvir Gilberto e Gilmar. Tá bom, Lucas? Um abraço para você, amigo. Bom domingo, obrigado pela sintonia. Tá aí chegando no programa Gilberto e Gilmar. Música da saudade.

0: Aí no programa Gilberto e Gilmar, música da saudade. Minha gente, 8h56, o João Batista Webra de Alto Jequitibá está com a gente também. Não é, João? Boa noite.
1: Bom dia, boa noite, João Batista Webra aqui do Alto Jequitibá, São Agostinho. Via rádio todos os dias, toda manhã, toda final de semana.
0: Eita, tá bom demais, João Batista. Um abraço para você, bom domingo, obrigado pela sintonia. Também é Eni do bairro Matinho, perde o programa não, não é, Eni? Boa noite.
2: João, boa noite. Sou Eni do bairro Matinho, pedaço muito jovem da rádio, todos colegados com o Quirol, Gracinha, Madeirinha, Padejão, todos colegados do bairro Matinho. Eu queria muito Rick Ren, a mais nova dele. Boa noite, fique com Deus.
0: Tá bom, Eni, boa noite, minha querida, fica com Deus também. Tá aí chegando o Rick Renner no programa.